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1: Olá, boa noite.
2: Boa noite para você que nos acompanha em todo o país.
1: Quinta-feira, 24 de setembro de 2026.
2: Vamos aos destaques do dia.
1: Segurança pública.
2: Operação investiga suspeita de ocultação de patrimônio e lavagem de dinheiro na compra de distribuidora de combustíveis. Luana Karen.
3: O objetivo da operação é desvendar a utilização de estruturas complexas de lavagem de dinheiro e ocultação de patrimônio no setor de combustíveis.
1: Tráfico de pessoas é crime.
2: E você sabe como identificar e combater esse tipo de ação?
1: Conversamos sobre o assunto com o diretor de migrações do Ministério da Justiça e Segurança Pública, Victor Semple.
2: Ele fez um alerta para formas de aliciamento, sinais de risco e medidas de prevenção e proteção.
4: É sempre bom a gente desconfiar daquela oferta de emprego no exterior, sem maiores detalhes, aquela questão do dinheiro fácil, né? Não existe dinheiro fácil.
1: Memória do Brasil ganha vida com a recuperação de imagens históricas.
2: Cinemateca abre as portas do passado e permite a visita pela internet. Gabriela Noronha.
5: Pesquisadores estão digitalizando mais de 180 mil rolos de telereportagens e cinejornais da TV Tupi, a primeira emissora de televisão do país.
1: Hoje, na apresentação da Voz do Brasil, eu, Mariana Jungmann e Luciano Seixas.
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1: Foi deflagrada hoje mais uma fase da Operação Carbono Oculto.
2: O objetivo é investigar conexões financeiras e estruturas utilizadas para crimes de lavagem de dinheiro ligados ao setor de combustíveis.
1: Estão sendo cumpridos mandados de busca e apreensão em 7 estados do país.
3: A terceira fase da Operação Carbono Oculto cumpriu mandados de busca e apreensão em endereços vinculados a 13 pessoas físicas e 19 pessoas jurídicas em São Paulo, Espírito Santo, Goiás, Mato Grosso, Minas Gerais, Rio de Janeiro e Santa Catarina. O objetivo da operação é desvendar a utilização de estruturas complexas de lavagem de dinheiro e ocultação de patrimônio no setor de combustíveis. Entre os alvos estão uma usina na sucroalcooleira do interior de São Paulo, além de empresas do sistema financeiro, as fintechs, fundos de investimento, escritórios de advocacia, bancos, empresas de fachada, administradoras de recursos e uma das maiores distribuidoras de combustíveis do país. O superintendente substituto da Receita Federal em São Paulo, Cláudio Ferrer, detalhou o esquema.
6: A gente tem uma operação que foi a aquisição de uma distribuidora na ordem de 100 milhões de reais. Só que para essa aquisição dessa distribuidora, primeiro houve uma aquisição de uma usina sucroalcooleira. Para a aquisição dessa usina, você teve a estruturação de fundos de investimento. Em resumo, é uma estrutura extremamente complexa. A gente está falando aí pelo menos de umas 6-7 camadas de estruturas de fundos de investimento até chegar nessa aquisição.
3: O ministro da Fazenda, Dario Durigan, comentou sobre os desafios da Operação Carbono Oculto e a necessidade de um trabalho coordenado entre os órgãos de inteligência para fazer frente ao crime organizado.
7: As entidades do sistema financeiro têm a obrigação de informar para as autoridades, seja para o Banco Central, seja para a Receita, movimentações estranhas. Se essa informação não chega, você dificulta a autoridade. Então, o que nós estamos vendo é que muitas fintechs, muitos bancos, muitas administradoras não só deixam de fazer a comunicação devida para as autoridades, como foram capturadas, estão a serviço do crime organizado. Portanto, a dificuldade de elucidar da ação, ela exige que nós tenhamos coordenação entre os vários órgãos de inteligência, porque senão a gente não consegue.
3: Ao longo de 5 anos, a organização criminosa teria movimentado 11 bilhões e 600 milhões de reais entre lavagem de dinheiro e ocultação de patrimônio. Cláudio Ferrer, da Receita Federal, destacou que as investigações continuam.
6: Enquanto a gente não conseguir debelar dentro do mercado de combustíveis essas estruturas, a investigação não vai parar. O desafio do Estado brasileiro é conseguir sanear esse mercado financeiro para que o crime organizado não consiga crescer e aí nós consigamos efetivamente asfixiar essa economia do crime.
3: A primeira fase da Operação Carbono Oculto foi deflagrada em agosto de 2025 pela Receita Federal, pelo Ministério Público de São Paulo e pela Polícia Federal, com foco em adulteração de combustíveis. A segunda fase aconteceu em maio deste ano, já com foco na movimentação financeira da das fintechs. Reportagem Luana Karen.
2: Mais de 1.300 páginas e perfis usados para divulgar plataformas de apostas irregulares foram retirados do Facebook e do Instagram.
1: A medida foi determinada pelo Ministério da Justiça e Segurança Pública depois que o Laboratório de Operações Cibernéticas apontou páginas nessas redes sociais usadas para divulgar propagandas, vídeos e links de plataformas de apostas.
2: O objetivo é impedir que as redes sociais sejam usadas para atrair novos usuários para sites de apostas que funcionam de forma irregular.
1: As investigações continuam para identificar os responsáveis pelos perfis e encontrar outros canais usados para divulgação de plataformas irregulares.
2: Esta semana é marcada pela luta contra o tráfico de mulheres e crianças, que foi comemorado ontem.
1: Esses dois grupos respondem atualmente pela maior parte das pessoas que são vítimas desse tipo de crime no Brasil.
2: Camboja e países da Europa estão entre os principais destinos e a exploração sexual está entre as maiores finalidades do tráfico.
1: Apesar disso, homens também podem ser aliciados e enviados ao exterior para trabalhos forçados, especialmente em centros de produção de golpes cibernéticos.
2: Nós conversamos com o diretor de migrações do Ministério da Justiça e Segurança Pública, Vitor Semple, sobre os protocolos adotados pelas autoridades brasileiras e o Plano Nacional para coibir o tráfico de pessoas. Acompanhe.
1: Diretor, bem-vindo à Voz do Brasil. Obrigado. Prazer ter o senhor conosco aqui. Importante a gente começar, então, essa entrevista explicando para o nosso ouvinte o que, que é tráfico de pessoas, o que, que configura esse crime.
4: Olha, boa tarde, obrigado Mariana, Luciano aí pela oportunidade, né? O tráfico de pessoas, ele está tipificado lá no nosso Código Penal, né? No artigo 149A. É, e ele é identificado como caracterizado no ato de recrutar, aliciar, transportar, transferir ou até manter sob cárcere uma pessoa, né, para fins de violência, para fins de exploração, para fins de redução à condição análoga à de escravo, para fins de exploração sexual e sempre mediante alguma fraude, né, algum abuso, alguma coação, justamente para reduzir essa pessoa, né, à finalidade da exploração.
2: Quais são os sinais que as pessoas devem estar atentas para identificar um possível aliciamento para o tráfico?
4: Olha, o tráfico, ele pode parecer, né, uma coisa de novela, né, como a gente brinca, mas ele está muito próximo da nossa realidade, né? Então é sempre bom a gente desconfiar daquela oferta de emprego, né, no exterior, sem maiores detalhes, aquela questão do dinheiro fácil, né? Não existe dinheiro fácil, a gente sabe disso, né?
2: O governo federal tem um plano nacional de enfrentamento ao tráfico de pessoas, né? Que tipo de ações estão previstas nesse plano?
4: A gente sabe, né, que o tráfico de pessoas, como um crime bastante complexo, ele exige uma resposta que não seja de um órgão só, né? Ele exige uma resposta bastante coordenada, né? Então, nós contamos no plano nacional com 5 eixos de atuação, né? Desde da prevenção, né? Ou seja, a gente tentar reprimir essas ofertas, né? Desde que a pessoa recebe a oferta, ela já vai saber que ali não é uma oferta interessante, né? Que ela desconfie daquela oferta, né? Então a prevenção ao crime, desde a responsabilização dos perpetradores desse crime, né? Então o Estado brasileiro atuando em conjunto para prevenir o crime, responsabilizar o criminoso se eventualmente o crime ocorrer, mas também prestar uma assistência digna à vítima, né? A vítima de tráfico de pessoas, muitas vezes, ela não é reconhecida como vítima, né? Então ela tem que ter também a informação adequada, a informação segura, para que ela, uma vez submetida a esse tipo de exploração, ela se reconheça como vítima e o Estado também dê conta de atender essa pessoa e reintegrá-la na sociedade.
1: Pois aí, existe inclusive um protocolo, né, para atender as vítimas brasileiras que possam estar nessa situação no exterior? O que prevê esse protocolo?
4: Então, o protocolo, ele é um verdadeiro manual, né? É um passo a passo para todas as autoridades envolvidas nessa cadeia, né, de combate ao tráfico de pessoas, para, uma vez identificando uma vítima brasileira de tráfico no exterior, a gente saber exatamente o que cada agente público tem que fazer. Então, isso vai desde a identificação liberação da vítima, o resgate eventualmente que é feito no exterior, naquele local, né? Assistência consular, né? O que isso quer dizer? As embaixadas do Brasil no exterior, os consulados do Brasil no exterior, eles prestam um serviço para essa pessoa brasileira identificada como vítima. Então, portanto, o resgate, a vinda dela para o Brasil e até mesmo a, como eu falei, a reintegração dessa pessoa na sociedade. Ou seja, se ela vai precisar de um atendimento de saúde, se ela vai precisar de um atendimento de assistência social, eventualmente essa pessoa ficou um tempo considerável fora do Brasil e ela precisa ser reintegrada em programas sociais, por exemplo, né, o CadÚnico, o BPC, o Bolsa Família. Então, esse protocolo, ele pega toda essa cadeia, desde a identificação da vítima até a plena reinserção dessa pessoa na sociedade brasileira.
2: Quais são os destinos mais comuns de pessoas traficadas do Brasil e para quais finalidades?
4: A gente tem avançado muito na produção e de dados e na identificação desses casos. Então, em 2025, a gente identificou o Camboja como principal destino de vítimas brasileiras de tráfico de pessoas. E também uma diferença em relação a 2024 que a gente observou para o ano passado foi que a exploração sexual passou a ser a principal finalidade dos casos identificados. A gente toma muito cuidado, né, quando vai lidar com esses dados, porque, como eu falei, é um crime de difícil identificação que envolve uma série de instituições, seja federais, seja estaduais, seja internacionais. Então a gente tem que ter muito cuidado com esses dados, porque eventualmente uma tendência pode até mesmo significar que a gente não está observando o fenômeno como um todo, né? Então, dizer que a exploração sexual e que as mulheres se tornaram as principais vítimas em 2025 não quer dizer que a gente não tenha homens que sempre representaram a maioria das vítimas desse crime, não estejam também sendo submetidas a condições análogas à de escravidão. Então, a gente sempre tem que entender o fenômeno como um todo, né? E nesse aspecto, o Camboja foi o principal destino, seguido por Israel e Itália. Os países da Europa, principalmente, Itália, Bélgica, Suíça, são muito identificados. Se a gente tivesse que apontar o perfil de uma vítima brasileira, seria uma mulher brasileira que é explorada, levada até esses países para fins de exploração sexual. E também nós temos crianças, né? A gente chega nos casos identificados em 2025 e 15 a 20% de crianças e adolescentes. Então, também um sinal de alerta aí muito grande para brasileiros sendo aliciados principalmente por redes sociais, né? Aplicativos de mensagens, né? WhatsApp, Discord,
1: Telegram. Adoção, geralmente, para adoção ilegal? Para crianças?
4: Na verdade, para todas as finalidades a gente observou, tá? Desde o trabalho infantil até mesmo a exploração sexual de crianças e adolescentes. Então, as crianças representando, né, como quase um quarto das vítimas identificadas no ano passado, para todas as finalidades. Não existe apenas uma finalidade de adoção ilegal, não.
2: Muito bem, nós conversamos com o Vitor Sempel, diretor de Migrações do Ministério da Justiça e Segurança Pública. Muito obrigado por sua entrevista aqui à Voz do Brasil.
4: Muito obrigado.
1: E atenção para os canais de denúncias e orientações sobre tráfico de pessoas.
2: O Disque 100 do Ministério dos Direitos Humanos e da Cidadania para qualquer pessoa, especialmente crianças, e o Ligue 180 voltado para casos envolvendo mulheres.
1: Caso você suspeite ou tenha conhecimento de grupos que atuam dentro do Brasil ou episódios envolvendo tráfico de estrangeiros para o nosso país, deve procurar os canais da Polícia Federal.
2: Ou, em qualquer caso, ligar para a Polícia Civil do seu estado pelo 190.
1: Acordo de livre comércio entre o Mercosul e a Associação Europeia de Livre Comércio, a EFTA, formada por Suíça, Noruega, Islândia e Liechtenstein, começa a entrar em vigor no Brasil a partir de 1º de outubro.
2: O decreto que oficializa o acordo foi publicado no Diário Oficial da União. Para o Brasil e a Islândia, as novas regras começam a valer em 1º de outubro. Já para Brasil e Noruega, a aplicação começa em 1º de novembro.
1: O acordo prevê novas condições de acesso para produtos sul-americanos americanos nos países membros, com eliminação e redução de tarifas e regimes específicos de exportação.
2: Para apoiar empresas e setores produtivos com o novo acordo, o Ministério do Desenvolvimento, Indústria, Comércio e Serviços construiu um painel de dados interativo.
1: A ferramenta reúne informações sobre o comércio do Brasil com os quatro países da EFTA, para facilitar o acesso a novas oportunidades de exportação e as vantagens tarifárias oferecidas para os seus produtos.
2: A plataforma está disponível em gov.br/mdic, na aba Comex Vis.
1: A Companhia Nacional de Abastecimento divulgou nesta quinta-feira o terceiro levantamento da safra de café de 2026.
2: O estudo mostra um cenário de crescimento da produção, influenciado pela entrada de novas áreas em produção, pelo uso de tecnologias e por condições climáticas mais favoráveis.
8: A estimativa é de colher 67 milhões e 600 mil sacas de café na safra 2026, que já tem 99% da área colhida. Os dados são do terceiro levantamento da Conab, a Companhia Nacional de Abastecimento, divulgados nesta quinta-feira. O estudo também aponta que a área em produção é estimada em 1 milhão 950 mil hectares. Segundo o gerente de acompanhamento de safras da Conab, Fabiano Vasconcelos, o resultado é influenciado pela entrada de novas áreas em produção, pelo maior uso de tecnologias e insumos e pelas condições climáticas mais favoráveis.
9: Isso aí é fruto de tecnologia, fruto de incremento, fruto de investimento dos produtores rurais, e esse manejo, de certa forma, tem melhorado as produtividades médias da cultura, e a gente acaba percebendo isso também ao longo da série histórica.
8: O destaque da safra é o café arábica, que representa cerca de 70% da produção nacional. A colheita está estimada em 48 milhões e 200 mil sacas. Minas Gerais é o maior produtor da variedade. Nas exportações, o Brasil embarcou em agosto 3 milhões e 800 mil sacas de café de 60 quilos, segundo a Conab. No acumulado de janeiro a agosto, foram exportadas 24 milhões e 600 mil sacas de 60 quilos. Reportagem Luciana Colares, de Holanda.
1: Uma descoberta feita por jovens quilombolas de Pernambuco pode mudar a realidade das casas de farinha no Nordeste.
2: O descarte de um resíduo tóxico chamado manipueira ganhou uma solução sustentável e criativa.
1: Usando cascas de uma fruta comum na região, a pinha, também conhecida como fruta do conde, estudantes criaram um filtro capaz de manter o solo livre de contaminação do resíduo.
2: A inovação foi destaque em diversas premiações, incluindo a última edição do Prêmio Jovem Cientista.
1: Os detalhes você acompanha agora no quadro Ciência na Prática.
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11: O que parecia ser apenas água descartada na produção de farinha de mandioca, na verdade, escondia um líquido altamente poluente. Foi observando a própria comunidade que uma jovem cientista resolveu agir para transformar um problema em solução.
12: Meu nome é Beatriz Vitória da Silva. Eu venci o Prêmio Jovem Cientista, venci também, em primeiro lugar, o Prêmio Mercosul da Ciência e da Tecnologia, e atualmente eu estou fazendo faculdade em Economia pela UFCG aqui em Campinas. A gente viu que nas casas de farinha tinha um problema invisível, que é o descarte inadequado da manipoeira. No processo de prensagem, depois que eles fazem a farinha, é descartado um líquido chamado manipoeira. Ela chega a ser 25 vezes mais poluente que um esgoto doméstico.
11: Para descontaminar o solo e melhorar a saúde da comunidade, Beatriz e sua equipe foram investigar o que a própria natureza local oferecia. A resposta estava nas cascas descartadas de uma fruta muito consumida no quilombo, a pinha, também conhecida como fruta do conde.
12: Observando a realidade, você encontra as cascas jogadas no chão. A gente pegou as cascas da pinha, levamos para o laboratório. A gente viu que a farinha das cascas de pinha, ela tem propriedade porosas. Então a gente fez o filtro a partir das cascas de pinha, fazendo a farinha e o carvão ativado, e logo em seguida a gente fez alguns testes que apresentou resultados bastante positivos.
11: O projeto, batizado de Filtropinha, rendeu prêmios nacionais e internacionais e já está mudando de forma permanente a estrutura do quilombo.
12: A gente viu que o filtro, ele realmente tem uma eficácia. Graças à premiação, a gente conseguiu dar continuidade ao Filtropinha, a gente conseguiu, de uma certa forma, resolver o problema da manipoeira, e a gente não está só ajudando a comunidade, a gente está ajudando a nossa futura geração.
11: Acompanhe a pesquisa na página do Prêmio Jovem Cientista. E esse foi o Ciência na Prática, com produção de Warby Calil e edição de Edinaldo Júnior. E nosso encontro com o Saber Científico volta na próxima semana. Até lá!
2: Já pensou em assistir momentos históricos da televisão e do cinema brasileiro no celular ou no computador?
1: A Cinemateca Brasileira disponibiliza repositório digital de arquivos para consulta pública.
2: O trabalho integra a Rede Nacional de Acervos Audiovisuais, coordenada pelo Ministério da Cultura.
1: Instituições públicas e privadas podem aderir ao programa para manter viva a memória cultural do país.
13: Senhoras e senhores telespectadores da televisão Tupi, registramos as primeiras palavras do presidente, senhor Jânio Quadros.
14: Registros como esses, que narram eventos marcantes da história do Brasil e do mundo, estão disponíveis no site da Cinemateca Brasileira, graças ao trabalho de pesquisadores que estão catalogando e digitalizando mais de 180 mil rolos de telereportagens e cinejornais da TV Tupi, a primeira emissora de televisão do país. Coordenado pelo historiador e professor da Universidade de São Paulo, Eduardo Moretim, o projeto tem o objetivo de manter vivas as mais de 200 horas de material televisivo.
15: É um projeto que procura colocar de novo em circulação parte desses 180 mil telereportagens da TV Tupi. A preservação, ela precisa estar vinculada à difusão pública.
14: O acervo audiovisual da Cinemateca Brasileira inclui cerca de 250 mil rolos de filmes e mais de 1 milhão de documentos. A instituição hoje faz parte da Rede Nacional de Arquivos Audiovisuais, uma iniciativa coordenada pela Secretaria do Audiovisual do Ministério da Cultura. A rede reúne órgãos públicos e privados para cuidar da memória cultural do país. Daniela Leda, coordenadora de gestão e contratos da Cinemateca Brasileira, explica que a rede busca fortalecer iniciativas de salvaguarda dos acervos.
16: A Rede Nacional de Arquivos Audiovisuais, ela foi criada para realmente fortalecer esse conjunto de políticas públicas de preservação audiovisual.
14: O processo de adesão começa com o envio de documentação pela plataforma gov.br. Em seguida, é realizada uma análise técnica do acervo, como detalha a coordenadora de gestão e contratos da Cinemateca Brasileira, Daniela Leda.
16: Ao aderir à rede, a instituição se compromete a manter os dados atualizados de acervo, a colaborar com o Inventário Nacional de Bens Culturais Audiovisuais e também a adotar e disseminar boas práticas de preservação, descrição e acesso daquele acervo.
14: Segundo o historiador e professor da Universidade de São Paulo, Eduardo Moretim, esses acervos contribuem para construir a memória e também para consolidar a pesquisa histórica e audiovisual.
15: Sem essas imagens, nós não temos essa memória e os pesquisadores não podem, a partir da existência dessas imagens, reconstruir o sentido desse passado.
14: O Banco de Conteúdos Culturais disponibiliza, além de cinejornais e telereportagens, filmes históricos na íntegra, como a obra É Com Esse Que Eu Vou, de 1948.
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14: Aquelas instituições que aderirem à rede passam a ter divulgação institucional e do acervo no portal Filme Cultura. E qualquer cidadão pode revisitar o passado por imagens na página da Cinemateca Brasileira no endereço cinemateca.org.br. Reportagem Gabriela Noronha. Brasileira no endereço cinemateca.org.br. Reportagem Gabriela.

0: Judiciário e do Congresso Nacional. Boa noite.
1: Boa noite para você e até amanhã.
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4: Relator determina que Polícia Federal investigue possíveis irregularidades na atuação da CVM no caso Master.
5: STJ define que banco pode encerrar conta corrente de forma unilateral.
4: TSE mantém indeferida candidatura de Arruda ao governo do Distrito Federal.
5: Boa noite, eu sou Arthur Filho.
4: E eu sou Walter Lima.
5: O ministro do Supremo Tribunal Federal, Flávio Dino, determinou que a Polícia Federal abra investigação sobre possíveis crimes e interferências indevidas na atuação da Comissão de Valores Mobiliários, a CVM, no caso do Banco Master.
4: A decisão considera um relatório que apontou fragilidades estruturais na autarquia e falhas na apuração de denúncia sobre possíveis irregularidades relacionadas ao banco. No relatório, resultado de uma auditoria, o grupo de trabalho da CVM identificou falhas de divulgação de informações em 73% dos 314 processos relacionados ao grupo econômico, deficiência de compliance em 32%.
5: Bancos podem encerrar conta corrente de forma unilateral.
4: E para o STJ, isso não significa violação ao Código de Defesa do Consumidor. Fátima Uchoa.
6: O entendimento do STJ foi firmado em recurso repetitivo e por isso deve ser seguido pelo judiciário de todo o país. Segundo o relator ministro Humberto Martins, a discussão surgiu porque o Código de Defesa do Consumidor considera abusiva a recusa do fornecedor em prestar serviços ou vender produtos a quem esteja disposto a pagar. Mas ele observou que a própria norma prevê exceção para intermediações reguladas por leis especiais, o que abrange a legislação das instituições financeiras e as normas do Conselho Monetário Nacional. Para o ministro, a regra legal se refere à recusa em contratar antes do começo da relação de consumo, diferente de uma conta já contratada.
5: Justiça do Trabalho de Minas Gerais considera discriminatória dispensa de jovem aprendiz grávida com TDAH.
4: Ela foi demitida por suposto desempenho insuficiente. Samanta Flor.
7: A justiça concluiu que não houve uma avaliação objetiva que comprovasse desempenho insuficiente. A aprendiz tinha média 8,43 nas atividades teóricas e não recebeu o acompanhamento adequado no desempenho das funções. A dispensa foi anulada e as empresas foram condenadas a pagar cerca de R$ 10.700 por danos morais. Como ela estava grávida, também terá direito à indenização referente à estabilidade gestacional.
5: Por 5-2, o Tribunal Superior Eleitoral, TSE, confirmou hoje, quinta-feira, decisão do Tribunal Regional Eleitoral do Distrito Federal, o TREDF, que indeferiu o registro de candidatura de José Roberto Arruda, do PSD, na disputa ao cargo de governador do Distrito Federal nas eleições gerais deste ano.
4: A maioria dos ministros acompanhou o voto do relator, ministro Dias Toffoli, determinando a imediata comunicação da decisão ao Tribunal Regional Eleitoral para cessar a condição subjúdice de José Roberto Arruda na disputa pelo governo do Distrito Federal.
5: Com a decisão, a candidatura de Arruda também não pode mais receber os fundos eleitoral e partidário, e ele deve cessar a campanha, inclusive as inserções no rádio e na TV e a participação em debates.
4: José Roberto Arruda permanece inelegível devido às sucessivas condenações em segunda instância por ato doloso de improbidade administrativa.
5: Ministério Público Federal consegue na justiça a construção de escola indígena em Amarante do Maranhão.
4: A nova escola substitui a antiga unidade que funcionava em condições precárias e não tinha estrutura adequada para atender aos estudantes indígenas. Vanessa Pereira.
8: A nova escola atende os estudantes indígenas da aldeia Guaruru, na terra indígena Arariboia, em Amarante do Maranhão. A obra foi realizada após

0: ação do MPF, ajuizada em 2023, que apontou as condições precárias da antiga unidade, onde faltavam estrutura e até carteiras para os estudantes. Em vez de reformar o prédio, o governo do Maranhão construiu uma nova escola, concluída em 2025 e já em funcionamento. Na sentença, a justiça reconheceu o cumprimento da obrigação e determinou que a manutenção do prédio ficará a cargo do Estado.
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1: A você uma boa noite.
2: E até amanhã.
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1: Eu sou Humberto Pinheiro e estes são os destaques de hoje do Jornal do Senado, que começa agora. Senado analisa proposta que atualiza serviço Disque Idoso. Projeto dá prioridade a iniciativas voltadas ao esporte feminino. Lei garante continuidade de recursos para projetos de combate ao câncer. Boa noite. O projeto que busca atualizar o programa Disque Idoso, criado em 2007, pode ser analisado pelos senadores. O objetivo é ampliar a prevenção a maus tratos, o acesso à informação e aos direitos. Mais detalhes com o repórter César Mendes.
2: De autoria do senador Paulo Paim, do PT do Rio Grande do Sul, o texto muda o nome do programa Disque Idoso para Disque Pessoa Idosa e amplia as suas funções, já que além de receber denúncias de maus tratos e violência, passará a oferecer também informações sobre direitos, acesso a benefícios, programas governamentais e serviços públicos. Paim explicou que o atendimento será feito dentro do atual Disque 100, serviço gratuito focado no atendimento a grupos vulneráveis, sem a necessidade de criar uma nova central telefônica. Segundo ele, a proteção da pessoa idosa vai além do combate à violência.
3: Amplia os serviços oferecidos, colocando a pessoa, seus direitos e sua dignidade no centro da política pública.
2: A proposta busca ainda fortalecer a articulação entre os órgãos de assistência social, saúde, segurança pública, Ministério Público, Defensoria Pública e Conselhos de Direitos.
1: O Senado pode votar uma proposta que permite o uso da renúncia fiscal de empresas e pessoas físicas no incentivo ao esporte para priorizar projetos voltados ao esporte feminino e destina, no mínimo, 10% dos valores a essas iniciativas. Repórter Lana Dias.
4: Em audiência pública na Comissão de Esporte, a senadora Tereza Leitão, do PT de Pernambuco, relatou a desigualdade no setor, algo que a proposta busca combater.
5: Não é porque a gente compete mulheres com mulheres, mas é porque você, comparando o que o futebol oferece aos homens com o que o futebol oferece às mulheres, com o que o futebol oferece, o voleibol oferece aos homens, com o que o voleibol oferece às mulheres, em termos de condições de prática esportiva.
4: A proposta prevê limite máximo de valores por proponente, critérios de distribuição regional, equilíbrio entre modalidades esportivas e critérios de alternância ou limitação de acesso a tratamento prioritário para evitar concentração excessiva.
1: Uma nova lei aprovada pelo Senado e sancionada pelo Executivo garante até 2031 a continuidade do incentivo fiscal para empresas que destinam recursos a projetos de combate ao câncer e de atenção à pessoa com deficiência. A reportagem é de Yasmin Rodrigues.
6: A proposta chegou ao Senado depois de passar pela Câmara dos Deputados e foi analisada em regime de urgência pelo plenário. A relatoria ficou com a senadora Mara Gabrilli, do PSD de São Paulo, que defendeu a manutenção do mecanismo como forma de dar previsibilidade às instituições que dependem desses recursos.
7: A prorrogação garantirá a possibilidade de que organizações da sociedade civil sem fins lucrativos, como por exemplo as APAES, o GRAAC, que é o Grupo de Apoio Adolescente à Criança com Câncer, por exemplo, e centros especializados em reabilitação e hospitais do SUS, tenham previsibilidade orçamentária para atendimentos e pesquisas.
6: O Pronon e o Pronas PCD permitem que recursos privados sejam direcionados a projetos previamente aprovados pelo Ministério da Saúde. O primeiro é voltado à prevenção e ao tratamento do câncer. O segundo apoia ações de prevenção e reabilitação de pessoas com deficiência.
1: Também foi sancionada pela Presidência da República a lei aprovada pelo Senado que institui o programa Institucional de Bolsa de Iniciação à Docência, PIBID, como política de Estado. A norma estabelece objetivos, modalidades de bolsas e regras para o programa de formação inicial de professores da educação básica. A reportagem é de Pedro Pincer.
8: A nova regra estabelece que o PIBID será desenvolvido no Ministério da Educação e na CAPES, em parceria com instituições de ensino superior e redes públicas de educação básica. As ações de formação poderão ser voltadas às diferentes diferentes etapas e modalidades da educação básica. Isso inclui educação do campo, escolar indígena, escolar quilombola, especial, bilíngue de surdos e de jovens e adultos. A relatora, senadora Damaris Alves, do Republicanos do Distrito Federal, destacou a importância da iniciativa.
9: É certo que o fortalecimento da docência por meio do PIBID é um instrumento direto e hábil para assegurar a qualidade do ensino. O programa pode contribuir com a realização do princípio constitucional de valorização dos profissionais da educação. Deste modo, o PIBID atua diretamente na raiz dessa valorização.
8: Foi vetado o artigo que tratava das despesas do programa. O dispositivo previa que elas seriam custeadas por dotações orçamentárias destinadas anualmente ao MEC e à CAPES e proibia a redução dos valores das bolsas e o contingenciamento das despesas do programa.
1: 38% das mulheres com deficiência no país já sofreram algum tipo de violência doméstica. Foi o que revelou uma pesquisa inédita do Senado. As vítimas ainda enfrentam o despreparo dos agentes públicos na hora da denúncia. Repórter Patrícia Oliveira.
10: 83% das mulheres com deficiência vítimas de violência doméstica não denunciam o agressor, porque na maioria das vezes se trata de um marido ou parceiro de quem dependem economicamente. Os dados apresentados em uma audiência pública na Comissão de Direitos Humanos também apontaram que apenas 31% dessas vítimas buscam uma delegacia especializada e ainda enfrentam barreiras físicas e dificuldades no atendimento, como destacou a vice-presidente do Instituto Maria da Penha, Regina Célia Barbosa.
11: Ou por ignorância, ou por negligência, ou por falta de sensibilidade a sua condição de deficiência.
10: De acordo com a pesquisa, mulheres com deficiência estão mais expostas à violência sexual e financeira. Para Priscila Celares, do Ministério dos Direitos Humanos e da Cidadania, os novos dados poderão embasar mais iniciativas governamentais.
12: E com isso conseguir desenvolver e articular políticas públicas que sejam mais específicas.
10: A pesquisa feita pelo Instituto Data Senado e o Observatório da Mulher contra a Violência é a primeira da série histórica iniciada em 2005 a destacar especificamente a realidade das mulheres com deficiência.
13: Eleições 2026.
1: Os brasileiros vão eleger no dia 4 de outubro 1.059 deputados que vão atuar nas assembleias legislativas e na Câmara Distrital do Distrito Federal. Mas você sabe quais os papéis desses deputados? Confira na reportagem de Rodrigo Rezende.
14: Os deputados estaduais e distritais são representantes da população nas assembleias legislativas de cada estado e na Câmara Legislativa, no caso do Distrito Federal. Uma vez eleitos, eles têm mandato de 4 anos. Todos esses deputados, 1.059 no total, colaboram na organização da administração estadual, como explica o consultor legislativo do Senado, Gilberto Guerzoni.
15: O Brasil é uma república federativa, então os estados têm autonomia e legislam sobre uma série de temas, além da sua própria organização, segurança pública, saúde, educação, meio ambiente, cultura, além de aprovar as leis estaduais e distritais. No caso do Distrito Federal, os deputados estaduais e distritais também são responsáveis pela fiscalização dos governos, né? Do governo do estado e do governo do Distrito Federal.
14: Para exercer essa fiscalização, os deputados podem solicitar informações a órgãos públicos, convocar autoridades para prestar esclarecimentos e criar comissões parlamentares de inquérito, as CPIs. Os deputados estaduais e distritais também votam o orçamento dos estados e do DF e propostas de leis de iniciativa dos governadores. No caso do Distrito Federal, há uma particularidade. Como o DF não possui municípios, os deputados distritais tratam tanto de temas de competência estadual quanto de assuntos que em outras partes do país seriam discutidos por vereadores.
1: Com trabalhos técnicos de Eliseu Caires, o Jornal do Senado fica por aqui. Acompanhe agora as notícias da Câmara dos Deputados. Boa noite e até amanhã.
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16: Plenário pode aumentar folga remunerada do trabalhador que doar sangue.
17: Projeto estende auxílio acompanhante a todos os tipos de aposentadoria.
18: Comissão estabelece parâmetros para acervos de livros em salas de aula.
19: Boa noite. Estudantes de 4 a 11 anos de idade poderão contar com acervo de livros nas salas de aula. A ideia é incentivar a formação de jovens leitores, como informa a repórter Mônica Tati.
20: Proposta aprovada pela Comissão de Educação da Câmara dos Deputados prevê que as salas de aula da pré-escola e dos anos iniciais do ensino fundamental tenham acervo de livros. O texto insere o dispositivo na Lei das Bibliotecas. O acervo seria formado por livros paradidáticos e de literatura infantil, destinados ao uso de alunos e professores. O deputado Tarcísio Mota, do PSOL do Rio de Janeiro, que leu o parecer do relator, o deputado Pedro Kizai, do PT de Santa Catarina, destaca que o projeto fortalece o Sistema Nacional de Bibliotecas Escolares e é essencial para formar novos leitores.
21: Nós temos, infelizmente, caído o número de leitores na sociedade brasileira. E nós sabemos que o livro é uma janela para o mundo, é a possibilidade de ampliar os nossos horizontes. E quando isso é feito desde o início, na pré-escola, isso é decisivo, não só para aquela criança poder adquirir mais hábitos de leitura, ampliar os seus horizontes, mas para que a própria educação funcione. Nós temos evidências científicas que demonstram que em famílias onde há crianças leitoras, essas crianças aprendem mais, aprendem melhor, têm, portanto, sucesso no fluxo escolar.
20: O projeto, que prevê a formação de acervos de livros nas salas de aula para crianças de 4 a 11 anos, aguarda a apreciação da Comissão de Constituição e Justiça. Se for aprovado, pode seguir direto para o Senado. Da Rádio Câmara de Brasília, Mônica Tati.
13: Saúde.
16: Luiz Tibé, do Avante de Minas Gerais, apresentou projeto para viabilizar no SUS o uso experimental da polilaminina em pacientes com lesões recentes na medula ou paralisias causadas por traumas. Ele explica que o tratamento vai depender de indicação médica e autorização dos órgãos competentes.
19: Luiz Tibé aponta que a polilaminina é estudada pelo potencial de regenerar fibras nervosas lesionadas. A proposta do congressista dá prioridade a pacientes da rede pública com lesão medular aguda, que deverão ser acompanhados por equipe especializada durante a pesquisa.
16: Gustinho Ribeiro, do PP de Sergipe, apresentou o projeto que cria regras especiais para a renegociação de dívidas de pessoas acometidas por doenças crônicas incapacitantes. Para ter acesso ao benefício, é preciso comprovar o impacto dos custos do tratamento ou a perda da capacidade financeira causada pela doença.
19: Pelo texto de Gustinho Ribeiro, a conciliação prevê mais prazo para pagamento, redução de juros e parcelamento da dívida. Segundo ele, a medida busca proteger pacientes em situação de vulnerabilidade e evitar que o superendividamento comprometa o tratamento de saúde.
16: Marcos Soares, do PSDB do Rio de Janeiro, propõe a criação do Programa Nacional de Educação Cosmética e Cuidado com a Pele nas escolas. A iniciativa prevê ações dos Ministérios da Educação e da Saúde sobre higiene, proteção solar e cuidados com a pele.
19: Marcos Soares explica que o objetivo é promover campanhas de conscientização para combater a desinformação sobre rotinas de beleza. O parlamentar argumenta que a proposta pode ajudar a prevenir danos causados pelo uso inadequado de cosméticos.
13: Segurança Pública.
16: A Comissão da Câmara aprovou o programa de atendimento a vulneráveis vítimas de estupro com o objetivo de humanizar o acolhimento e garantir a coleta de provas contra o agressor. Saiba mais sobre o assunto na reportagem de Maria Neves.
22: A Comissão de Segurança Pública da Câmara dos Deputados aprovou o projeto que institui um modelo nacional de atendimento humanizado e de coleta de provas para casos de estupro de vulnerável, chamado Ação Protetiva 360 Graus. Pela proposta, estados e municípios que aderirem ao programa terão de criar núcleos de atendimento humanizado e multidisciplinar às vítimas. Na versão aprovada, aprovada, o relator deputado Paulo Bilinski, do PL Paulista, prevê que as autoridades deverão realizar a coleta de provas imediatamente, ainda no local de acolhimento. De acordo com o parlamentar, a literatura forense estima que a janela máxima de preservação dos vestígios é de até 72 horas a partir da agressão. A proposta também estabelece o prazo máximo de 30 dias para a emissão dos laudos periciais. Esse prazo poderá ser prorrogado por igual período, mas somente com justificativa técnica fundamentada. O texto original do deputado delegado da Cunha, do União de São Paulo, prevê somente a emissão de laudos dentro dos prazos legais. Delegado da Cunha afirma que a criação do programa é importante principalmente porque a maior parte dos abusos sexuais de vulneráveis ocorre dentro de casa e o agressor quase sempre permanece impune.
0: A Ação Protetiva 360 tem por objetivo proteger crianças e adolescentes do crime chamado estupro de vulnerável. É o estupro praticado contra menores de 14 anos que acontece, na maioria das vezes, dentro de casa. Outro dado assustador é que a grande maioria das vítimas tem de 4 a 8 anos. E outro dado alarmante: em 80% dos casos, o estuprador é inocentado por falta de prova material, falta de DNA.
22: De acordo com o delegado da Cunha, iniciativa semelhante ao programa proposto já foi adotada na Baixada Santista, em São Paulo, e dobrou o número de condenações de agressores sexuais de vulneráveis. Pela legislação, além de menores de 14 anos, são consideradas vulneráveis pessoas que não têm discernimento ou não podem oferecer resistência ao estupro, devido a alguma doença ou neurodivergência, por exemplo. O texto aprovado estabelece também quem pode acionar os núcleos de atendimento no caso de suspeita de estupro de vulnerável. Além da própria vítima e de familiares, estão na lista profissionais de saúde ou de assistência social e integrantes do Conselho Tutelar. Além disso, a versão do relator, delegado Paulo Bilinski, prevê que quando o pai, a mãe ou o responsável legal for suspeito do crime, a justiça poderá autorizar a coleta de material biológico. Segundo o deputado, a medida evita que o próprio agressor impeça a preservação dos vestígios criminais. Ainda de acordo com a proposta, sempre que houver suspeita, o núcleo de acolhimento da vítima vulnerável deverá comunicar à autoridade policial competente em no máximo 12 horas. Delegado Paulo Bilinski argumenta que a comunicação estabelece o elo entre o programa de atendimento e o sistema de persecução penal. Sem ela, afirma que o fluxo de atendimento poderia funcionar integralmente, sem jamais levar à responsabilização do agressor. A proposta que institui um modelo nacional de atendimento humanizado e de coleta de provas para casos de estupro de vulnerável ainda será analisada por 3 comissões da Câmara. Se aprovada em todas, poderá seguir para análise do Senado. Da Rádio Câmara de Brasília, Maria Neves.
19: Projeto de Cezinha de Madureira, do PL de São Paulo, prevê a ampliação para 12 meses do prazo para apresentar queixa em infrações praticadas contra crianças, adolescentes e idosos. A proposta altera a legislação para dobrar o tempo atualmente concedido às vítimas ou a seus responsáveis.
2: Cezinha de Madureira argumenta que o período de 6 meses é insuficiente para que famílias ou idosos processem o trauma emocional e formalizem denúncias. Ele ressalta que o ajuste alinha a legislação à ampliação do prazo já concedido a mulheres vítimas de violência doméstica.
19: Como estratégia de prevenção e enfrentamento à violência, Antônio Carlos Rodrigues, do Podemos de São Paulo, quer ampliar a autonomia financeira das mulheres. Projeto apresentado pelo deputado prevê qualificação profissional, acesso a crédito e incentivo ao empreendedorismo feminino.
2: Antônio Carlos Rodrigues ressalta que o projeto dá prioridade para mulheres vítimas de violência doméstica em situação de vulnerabilidade ou responsáveis pelo sustento da família. Ele afirma que o acesso ao trabalho e à renda podem ajudar essas mulheres a romper relações abusivas.
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4: Trabalho.
19: Pedro Westphalen, do PP do Rio Grande do Sul, apoia projeto que permite o aproveitamento de médicos, dentistas, farmacêuticos e veterinários pelas forças policiais estaduais. O relator defende o redirecionamento de profissionais dispensados por excesso de contingente nas Forças Armadas.
2: Pedro Westphalen avalia que a cooperação entre União e Estados fortalece o atendimento médico dos agentes de segurança. Na visão do parlamentar, a medida amplia a capacidade de resposta do Estado em emergências sanitárias e calamidades, sem gerar custo extra às Forças Armadas.
19: Projeto de Davi Soares, do Podemos de São Paulo, reduz para 35 horas semanais a jornada máxima de trabalho dos professores da educação básica. O texto estabelece ainda que a nova regra se aplica tanto ao ensino público quanto às escolas privadas sem redução salarial.
2: Davi Soares sustenta que a sobrecarga de tarefas como correção de provas e planejamento de aulas tem provocado a síndrome de burnout entre os docentes. Para o congressista, a redução da jornada ajuda a preservar a saúde dos trabalhadores e melhorar a qualidade do ensino.
19: Celso Sabino, do PDT do Pará, quer estender o direito ao abono salarial aos empregados domésticos. A proposta garante o pagamento do benefício aos trabalhadores da categoria que tenham atuado por pelo menos 30 dias no ano base e recebam remuneração mensal dentro dos limites legais.
2: Celso Sabino argumenta que a medida corrige uma distorção histórica na legislação que hoje nega o benefício à classe por ausência de contribuição do empregador físico ao PIS. Ele ressalta que o custeio será feito com recursos do Fundo de Amparo ao Trabalhador, sem gerar novos encargos aos contratantes.
4: Votação.
19: O plenário da Câmara pode votar projeto que aumenta de 1 para 2 dias a folga remunerada do trabalhador que doar sangue. O repórter Antônio Vital tem os detalhes.
5: Pode ser votado a qualquer momento no plenário da Câmara projeto que aumenta de 1 para 2 dias por ano o direito do trabalhador faltar ao serviço para doar sangue. De acordo com a proposta, o empregado poderá deixar de comparecer ao serviço 1 dia a cada 6 meses, sem desconto no salário, desde que comprove a doação. O autor do projeto, o deputado Dr. Luizinho, do PP do Rio de Janeiro, disse que ampliar o incentivo é uma medida de baixo custo e elevado impacto. Ele justificou a proposta como necessária para manter os estoques seguros e regulares, já que uma folga por ano não é mais suficiente para atender a demanda diante do aumento da população.
23: Quando a gente permite que um trabalhador, uma vez no ano, faça doação de sangue e possa se ausentar do trabalho, a gente tinha uma população brasileira. Hoje nós temos mais presentes que o dobro da população. E a cada dia, o número de acidentes com motocicletas, acidentes nas estradas, leva no aumento da necessidade de captação de sangue. Permitirá certamente, presidente, que a gente quase dobre a nossa capacidade de captação de sangue no Brasil.
5: De acordo com o Ministério da Saúde, o Brasil necessita, em média, de 5 mil bolsas de sangue por dia para atender a necessidade. E os hemocentros enfrentam oscilações periódicas abaixo da média, principalmente em períodos de feriados prolongados e férias escolares, quando diminui o número de doadores. O projeto ganhou regime de urgência, o que permite que seja votado diretamente no plenário da Câmara, sem passar pela análise das comissões permanentes da Casa. A urgência foi aprovada de maneira simbólica, sem votos contrários, e foi defendida por deputados de vários partidos, como Cabo Gilberto Silva, do PL da Paraíba. Ele destacou a necessidade de aumentar o número de doadores.
24: A questão das doações de sangue, às vezes no Brasil, reduz o ritmo, e sobretudo nas questões de festejos com vários acidentes, e os bancos de sangue precisam estar sempre prontos para atender a demanda da sociedade.
5: A manutenção de estoques de sangue é essencial ao funcionamento do Sistema Único de Saúde, o SUS, já que ele é usado em procedimentos de urgência e emergência, cirurgias de média e alta complexidade, tratamentos de câncer, doenças hematológicas e atendimentos obstétricos. Ainda não há data para votação no plenário da Câmara do projeto que aumenta de 1 para 2 dias por ano o direito do trabalhador faltar ao serviço para doar sangue. Da Rádio Câmara, de Brasília, Antônio Vital.
6: Economia.
7: Permitir que cuidadores de pessoas com deficiência empreendam com um MEI sem a perda imediata do benefício de prestação continuada é o objetivo do projeto de Rafael Prudente, do MDB do Distrito Federal. O texto prevê um período de transição de 2 anos em que rendimentos de até 2 salários mínimos não entram no cálculo do benefício.
19: Rafael Prudente argumenta que a iniciativa estimula a formalização das famílias sem comprometer o amparo social. O parlamentar defende ainda a garantia de restabelecimento simplificado do auxílio caso o empreendimento do cuidador feche.
7: Professor Alcides, do PSDB de Goiás, propõe criar o Programa Nacional de Geração Distribuída com Créditos de Carbono para conectar pequenos e médios geradores de energia renovável ao mercado voluntário de emissões.
19: Professor Alcides explica que a medida preenche uma lacuna entre o marco legal da geração distribuída e o sistema brasileiro de comércio de emissões. Para ele, a unificação possibilita a geração de renda extra para famílias e produtores rurais, além de estimular novos investimentos em fontes limpas no país.
6: Transportes.
7: Comissão aprova a proposta que permite grupos considerados mais vulneráveis desembarcar fora do ponto de ônibus durante a noite, como explica a repórter Paula Bittar.
8: A Comissão de Constituição e Justiça da Câmara aprovou um projeto de lei que permite a mulheres, pessoas idosas, pessoas com deficiência ou mobilidade reduzida escolher o local de desembarque dos veículos de transporte coletivo urbano no período entre as 8 da noite e as 5 da manhã, respeitado o trajeto da linha. De acordo com o texto aprovado, o motorista deve observar as condições de segurança ao parar para o desembarque. O relator, deputado Áureo Ribeiro, do Solidariedade do Rio de Janeiro, descartou a possibilidade de a proposta ser discriminatória com relação a homens não idosos, tendo em vista que o objetivo é proteger as pessoas mais vulneráveis, não se tratando de discriminação sem justo motivo.
9: É uma medida que pode fazer uma diferença muito importante na rotina de quem depende do transporte coletivo, especialmente mulheres, idosos e pessoas que precisam caminhar por trajetos escuros ou considerados inseguros até chegar à sua casa. A proposta busca dar mais proteção e flexibilidade, permitindo que o passageiro possa desembarcar em um local mais próximo e seguro, respeitando as condições de circulação e segurança do transporte.
8: A proposta, que permite a mulheres e pessoas idosas com deficiência ou mobilidade reduzida escolher o local de desembarque dos veículos de transporte coletivo urbano no período entre as 8 da noite e as 5 da manhã, pode seguir agora para a análise do Senado, a menos que haja recurso para votação antes pelo plenário da Câmara. Da Rádio Câmara, de Brasília, Paula Bittar.
6: Cultura.
19: Capitão Augusto, do PL de São Paulo, defende a criação do Programa Nacional de Proteção e Resiliência da Atividade Circense, chamado de Circo Seguro. Segundo o deputado, o objetivo é garantir apoio financeiro para reparar estruturas e equipamentos de circos destruídos por intempéries.
7: Pelo projeto de Capitão Augusto, o programa vai subsidiar a contratação de seguros e oferecer financiamentos com juros reduzidos para circos de pequeno porte. Para o parlamentar, a medida preserva uma tradição cultural e protege a renda de centenas de famílias.
6: Homenagem.
19: Dimas Fabiano, do PP de Minas Gerais, sugere a inscrição do nome de Francisco de Paula Vitor, o Padre Vitor, no livro dos heróis e heroínas da pátria. O deputado argumenta que o homenageado superou o preconceito e a pobreza para se tornar um dos religiosos mais venerados do estado.
7: Dimas Fabiano exalta a atuação do Padre Vitor na educação e no acolhimento dos mais necessitados na cidade de Três Pontas. O parlamentar considera o Beato um símbolo nacional de fé, resistência e solidariedade.
19: Termina agora o jornal Câmara dos Deputados, produzido pela Rádio Câmara, com trabalhos técnicos de Wellington Telles e apresentação de Val Monteiro e Luciana Vieira. Uma boa noite para você.
10: A Voz do Brasil está de volta amanhã. 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
1: Rádio Estação 10:13.
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1: Olá, uma excelente quinta-feira, 24 de setembro de 2026. Eu sou Kleber Salles, estou chegando por aqui com mais um Moment Love. Aqui no seu rádio, as mais românticas, as mais especiais, sempre rolando por aqui e deixando você muito mais apaixonado, muito mais apaixonada, né? Que tal curtir com a gente essa playlist especial? Para você relaxar nessa quinta-feira, nosso Moment Love está no ar. Tracy Chapman, Fast Car, para abrir muito bem com esse super clássico.

The Dio aqui no nosso Moment of Love. Two Occasions, I Am So. As músicas mais tocadas de todos os tempos você ouve aqui no nosso Moment of Love. Agora tem Luke Combs, Forever After All.

0: Suricato com Tons de Blue, aqui no programa Moment Love. As mais românticas nacionais e internacionais, mexendo com a sua emoção. Fique ligado, depois do intervalo, a gente volta trazendo as mais românticas, retornando no seu rádio, hein? Não saia daí.
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1: Agora chegando o som de Romantic Love Beards. You're the one.

Suspicious Minds aqui no nosso Moment Love nesta quinta-feira. E agora chegando o Gilsons, Love Love. Daqui a pouco tem um momento de tradução do nosso Moment Love de hoje, o quadro Loving Words com a Paulinha Esteves, já já traduzindo mais uma belíssima canção pra gente.

Jesse Joy aqui no nosso Moment Love, fechando mais uma sequência. Continue ligado, as mais românticas voltam já já, depois do intervalo. É a melhor programação romântica do seu rádio.

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1: Chegando agora a nossa tradução de hoje com a Paulinha Esteves. A música de hoje é Old Field Your Love, no quadro Loving Words.
0: 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Está no ar, Loving Words, aqui no Moment Love. 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

Olivia Rodrigo, aqui no nosso Moment to Love. All I Want, High School Musical. E a gente vai seguindo em frente na programação desta quinta-feira com um clássico da MPB, tema de novela, tema da novela Selva de Pedra, de 1986. Zizi Posse, Perigo. Composição do grande Nico Rezende.

0: New Edition com Is This The End. Essa música é linda, hein? Fechando o nosso terceiro bloco de hoje. Daqui a pouco tem mais, depois do intervalo, mais sucessos no seu rádio, hein?
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1: De volta agora com o sucesso do Thiago York no nosso Moment Love. Amei te ver.

Lucas Trevisani, Todo Amor, aqui no Moment Love, nesta quinta-feira. A gente vai seguindo juntos as nossas últimas de hoje, chegando no seu rádio. Pajama Party, Live Inside Your Love.

0: Karen White, Superwoman, fechando o nosso Moment Love desta quinta-feira, fechando em grande estilo, né? Eu sou Kleber Salles e volto amanhã com muito mais músicas românticas no seu rádio, nessa programação toda especial, hein? Grande abraço e até lá!
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0: Sensacional.
1: Aninha, muito obrigado. 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
2: Uma e quatro.

0: coração. Posso ficar melhor? Pode ficar melhor. Leva a mão, não.
1: Fala,
0: Lamão!

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2: Então agora é o seguinte. Vamos fazer um pagode aqui rapidinho? Pô. O pagode do jeito que a gente faz, do jeito que a gente gosta, bagunçado. Não, bagunçado não, um pagodinho. Pagodinho, arrumado.

0: Mas isso, irmão, aqui é Brasília, filho.
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0: Tu entrou na vibe do Kadesh.
1: Tu é doido, a vibe do Kadesh tem que respeitar. Levanta a mãozinha e dá um grito aí.
0: Alô, Brasília, faz barulho, Natanzinho Lima.
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1: 2:04.

0: falei. Quem gostou pode fazer muito barulho aí. Que felicidade, que felicidade.
1: Vamos falar de amor assim, amorzinho lá em cima, assim, Goiânia, vem. Fica bonito, vai.

0: Gabriel! Chico Vitor Hugo!
1: Que música linda, hein?
2: Felicidade imensa participar com vocês. Obrigado pelo carinho.
0: Obrigado
2: pelo convite.
0: Cara. Prazer demais, dá um abraço.
2: Que música Diego, apaixonada, obrigado. Que música
0: parabéns,
2: linda, rapaz.
3: 2h39.

0: Hein, Ale? Será que vai ter replay?
1: Eu acho que sim, viu, só?
2: Olha que eu volto, hein?

0: Meu compadre, o que é isso? Pelo amor de Deus, bicho, deixa de sofrimento.
1: Não vou desistir dela, não, cara. Gosto demais dela e eu quero fazer uma surpresa pra ela. Eu preciso de ti ir lá comigo, tocar, a gente cantar. Eu quero olhar nos olhos dela.
0: Amigo, quem manda é você. Viu?

0: Caçador.
1: Bruno Dene.
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0: Obrigado, gente. Que coisa boa.
1: Tarcísio!
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0: Alô, churrasquinho, vambora, bebê.

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2: Estação 3:36.
3: Oi, Paulo!

oro tanto por você, meu filho. Sua vida me preocupa, sabe? Você é um menino tão bom. Você é um menino tão abençoado, sabe? Que só Deus na sua vida, na minha vida. Tá bom? Obrigada, meu filho, por tudo, tá bom? Obrigada de coração. Eu fico sem palavras, sabe? Te amo, viu?

0: magrelo.
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0: 4 e 8.
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Final de semana chegou e você chega com essa alegria maravilhosa, com esse entusiasmo bacana, né? Porque final de semana, a gente já chega pra ir, ó, curtir a praia, curtir o futebol, curtir o forró que tá se espalhando por todo lugar do Brasil. Isso é bom demais. E aí, começa lá em cima logo com Fernandinha, a Prisioneira é a música. E sejam todas e todos muito bem-vindos, porque a partir de agora a nave do forró aporta na tua casa, através da tua emissora de rádio preferida, e a gente aqui é só felicidade. Sejam todos bem-vindos nesse sexto do som do forró.

nossa, que sexta-feira bacana lá em cima. João Gomes com palácios e castelos. Patrícia Lima trouxe um sonho de amor. E o Wesley Safadão de música nova com o modo displicente, ó, pra aí, cara, quase que não saía. Gente, daqui a pouquinho nós vamos ter hoje o lançamento do novo EP da Gatinha Manhosa, Pode Beber Que Eu Deixo. Menino, tá lindo demais. E em primeira mão, lançamento nacional aqui pelo Som do Forró, nessa sexta-feira maravilhosa. Vou no rápido intervalo, vou deixar vocês com o Rei Vaqueiro, Príncipe Encantado, e Zé Vaqueiro com um medley maravilhoso, Quatro Semanas de Amor. Vocês vão amar. Quero aproveitar aqui já mandando um beijo no coração de todo mundo que está sintonizado com a gente, nas centenas de emissoras de rádio que todo dia nos leva até vocês com muito carinho. Sai daí, né, que o Som do Forró de sexta volta já!

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0: voltando do intervalo com Camila Mello, direto do meu RN, do meu Rio Grande do Norte, essa é maravilhosa, viu? Te encontrei a música e ela é danada, rapaz. Pensa num vozeirão. Te encontrei e a gente encontrou a Camila e a Camila tá fazendo o maior sucesso. Gente, como é que tá a sua sexta-feira, final de semana, pintou na área e pintou aqui no Sono Forró, então tome-lhe forró.
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0: Brasil. Quem lembra? Alasco Bill.
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0: que pegada gostosa lá em cima, curtimos Tati Guel, Falta Coragem. Na sequência, Galícia Cruz com Sonho Bonito, Madama Luísa e Nada Pra Sonhar. E o Forró Real, hein? Trouxe aí o Rubi e o Rubi botou pra torar. Gente, como é que tá sua sexta-feira? Bacana, final de semana chegando, preparando a agenda, final de semana deve estar retado, hein? Ah, Recife, região metropolitana, Pernambuco, o Nordeste todo tem muito forró final de semana, né? Vai ter muita praia, que o sol tá lindo, o verão chegou com tudo, mês de setembro já começando a se despedir, entregando o verão para o mês de outubro, e outubro vai fazer com que a gente tenha um mês maravilhoso. E tem mais, viu? Tem mais. Você também pode curtir os filmes de lançamento que estão nos cinemas, é. Tem muitos filmes de lançamento, muitos livros nas prateleiras das livrarias, novos títulos chegando. Tudo isso para você ter um final de semana bacana, maravilhoso, sem falar na gastronomia. Meu Deus do céu, aí é meu fraco. Eu tô indo rápido intervalo, vou deixar vocês com forró da Brucelose, É o Amor, e Leidinha Falcão, Será Paixão. E a gente volta já. Sexta-feira aqui no Sexto é Som do Forró.
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bem, você acabou de ouvir Renata Anjos, Festa na Fazenda, essa dama maravilhosa, vaqueira de primeira, viu? Bater na bota, pensa no chute topado, aí você contrata aí a nossa querida Renata Anjos, que é um espetáculo, menino. Pensa, eu adoro quando ela vai no nosso programa, adoro quando ela vai na sala de reboco. Lembrando vocês que toda sexta, sábado e domingo, a melhor casa de forró de Pernambuco e uma das melhores do Brasil, uma referência, a sala de reboco recebe sempre grandes atrações do forró, viu? E o Sono Forró sempre tá por lá fazendo aquela festinha. Vamos curtir mais sucesso? Aumenta.

Boa sexta-feira de lapada musical arretada. Lá em cima, Rosael Pimenta trouxe o buquê de rosas, essa música que eu adoro. Geraldinho Lins trouxe Amor de Sertão. Rodrigo Raposo, Rezar pra Esquecer. E Ramon e Randinho, Trai Rei Vaqueiro, Traz Verde Safadão. Vaqueiro é vaqueiro e é pra atorar mesmo, né? Gente, como é que tá seu final de semana? O meu tá maravilhosamente bem, tô feliz, tô com vocês. E quando a gente tá com vocês, aí as coisas aqui mudam demais, né? Você tá bem demais? Então vou deixar você com esse cantor maravilhoso, Roberto Lins, o poeta do coração, que vai cantar Seu Gelo Derreteu e Meu Coração Te Pegou. E a gente volta já, porque hoje é sexta-feira, sexta-feira é dia de som do forró.

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1: 5:45.
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0: já voltamos no intervalo aí com Vaguinho Silva, Gabi e Vivian. As três vozes maravilhosas dessa banda especial, uma espetacular, o Forró 5 Estrelas do Brasil, que é a banda Gatinha Manhosa, que está lançando hoje, nesse momento, para o mundo, o seu mais novo trabalho, né? Pode beber que eu deixo. E se você quer beber, tomar uma, claro que sexta-feira é o dia. Então, como o nosso patrão Edson Lima e Rogério Santos e Dedé de Zé Vandir, aperta o pitoco, vou apertar o play e vocês façam a viagem nesse EP maravilhoso. Gatinha Manhosa, o Forró 5 Estrelas do Brasil.
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0: Esse é o maravilhoso, esse que lançamento é esse, Gatinha Manhosa, o Forró 5 Estrelas do Brasil, trazendo esse projeto lindo. Pode beber, que eu deixo. E quem deixa é nós. E vocês aí podem empurrar o pé. Menino, tá bom demais, tá não? Eu já comecei aqui a tomar uma, tomar meu vinhozinho, ouvindo essa, todo esse material novo. Você já pode baixar no site suamusica.com. Todas, ó, todas as plataformas digitais já estão lá. Pode beber que eu deixo, da Gatinha Manhosa, tá? Então vai lá e pode beber mesmo, pode beber que o negócio tá botando pra torar. Você ouviu aí a música Sufocado, Por Um Minuto, Pra Não Pensar em Você, Te Amar Foi Ilusão. E agora vou deixar essa boca com quem? Vocês com a música Mente Estão Bem, Quando Um Grande Amor Se Faz. Depois vocês vão ouvir Minha Estrela Perdida. E aí vamos finalizar o nosso programa de hoje, agradecendo a vocês a companhia. Muito obrigado por tudo, pela companhia, pelas emissoras de rádio. E segunda-feira a gente se encontra. Bom final de semana. E vocês continuem curtindo o lançamento do Forró 5 Estrelas do Brasil, Gatinha Manhosa.
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0: 6 horas 31 minutos.
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0: Já são 6 horas 31 minutos. Bom dia, Santa Cruz do Capibaribe. Bom dia, toda uma região. Muito obrigado pelo carinho da audiência. A partir de agora, a gente só tem que agradecer a você. Bom dia. Comece seu dia agradecendo a Deus. Você vai terminar o seu dia mais feliz. É verdade. Entregue sua casa, sua vida, sua família, nosso Senhor Jesus Cristo. Faça sua parte e o mais ele fará. Daqui a gente toca nosso barco. Daí eu espero que esteja tudo bem. Bom dia, Santa Cruz, Paraíba, toda a zona rural ali de Brejo da Madre de Deus, Santa Cruz do Capibaribe, Taquaritinga do Norte, Vertentes, Toritama. Um abração, Domingos, povo guerreiro, lutador, firme e forte, não se entrega nunca. Que Deus esteja sempre abençoando você, sua casa. E a gente tá por aqui agradecendo através do 88.9 kHz. É assim que fala, 88.9 kHz, onde tem a emissora chamada Rádio Estação FM. Pelo rádio, pela internet, muito obrigado, tá? Conosco agora, com ele, claro, de volta eu hoje, morrendo de saudade, já eu explico, mas estou de volta hoje, agradecer a Roberto Moura, que segurou a peteca aí muito bem, e hoje estou de volta junto com ele, meu companheiro de trabalho aqui todas as manhãs, o gigante da informação também junto conosco, comandando o Patrulha do Agreste. Bom dia, Roberto Moura.
1: Roberto Moura.
2: Bom dia, Bartô. Bom dia, você, ouvinte aqui da Rádio Estação. É isso mesmo, a gente vai aprendendo, né? É isso mesmo, a gente vai vivendo e aprendendo, graças a Deus, né? Você está de volta e com certeza estamos aqui juntos para poder fazer o Patrulha do Agreste, né? A gente só tem a agradecer a Deus em primeiro lugar e, claro, agradecer as oportunidades que ele nos dá. Né? E uma delas é a que você tem hoje, né? De comemorar o seu aniversário hoje, dia 25 de setembro de 2026, né, Espartô?
0: Verdade. Para você que nasceu no dia 25 de setembro, seja qual for o ano, esse dia é especial, é só para você. 25 de setembro foi o dia que Deus escolheu para botar você na terra. Então, se você tem um dia só para você especial, porque você é especial também. Então, aproveite, né? Não importa. Fim o pé na jaca, mas aproveite muito, pegue a jaca, compartilhe, faça um doce, dê a quem você ama, ou seja, faça mais feliz as pessoas que você ama, procure ser mais feliz também, porque a vida, ó, é um pulo, é passageira, no instante vai embora, então aproveite o máximo que você puder, sem ofender, sem ser ofendido também, não se enganche em qualquer garranja, arrudei, vai embora, passe por cima do problema, lute e você vai vencer. Seja feliz com o que você tem, porque Deus vai com certeza ver que você tem merecimento de ter mais. Um abraço. Felicidade, parabéns, parabéns.
3: Parabéns, parabéns, parabéns pra você.
0: Parabéns pra você, que o Papai do Céu esteja sempre presente na sua vida. Direto, rasteiro e no canto, a gente agora segue para as manchetes do programa de hoje.
2: Muito bem, elemento que estava aguardando armamento para o rapaz que foi executado a tiros, né? Foi executado a tiros no bairro Maria Vieira 2, foi preso pela equipe da 21ª DPH em Santa Cruz do Caparibe.
0: Elemento detido porque estava com tráfico de drogas no interior de Pernambuco.
2: Ainda hoje no Patrulha do Agreste você confere também, adolescente de 16 anos de idade é morto e outro fica baleado.
0: Polícia Militar resiste, a Patrulha do Agreste divulga mais um acidente de trânsito no interior do estado.
2: Ex-presidiário assassinado a tiros.
0: Polícia Militar na área, elemento agride amigo, amigo da onça, né, velho? Já detalhes no Patrulha do Agreste.
2: Corpo de homem encontrado em estrada de terra.
0: Ainda no programa de hoje a gente destaca elemento preso porque estava praticando furtos em estabelecimento comercial numa padaria. Aqui foi roubar pão. Já detalhes no Patrulha do Agreste.
2: Homem sai de casa para pescar e acaba morrendo afogado.
0: Polícia Militar resiste à Patrulha do Agreste e divulga. Jovem de 26 anos é morto a tiros enquanto trabalhava dentro de oficina no Agreste de Pernambuco.
2: Homem morre após ser baleado na cabeça.
0: Polícia Militar resiste após denúncia de agressão. Familiares e popular invade residência de mulher e faz quebra-quebra em Toritama.
2: Mais uma residência arrombada e morador é assassinado com diversos disparos de arma de fogo em Pernambuco.
0: Polícia Rodoviária Federal recupera veículo roubado e suposta vítima de golpe de carro alienado.
2: Dois homens foram presos com motocicleta roubada e revólver e simulacro de arma de fogo.
0: Popular troca... O que, pai? Popular troca... Tá aqui, tá assim. Popular troca roupa por carro roubado e é detido pela Polícia Rodoviária Federal no interior de Pernambuco.
2: PRF recupera veículo roubado.
0: Idoso que estava foragido há mais de 30 anos é preso pela polícia aqui, vizinho de Santa Cruz do Capibaribe.
2: PM apreende 310 pedras do refúgio do capeta, o crack na zona rural.
0: Pai é detido após agredir a própria filha de 15 anos de idade aqui em Santa Cruz do Capibaribe.
2: PM apreende 664 pedras do refúgio do capeta durante a ação de combate ao tráfico de entorpecentes.
0: Essas e outras a partir de agora no Patrulha do Agreste, que hoje vai girar o botão da informação. Vai sair rapidinho do mundo da polícia e a gente dá uma pincelada no mundo do cotidiano, do vai e vem, do entra e sai, do bota e tira, do mundo da política. Bem rapidinho, só duas informações no pitaco de hoje. No pitaco de hoje. Ó, o primeiro pitaco é excelente, tá? Inauguração lá em Brejo da Madre de Deus. Prefeitura de Brejo da Madre de Deus convida a todos para a inauguração de mais um equipamento público que é entregue à população. A inauguração acontece hoje, dia 25 de julho. É o Centro Educacional Infantil, Centro Educacional Infantil Júlia Grazielli, que será entregue hoje à população às 10 da manhã, solenidade de entrega e inauguração desse centro educacional. A Prefeitura de Brejo da Madre de Deus tem a honra de convidar a todos para participar da inauguração do novo centro dedicado à educação e ao cuidado com as crianças de nosso município, na sede do município. Hoje, sexta-feira, 25, será inaugurado o Centro Educacional Infantil Júlia Grazielli, no bairro Boa Esperança, na sede do município de Brejo da Madre de Deus. A solenidade de inauguração está marcada para as 10 da manhã, com a presença do prefeito do município e outras autoridades, inclusive secretário de Educação. Tá aí, fica o convite. Parabéns aí à Prefeitura de Brejo da Madre de Deus, que entrega mais um equipamento público naquele município. Então, a inauguração do Centro Infantil lá de Brejo da Madre de Deus acontece hoje às 10 da manhã. Parabenizar aqui o prefeito Roberto Assora por essa inauguração, né? Porque o Centro de Educação Infantil Júlia Grazielli era um sonho daquela comunidade. O bairro Boa Esperança, lá de Brejo da Madre de Deus, é uma comunidade que tem uma população muito necessitada desses serviços públicos, né? Prefeito de Brejo da Madre de Deus, também nesse bairro Boa Esperança de Brejo, calçando todas as ruas desse bairro, sendo 100% agora calçado, nesse momento está acontecendo, nesse período. E aí, parabenizar a ação de mais uma grande obra, aliás, duas grandes obras. A primeira que está sendo entregue é o Centro Educacional Infantil, né, Júlia Grazielli, e o próprio calçamento, que para aquela comunidade e qualquer outra comunidade é uma obra gigante. São dezenas de ruas sendo calçadas, assim é exemplo de São Domingos, que também está recebendo nesse momento dezenas de ruas calçadas, né? São mais de 20 ruas, em torno de 30 ruas também no distrito de São Domingos, que já está acontecendo, sendo nesse momento calçado o loteamento do Gesso, e por ali vai seguir várias ruas. Então, parabéns aí ao prefeito Roberto Assora, que continua trabalhando. Parabéns, e hoje às 10 da manhã tem esta inauguração. Outra nota bem rapidinho sobre o Brejo da Madre de Deus é o Festival do Morango, que hoje tem a abertura do maior festival do interior de Pernambuco. Festival do Morango, que já nasceu grande, né? Já nasceu gigante. Convida você, juventude, você, pai de família, você família em si, para vir prestigiar a abertura hoje do Festival de Morango lá em Brejo da Madre de Deus, né? Com shows artísticos, começa a partir de 7 da noite, já tem toda a movimentação, depois já tem um ato, né? oficial de abertura do Festival do Morango, onde você vai degustar várias culinárias, o Roberto Moura, com a base principal sendo morango, né?
2: É bom, é bom.
0: De hambúrgueres com calda de morango, pra você ter uma ideia, de hambúrguer com calda de morango, lasanha também com a participação do morango, aí tem aquelas tradicionais tortas, tem o morango agora cravado, eu vim descobrir o que danado era isso agora esses dias, conversando com meu amigo Kali, né? Que passou um giro de informação, entrevistas aqui em Santa Cruz, que é o morango com chocolate branco. O outro ano a sensação foi o morango do amor. Esse ano a sensação é a realidade já está acontecendo lá em breve, a turma já está degustando. É uma delícia, tá? O tal do morango cravado, que é o tal do morango com chocolate branco. É uma delícia. Então você é convidado hoje, sexta, amanhã, sábado e depois domingo. Aí amanhã e domingo o festival começa a partir de 10 da manhã com a praça de alimentação, a feirinha de artesanatos, né? Visitação aos plantios de morango. Você pode degustar o morango direto lá na horta, direto lá na produção. É bem interessante isso também, tá? Sejam bem-vindos ao Festival do Morango. É o quarto Festival do Morango. Começa hoje oficialmente em Brejo da Madre de Deus, que fecha a semana aí com chave de ouro, né, velho? A entrega desse centro infantil, educacional infantil Júlia Grazielli, e também o Festival do Morango, que é um dos maiores festivais do estado de Pernambuco. Parabéns mais uma vez à Prefeitura de Brejo da Madre de Deus, prefeito Roberto Assuora, no caso a dona Mônica Assuora, que está secretária de Turismo e Cultura do município, através dessas duas gestões específicas da pasta da cultura e do gabinete do prefeito e todas as equipes envolvidas, a gente parabeniza o município de Brejo da Madre. Cultura e do gabinete do prefeito e todas as equipes envolvidas, a gente parabeniza o município de Brejo.

0: São restaurantes novos, né, que chegam lá por esse período, montam suas estruturas, além dos restaurantes da cidade. Isso. Teve aí um festival de comida com a base de morango, já teve escolhido aí pelos jurados. Vem como é que chama, rapaz? Um cozinheiro, um mestre cuca, que a gente chama no popular, mas é um cozinheiro.
1: Um chefe de cozinha.
0: Aí, Roberto, vem um chefe de cozinha a nível de Brasil. Ele é de Olinda, tá? Ele é de Recife, de Olinda, precisamente. E ele vem, faz um mini curso com o pessoal todos os anos. Esse ano, bacana, ele vem de novo. E aí, esses cozinheiros ou dona de casa comum, Roberto, que participa desse curso, já no festival apresenta seus pratos desenvolvidos com base no morango, né? Uhum. E aí são escolhidos os três melhores pratos. Isso já aconteceu, porque é em ambiente fechado, porque é um festival, precisa acontecer com mais, vamos dizer assim, com mais foco, né? Na
1: certeza.
0: Degustação. Eu queria ter sido chamado para ir degustar. Ninguém me chamou, velho. Ninguém me chamou. Ano que vem eu vou protestar. Ou me chamam pra ir ou eu vou a pulso. Mas enfim, brincadeiras à parte. Isso ajuda a fazer o quê, Bartô? Ajuda a trazer cursos para essas pessoas, esses comerciantes lá de Brejo da Mar de Deus, de São Domingos, de Fazenda Nova, de Mandaçaia, que todos eles puderam participar, tá? Uhum. Aí vai para esse curso, após o curso, existe o resultado do curso, que aí é o festival, literalmente, um concorrendo com o outro, e aí ganha os três melhores pratos apresentados. Uma maravilha, tá? E esses pratos também vão estar lá disponíveis, né? Essa comida com a base de morango vai estar lá pra você degustar, pra você se alimentar junto com sua família, tá? Hoje, se você quiser ir mais cedo, se apronta, vai mais cedo. Passa a tardezinha lá, já pode visitar alguns restaurantes, já estão funcionando logo desde cedo. E amanhã, o dia todo, domingo, o dia todo, esses restaurantes funcionando. Ou seja, é o dinheiro sendo investido no município e voltando para o próprio morador, para o próprio comerciante, o Roberto Moura, que vende toneladas e mais toneladas de morango durante esses três dias, né? Então, parabéns aí mais uma vez pela ideia, e Pernambuco conhece mais uma vez o Brejo da Mar de Deus e sua força. 7:46 e 46 minutos, vamos pro mundo da polícia, Roberto Moura, vamos lá. Direto, rasteiro no canto, no mundo da polícia.
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1: Muito bem, novidades a respeito do assassinato, né? Chamo eu de execução sumária ali no bairro Maria Vieira 2, né? Onde o Davidson, de 35 anos de idade, né? O Davidson, na manhã de quinta-feira, dia 24, né? A Polícia Civil divulgou novas informações sobre o assassinato de Davidson Alves da Silva, de 35 anos de idade. De acordo com as informações, o mesmo, né, tinha passagens pelo sistema prisional, de acordo com as informações, e tinha, né, segundo o delegado da 21ª DPH, né, a polícia obteve informações de onde estaria um outro elemento que guardava, né, um armamento que pertencia ao mesmo. De acordo com as informações, né, o mesmo, né, que guardava o armamento, né, que não teve a identidade divulgada, né, e nem o local aonde foi capturado, né, por medidas de segurança, né, também e por questões do inquérito também, né, o mesmo foi preso pela Polícia Civil e estava portando aí duas pistolas, né, que pertenciam a o Davidson, né, ele estava guardando aí essas duas pistolas, né, e foi aí capturado, né, foi preso, né, e agora vai ter que prestar esclarecimentos, né, bem contundentes com relação a informações, né, com relação ao Davidson e com relação a esse armamento que foi pedido a ele para guardar, né, esse armamento, né? Então, ou seja, ele morava no Maria Vieira 2 e tinha essa outra pessoa que guardava esse armamento em uma outra localidade aqui em Santa Cruz do Caparibe, né? Fato é esse que agora é uma novidade, né? As investigações continuam, né? E lembra

0: Lembrando que o delegado, né, é responsável pela 21ª DPH, né, ressaltou, né, também que os requintes de crueldade também, né, foram recolhidos as cápsulas, né, da bala, das balas, né, das armas, né, da pistola e também, né, do fuzil de 5.56, né,
1: grosso calibre,
0: 5.56,
1: né?
0: Grosso calibre.
1: Quer dizer, fuzil já é grosso calibre, mas esse aí é mais reforçado ainda, esse calibre, não é uma 5.56. Arma simples, que tem em todo canto, né? A polícia investiga aí a origem, inclusive, dessas armas, de onde veio ou vieram essas armas até Santa Cruz do Caparibe. Outro ponto, Roberto, vou perguntar a você, eu tive ausente dois patrulhas do Agreste, que eu fui fazer mais uma capacitação na cidade de Petrolina dessa vez, eu precisei viajar pra Petrolina, duas noites acordado, velho, uma noite indo e uma noite voltando de viagem. Foi um bate e volta em Petrolina, mas precisei ir porque o município.
0: 16 horas de viagem.
1: Mais.
0: 16 horas de viagem.
1: Não, como a gente vai de carro pequeno.
0: Quando você me falou, eu fiz uma mais rota. Ou menos uma rota.
1: Tá.
0: Dá 8 horas indo, 8 horas voltando. 16 horas.
1: Em torno disso, Roberto. Até talvez mais um pouco.
0: Mais um pouquinho.
1: Mas enfim, a gente já fala sobre isso. E aí eu fiquei sem acompanhar todas as notícias do patrulha, Roberto. Sobre esse caso desse rapaz aí, já sabe a motivação do crime? Foi execução, a gente já sabe. Foi execução sumária, a gente também já sabe. Mas a polícia já aponta uma principal linha de investigação da motivação, não?
0: Até o presente momento, não. O delegado disse que ainda vai estar apurando mais detalhes com relação a essa situação, devido agora à captura desse elemento,
1: okay,
0: que estava guardando esse armamento.
1: A polícia já sabe ou já informou?
0: Inclusive, duas placas de veículo estavam também em posse desse elemento que foi capturado.
1: Ok, a polícia já informou, já sabe se a vítima tinha envolvimento com o mundo das drogas, sim ou não?
0: A vítima tinha envolvimento com o mundo do crime, sim, com o mundo das drogas, sim.
1: Possivelmente aí uma prestação de contas, um acerto de contas, provavelmente. Entre a turma do mundo do crime e a vítima,
0: e,
1: né?
0: E a vítima, provavelmente. Justamente.
1: Vamos aguardar. É muito precoce ainda algumas informações, mas são linhas de investigação.
0: Lembrando que, ressaltando que, né, foram divulgadas imagens, né, no próprio WhatsApp da vítima, né, no status do próprio WhatsApp da vítima, né, os vídeos que foram gravados pela ação, a ação criminosa foi gravada, foi divulgada nos stories da vítima, e o celular da vítima,
1: nos status da vítima,
0: né, foi divulgado nos status da vítima, do celular da vítima, e também o celular da vítima, como de todos os outros elementos da esposa e de todos que estavam dentro
1: das outras vítimas também,
0: foram levados, né, pelos criminosos. Né?
1: Rapaz, eu nunca tinha visto isso, não. O cara filmar a execução da vítima, postou filmar
0: no
1: com o próprio celular da vítima. Eu nunca tinha ouvido falar isso, não. Que crueldade, viu, velho? Ó, são 6 horas e 52 minutos. Jovem de 26 anos é assassinado a tiros enquanto trabalhava aqui no Agreste de Pernambuco. Atenção, Roberto Moura, atenção, patrulha. Um jovem de 26 anos foi assassinado a tiros na manhã da última quarta-feira dentro de uma oficina de carros, oficina automotiva, na rua Eutrópia. É assim que tá, viu? Rua Eutrópia Farias Batista, do bairro São Sebastião, na cidade de Surubim, no Agreste de Pernambuco. José Paulo Sérgio Barbosa da Silva, esse de apenas 26 anos, foi assassinado com vários disparos de arma de fogo. Na verdade, os elementos chegaram, invadiram a oficina onde o José Paulo trabalhava e já meteram bala para cima do José Paulo. Câmeras de segurança da localidade registraram, inclusive, que os elementos estavam em uma motocicleta que foi utilizada na ação criminosa. Ainda segundo informações da matéria, as imagens deverão ser analisadas pela polícia para que assim consiga identificar os assassinos, já que foram dois que chegaram de motos, invadiram a oficina e meteram bala pra cima do Zé Paulo, que morreu no local. Já são 6 horas, confirmo pra vocês, 53 minutos.
0: Mais uma residência é arrombada e o morador é assassinado com diversos disparos de arma de fogo em Pernambuco. De acordo com as informações, a vítima de 24 anos de idade, que tinha antecedentes criminais, estava acompanhada do filho de 4 anos de idade, quando foi executado dormindo. De acordo com as informações, dois elementos armados invadiram uma residência e executaram a tiros José Elton Gomes Barbosa, de 24 anos de idade, na noite de quarta-feira. De acordo com as informações, o crime aconteceu no loteamento do sindicato, localizado no bairro Vermelho, em Goiânia, na Mata Norte de Pernambuco. De acordo com as informações, de acordo com relatos prestados por familiares às autoridades policiais, a vítima estava dormindo com o filho de apenas 4 anos de idade. De acordo com as informações, no momento em que a dupla arrombou a porta do imóvel, e os criminosos efetuaram diversos disparos de arma de fogo contra José Elton e fugiram do local. Logo em seguida, sem deixar pistas, a criança não foi atingida. A polícia informou que Elton possuía antecedentes criminais com registro carcerário anterior e encontrava-se em liberdade e tinha também envolvimento com entorpecentes. De acordo com as informações, equipes da Polícia Civil e do Instituto de Criminalística fizeram todos os trabalhos, todos os procedimentos de praxe para a realização, assim, do recolhimento do corpo e isolamento da área. Foi feito pela Polícia Militar, que segue a investigação sobre os cuidados da Polícia Civil daquela localidade. Vale a pena ressaltar, Bartô, que ontem nós trouxemos, se não me engano, 4 matérias do mesmo modus operandi, né, em locais diferentes aqui no estado de Pernambuco, né, o mesmo modus operandi, onde os elementos entram, invadem a casa e executam dentro da residência.
1: Só uma curiosidade, desculpa, eu estava aqui analisando outra matéria que a gente já traz na sequência, o Roberto Moura, teve uso de arma de grosso calibre aí também? Não, né?
0: Não teve.
1: Mas é uma característica que está acontecendo esses dias, de alguns homicídios invadirem residência e executarem.
0: Só ontem eu contei, foram vítimas. 4 matérias que eu trouxe com o mesmo modus operandi.
1: Começa a chamar a atenção. São 6:56. Olha, popular compra carro roubado e, na verdade, ele troca por mercadoria, por roupas, viu? Confecção. Aqui no Agreste Pernambuco, atenção, Roberto Moura, atenção, patrulha. Um popular que estava em um carro roubado foi preso esta semana pela Polícia Rodoviária Federal, na verdade, na BR-232, já no trecho do município de Jaboatão dos Guararapes, no interior de Pernambuco. O condutor alegou que havia adquirido o veículo no valor de R$114.000 por apenas R$20.000 via Pix, né? Via Pix, e também o restante do valor ele acabou pagando com confecção. Cerca de R$94.000 foram pagos além do Pix de R$20.000. Então, para você em casa entender certinho, ele comprou o veículo por R$114.000, atenção, né? Acabou pagando parte do dinheiro com R$20.000 em um Pix e os outros R$94.000 em confecções, em roupas. Policiais realizavam uma fiscalização no KM-19 da rodovia já citada aqui na matéria, quando abordou o veículo em questão e, ao questionar o proprietário, que percebeu, na verdade, que era um carro, tratava-se de um carro roubado. O carro foi roubado no dia 7 de junho deste ano, lá em Recife, e acabou sendo agora apreendido e recuperado pela polícia. O condutor, que não teve seu nome revelado, disse: não, eu comprei o carro por R$114.000 e aí eu não sabia que tratava-se de um carro roubado. Na verdade, é um carro, veículo Jeep Compass, né, de cor branca, é carro de luxo, viu? Pra mim, isso aqui já é um carrão
0: nunca
1: de luxo.
0: Nunca nem ouvi falar dessa marca.
1: É teu Jeep Renegade?
0: Tem.
1: É o Jeep Renegade mais luxuoso. tá? Ah, tá. É uma série do Jeep Renegade. A marca é Jeep e o modelo é Jeep Compass. Então é uma série desse Jeep Renegade, que agora, que o Renegade, por exemplo, é um tipo de modelo.
0: É,
1: um tipo
0: de modelo.
1: É, de série do Renegade, do Jeep, perdão. E aí o proprietário é preso e vai responder pela receptação do produto roubado. Aí vai ver se teve o dolo ou não teve o dolo, mas ele acaba respondendo. São 6:58, 6:58, atenção Roberto Moura, atenção Patrulha, não dá tempo de trazer uma matéria, Moura, mas deixa eu falar aqui bem rapidinho o seguinte: você que vai comprar seu carro, sua moto, ou qualquer que seja o empreendimento, presta atenção primeiro de tudo no valor do mercado. Se for uma oferta muito abaixo do valor do mercado, desconfie, desconfie. E tô falando isso aqui com toda a tranquilidade do mundo, tá? Que seja um celular, que seja uma bicicleta, que seja uma moto nova ou usada, velhinha, tá entendendo, Alberto?
0: Claro, tem que puxar ali o DAI ali certinho, tudo direitinho.
1: Se for qualquer produto que tenha registro de documentação, né? Procure saber, faça uma busca, se for carro, tem como você saber pelo a própria placa do carro, dá um pulinho no Detran ou na delegacia de sua cidade.
0: Se for um celular,
1: tem como saber também.
0: Pelo e-mail.
1: Né? É. E aí você consulta e vai descobrir se é roubado ou não. Já desconfie. Se a oferta tiver muito abraço de preço de mercado, desconfie. Se possível, não compre, porque depois você pode, inclusive, perder o dinheiro que você pagou e arrumar uma bronca na justiça. Vem o guia eleitoral na sua rádio estação, a gente já volta após o guia.
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14: 11:61.
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4: Isto! 7:26, 7:26, tem manchete, tem bloco, tem manchete, e a gente já volta na sequência. Polícia recupera carro roubado no interior de Pernambuco.
5: Homem sai de casa para pescar e morre afogado.
4: Familiares de vítima invadem residência e provoca quebra-quebra após mulher ser agredida, vizinho de Santa Cruz do Capibaribe.
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4: Sete horas e 31 minutos, 7:31. 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
4: 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Agora a gente tá passada no zap zap de hoje, amor. Vamos lá?
5: Isso, vamos lá. Passar no zap zap de hoje. Isso, lá vem ele que tá completando a idade nova hoje.
4: É, pai.
5: É,
4: bom dia.
5: 200 anos.
4: Ah, pai, já sei quem é.
5: É ele, bom já dia. Sabe quem é.
6: Mandou, o Capelé já me deu presente antecipado, foi as pomonhas. Obrigado, Capelé. Só falta vocês aí da rádio mandar meu presente. Tô aqui, aguardando.
4: Fala com o Márcio Felipe, porque quem tem dinheiro muito por aqui é Márcio Felipe. Só ele e Alan César, são os dois bombados aqui da rádio. Resto é tudo assalariado, patrão. Pegou, pagou. Recebe pegou, o salário, pagou. Pagou.
5: Pega abraço, aqui e paga ali.
4: Abraço, meu amigo Zé Rodrigues, falando muito sério agora. Que Deus lhe abençoe, meu querido. Renove sua saúde sempre. Esteja sempre cuidando de você, que você continue sendo essa figura. Meu amigo Zé Rodrigues, falando muito sério agora. Que Deus lhe abençoe, meu querido. Renove sua saúde sempre. Esteja sempre cuidando de você,

0: sou Zé Rodrigo, você continue com esse bom humor e sendo essa figura maravilhosa. Parabéns pra ele, né, Roberto?
1: É, parabéns, Zé Rodrigo. Tudo de bom pra você. Isso não vai comprar nenhum bolo.
0: É, agora chama a gente também.
1: É, chama é, nós. É,
0: faça festa aí, chama.
1: Faça você festa gosta aí,
0: de,
1: chame.
0: De ferrar bolo de aniversário dos outros.
1: É,
0: chame eu. Quero faça. Mesmo ver se fica. Ah, tá, foi boa, Roberto Moura. Quero ver se Zé Rodrigo vai mandar pedaço de bolo aqui pra todo
1: vai,
0: o locutor.
1: Vai mandar.
0: Quero ver, pelo menos por Gil Patrulha. Quero mesmo ver.
1: Quer mandar, tá. Vai ser com purgante.
0: Agora vai ser o teste de fogo, tá? Eu quero ver. Muito bem, valeu. Ó, um abraço, meu amigo Zé Rodrigo, parabéns. Parabéns também a todos os ouvintes do Patrulha do Agreste pela melhor programação modéstia parte do Brasil. Bom dia, dona Neide, que Deus te abençoe, minha querida. Vamos lá, vamos embora. Quem mais?
1: É o Wilson Gomes Neves. Bom dia, Bartô. Bom dia, Roberto. Abraço dia, pra Wilson. Vocês. Obrigado pelo carinho. É, Wilson. Fala, Paulinho, do ar-condicionado. Bom dia, ótima sexta-feira.
2: Bom dia, guerreiro. Bom dia, Bartô. Bom dia, Roberto. Bartô, parabéns por mais uma capacitação sua na Defesa Civil.
0: Obrigado.
2: Que Deus ilumine, você consiga cada vez mais chegar lá.
0: Amém, meu irmão. Obrigado, obrigado, Paulinho. A gente vai buscar conhecimento para melhor servir ao município, né? A gente, graças a Deus aí, modéstia parte, há quase 2 anos à frente da Defesa Civil do município de Breja, um ano e 6 meses, 1 ano e 5 meses mais ou menos. Em abril, fez aí 1 ano que eu assumi a Defesa Civil de Breja, e graças a Deus já construímos o plano de contingência, né? Que foi construído com as devidas orientações e capacitações técnicas. Também fizemos um plano de contingência voltado para criança e adolescente, no sentido de como saber se comportar e evitar acidentes domésticos, como se comportar em situação de risco, de alagamento, de chuvas e outros riscos, como evitar e como socorrer, como acionar SAMU, bombeiros e como se comportar dentro das comunidades, que seja na escola, que seja na igreja, que seja na sua casa, seja no dia a dia. Então, a gente, graças a Deus, modéstia parte, está fazendo nosso trabalho e acompanhando aí as demandas do dia a dia, né? Tem gente que acha que Defesa Civil só é acionada se tiver tragédia na cidade, mas não é. A gente luta e faz nossa demanda, todo dia tem serviço, tem trabalho pra fazer. Obrigado, Paulinho, meu guerreiro, sei que são verdadeiras suas palavras. Quem mais tá conosco?
1: Isso, a nossa amiga Van, lá da Rua da Lama. Abraço, Van, tudo de bom pra você. Obrigado pelo carinho de sempre, obrigado pela audiência. É, quem tá ligado com a gente também é o nosso amigo Matheus Lopes, tá sempre ligado com a gente aqui. Fala, Matheus, abraço pra você. Matheus, vai dar pra colocar teu áudio, então, que é 1 minuto e pouco.
0: 1 minuto, Matheus? É sobre o que, Matheus? Diz que vai rapidinho, se você puder, Matheus.
1: É 1 minuto e pouco.
0: 7:47.
1: Fala,
0: minutos.
1: Sinani.
0: Sim.
1: Bom dia.
3: Bom dia, Bartô. Bom dia, Roberto. Aqui é Sinani. Tá aqui na Cruz do Programa, meus amigos. E até segunda, se Deus quiser.
0: Obrigado, Sinani. Deus te abençoe, meu querido. Um abraço a toda a turma Lagoa de Pedras. Zé Preto, seu Zé Preto. Sinani, dona Ritinha, seu Misael. Jurandir, filho do seu Misael. Tem também Van, filho do seu Misael. Tem um monte de gente boa aí. Tem Felipe, Pedro, Coca. Tem Felipe já Pedro já é neto, tá? Um abraço a todo neto, bisneto, filho, genro, nora, toda a família do seu Misael, dona Ritinha. 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

0: 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Quem tá mais conosco, a gente fechando o Zap Zap,
1: Mura? Fala, agora sim, fala, Matheus, 11 segundos de áudio, agora sim, fala aí, Matheus.
2: Obrigado, Cidão. Não, Bartô, eu sou da segurança pro bar da Bela Vista São Miguel, com 4 reciclagem. Eu fui abordado por dois camaradas e levaram o que eu tinha.
0: Ah, rapaz, que covardia, Matheus. É que covardia, que esses elementos entendam. Camarada que ataca até quem não tem, meu irmão. Até quem não tem. Pelo amor de Cristo. Falta coragem. Atacar ninguém, entenda. Você que tá em casa tá entendendo o que eu tô dizendo. Agora é muita cara de pau, é ser muito ruim, é muita ruindade atacar o simples pai de família que trabalha com reciclagem, que trabalha vendendo picolé, que trabalha em qualquer canto. Mas eu tô falando nesse sentido, né, rapaz? Que já o que vive ali no pau do canto, velho. É apurando hoje pra comer amanhã, apurando hoje pra comer amanhã, e ainda vai um infeliz de porte desse. Bairro Bela Vista, foi isso que ela disse?
1: Isso.
0: Atenção, polícia militar, mais ondas no bairro Bela Vista. Matheus, não deixe de registrar queixa, não, meu irmão. Resiste queixa. Porque através...
1: São Miguel e bairro Bela Vista.
0: É, através de sua queixa, Matheus, que a polícia vai montando também os pontos mais quentes de segurança para poder mandar mais reforço, tá? Preste a queixa, Matheus, não deixa de prestar queixa, não. 7h51, pra gente ir fechando, Moura?
1: Isso, 7h51, abraçando também Dona Aparecida de São Paulo, lá do sítio Miguel Verde, sempre ligados com a gente, a nossa amiga Neide do bairro Cruz Alta, bom dia.
3: Bom dia, Bartô, e bom dia, Roberto, estou sempre na escuta, um bom final de semana e que Deus abençoe vocês sempre. Beijos, Neide do Cruz Alta.
0: Bom dia, Neide, beijo para você, Neide, também, querida.
1: Tudo de bom.
0: Abraçar a dona Neide do Pudim, que já é outra, um abraço, outro ouvinte, no caso, que é minha irmã querida, dona Neide do Pudim, um abraço, Neide Neves, que Deus abençoe. Deixa eu abraçar Jailton Mota, tá conosco todo dia. Mandar um abraço especial a essa potência dos grupos de WhatsApp lá de Brejo Amadeus. O homem bota pegado mesmo, como ele bota pocando, Chapéu Mototáxi, bota pra torar, Chapéu, vamos embora, tamo junto e misturado. Um abraço, um amigo Chapéu lá de São Domingos, de Brejo Amadeus. Um abraço a toda a turma, um abraço Ligeirinho também, que é lá dos grupos também, um abraço Felipe, motorista, um abraço toda a turma dos grupos, um abraço a turma aí do grupo Pressão Política de Brejo Amadeus. É o grupo Boca de Caeira, é o grupo mais quente da política do Agreste de Pernambuco. Um abraço, Chapéu, bota pra torar, Chapéu. Que Deus abençoe. Quem mais está conosco é Deca de Manda Saia, o embaixador de Manda Saia. Grande figura, Deca de Manda Saia, trabalhador gigante. Um abraço a Deca e toda a família. É o embaixador de Manda Saia e Prio. Um abraço, Deca. Deus te abençoe. É o parceiro número um de Roberto Assoalho dentro do Brejo. É Deca de Manda Saia. Tá sempre junto, pegado, desde sempre, né, Deca? Um abraço, meu querido. Um cheiro ao meu querido povo de Manda Saia também. Tiririca da Ambulância e toda a turma aí em Manda Saia. Bom dia. Quem mais está conosco?
1: Isso, a dona Maria Helena da Aline Lingerie falou que estão todos ligadinhos lá, né? Manda um abraço aqui pra gente, né? Valeu, dona Maria Helena, abraço, dona Maria Helena, obrigado, abraço também dona Maria Belmiro e seu Dedo, abraço pra vocês aí.
0: Abraço, dona Maria Helena, Tazão, esposo dela e toda a família lá da Aline Lingerie. Seu homem quer acertar no presente, vai direto pra Aline Lingerie, não tem como errar. Um abraço também dona Maria Belmiro, seu Dedo e toda a família, que Deus abençoe. Quem tá conosco aqui também, rapaz, é o Jailton Mota. Obrigado, Jailton Mota, que Deus te abençoe, meu querido, sempre conosco na audiência. Mandar um abraço especial direto da Rádio Estação, programa Patrulha do Agreste, desse seu irmão, Bartô Neves. Receba meu abraço, meu querido, seu Luiz Carneiro, grande figura, cidadão, é vovô Luiz, né? Cidadão maravilhoso, um exemplo, pra mim uma referência de homem, de ser humano, cara trabalhador pra caramba, batalhou, lutou a vida inteira e hoje tá aí, graças a Deus, sendo feliz com as pessoas que lhe amam. Que Deus abençoe, seu Luiz. Pode botar no caderninho, pessoas que amam seu Luiz, pode botar Bartô. Um abraço, meu querido, Deus lhe abençoe sempre, felicidades e muita saúde. Quem tá mais conosco, Moura?
1: Isso, abraçando também seu Luiz da Coxinha lá em São Domingos, abraço seu Luiz, tudo de bom, abraçando também Reginaldo, seu Reginaldo sempre ligado com a gente lá em São Domingos, abraço pra vocês.
0: Abraço, abraço seu Luiz da Coxinha lá em São Domingos, um abraço irmão Luiz da Coxinha, grande figura lá na rua São José, o melhor salgado para suas festas ou lanchonetes ou estabelecimentos, um abraço ao irmão Luiz, toda a família dele, tá? Inclusive ele tem um genro também que é pela fé. É irmão em Cristo também, grande figura, homem trabalhador. Aliás, parabéns pela família, seu Luiz. Abraçar Nego do Mercadinho, que é vizinho do seu Luiz, da Coxinha. Sempre que pode, escuta o Patrulha do Agreste. Nego do Mercadinho lá é jogador de futebol, viu?
1: Um abraço.
0: É um trator também pra jogar bola e trabalha. Abraço toda a família de Nego do Mercadinho. Seu Luiz da Batatinha, um abraço a ele, a esposa dele, a irmã Amara. Faz um trabalho maravilhoso de solidariedade, de trabalho social com as famílias lá de Água Preta e daquela região da Mata Sul. Eles geralmente vão lá 2-3 vezes por ano e levam donativos, né, que eles recebem por aqui. Aliás, seu Luiz da Coxinha e a irmã Amara, quero saber o dia do aniversário dela, porque ela diz assim: eu não quero presente pra mim, me dê uma cesta básica que eu vou fazer e levar para as famílias carentes lá da Mata Sul de Pernambuco.
1: Né,
0: seu Luiz da Batatinha aqui de Santa Cruz, tá? Dá um zap pra mim que eu preciso saber o dia do aniversário de sua esposa, dona Amara, pra gente ir falando aqui da irmã Amara, né? Pra quem quiser fazer doação de roupas, né, novas ou usadas em bom estado de conservação ou de alimentos para que ela possa fazer aí realmente essa campanha solidária que faz todos os anos. 7:56, 7:56.
1: Chegando Doca Mundiça.
0: Fala Doca, bom dia.
4: E aí galera do barulho, aqui é Doca aqui de São Domingos, Lava Jato, negada. Um alô pra essa rapaziada aí que estão de plantão aí. Dá uma debreada pra essa galera, o danado do Moura, Rosiel, o danado do Dilha aí no Macaco, Maguila, o danado do Adalto, Abidon e um casal mais vadio que tem aí nos baiacos aí, que é Dida e Jorge Aboiador aí. Essa hora eles estão correndo dentro daqueles alastrados descalços um atrás do outro. Valeu, nego.
0: A Doc é uma figura, viu? Doc é uma figura.
1: Eu fico imaginando o casal.
0: Não, para com isso, não imagine, não. Imagine, não. 7:57, vamos embora com as últimas notícias do programa de hoje. Patrulha do Agreste está no ar.
1: E toca
0: no mundo.
1: Com o drone filmando.
0: Pare com isso, Roberto Moura. Direto rasteiro no canto, no mundo da polícia.
1: Vamos lá.
0: Simbora?
1: Simbora.
0: Olha, familiares invadem residência e quebram tudo após mulher ser agredida em Toritama. Uma ocorrência de violência doméstica terminou em grande tumulto e confusão na cidade de Toritama. A Guarda Civil Municipal da cidade de Toritama e Polícia Militar no Agreste de Pernambuco, na capital do Jeans, foram acionados para conter uma situação familiar. As informações dão conta que uma mulher procurou a GCM, Guarda Municipal de Toritama, após relatar que havia sido agredida pelo companheiro. Enquanto os dois estavam em um clube piscina, lá mesmo na cidade de Toritama, se desentenderam. E aí, por conta do consumo de bebida alcoólica, se desentenderam para lá, não sei se questão de ciúme, mas enfim, aconteceu a agressão. Durante rondas, os agentes localizaram o acusado, que estava já em outro bar, continuou bebendo. Só que ele foi detido pela Guarda Municipal e Polícia Militar. Ele apresentava forte teor de bebida alcoólica, de consumo de bebida alcoólica. O casal foi conduzido para a Delegacia de Polícia de Santa Cruz do Caparibe, onde precisou fazer as providências cabíveis. Horas depois, a mulher voltou a acionar a Guarda Municipal em uma nova situação. Segundo ela, familiares do companheiro... Foi familiares dele que teria invadido a residência e provocado um verdadeiro quebra-quebra dentro da casa dela. Eita. Danificando vários móveis e outros objetos. A mulher contou ainda à polícia que estava em sua casa com sua filhinha quando um grupo de pessoas que pertence à família do companheiro dela foi lá para tomar satisfação e acabou realmente cometendo mais uma violência. Dois homens foram detidos e encaminhados à Delegacia de Polícia de Santa Cruz do Caparibe já para as providências cabíveis. É um absurdo um tipo de comportamento comportamento desse. A família, em vez de ir dar conselho ao cara pra ele criar juízo, né? E porque muitas vezes são pessoas que são trabalhadoras, pais de família, tudo certinho, mas acaba botando os pés pela mão e causando as violências, né? Acaba fazendo errado. E aí não dá pra fingir que não tá se vendo que tá errado e tem que consertar. Então a família tem que dar conselho pro cara se consertar, velho. Não ir lá e quebrar as coisas, né? No pau, na madeira, no bicudo, e não dá. Isso é inaceitável. A gente fica por aqui, já são 7 horas e 59 minutos. Márcio Felipe acaba de chegar, é o herdeiro, Márcio. Tem mais de um, né, Márcio? Mais de um. Chegar aí hoje com segurança, reforço na segurança do Márcio Felipe. Quem é esse? É o Lucas? É o Edson? Heitor, esse é o Heitor. Um abraço, Heitor. Filhão aí do Márcio Felipe. Um abraço, família sagrada do Márcio. Moura, a gente fica por aqui. Bom final de semana pra você, meu irmão.
1: Bom final de semana pra você também, pra todos nós. E com certeza, segunda-feira a gente tá de volta, se Deus assim nos permitir. Forte abraço, fiquem todos com Deus e até lá.
0: Vem aí Alcione Ferreira, pra quem vai pro Festival do Morango lá em Breja Amadeus, vá com cuidado, não exagere na velocidade, não exagere na bebida, não exagere, porque todo exagero é prejudicial. Festival do Morango começa hoje e vai até domingo. Pra quem vai para as caminhadas políticas, quem está nas campanhas, respeite as pessoas que não votam no seu candidato, tanto aqueles que estão participando do trabalho, como estão na militância, ou estão indo pras festas, vão com moderação também, tá? E quem fica pelas calçadas, olhando quem passa nas caminhadas políticas, respeite também quem tá passando, tá? Política passa, você continua, a amizade pode continuar, e não vale a pena você se desgastar por conta de político nenhum, zero. Se o político incentiva você a brigar com seu vizinho por conta de política partidária, não vale a pena, tá? Não briga. Abraço, Heitor, que tá aqui visitando o estúdio, vai ser radialista também, Heitor? Vai? Aê, Heitor, bota a pegada, Heitor. Um abraço, meu querido Heitor, que tá visitando a gente aqui, pelo menos comigo, a primeira vez que ele já conhecia estúdio de rádio, Márcio? Já conhecia, muito bem. Valeu, Heitor, valeu, Márcio Felipe. Você que tá em casa, um abraço. Continua com a gente, vem aí Alcione Ferreira.
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1: Rádio Estação 8:01.
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Bom dia, meu povo. Bom dia, Santa Cruz. Bom dia, toda a região. Sextou, né? Sextou pra você que vem chegando na nossa cidade pra fazer suas compras. Sejam muito bem-vindos. Bom dia pra você que tá aí, ó, pegado no batente, trabalhando. Pra você que tá nas construções civis, nas facções. Pra você que tá nas estamparias, nos mercados.

2026. É isso aí, minha gente, olha só. Hoje, você sabia que hoje é o dia do rádio? Hoje é o dia do rádio. Então, parabéns para essa caixinha mágica que leva a nossa voz aí cada vez mais longe. Daqui a pouco eu falo um pouco a respeito dessas datas do rádio. Para você que tá de idade nova, meus parabéns. Que Papai do Céu te abençoe, um excelente aniversário, aproveite junto dos seus, tá bom? Muita saúde, paz, prosperidade, muitos e muitos anos de vida. E a gente vai começar muito bem? Vai começar muito bem. Vamos combinar aqui pra gente fazer um sextou bem animado, que vocês vão vir pedir aquelas músicas super pra cima, aquelas músicas novas, aquelas aí que vocês descobriram que tá tocando. Porque você escutou aqui na Rádio Estação, não é mesmo? Então

Eita, música nova aí do Vitinho, esse pagodezinho gostoso, romântico, para os pagodeiros de plantão aqui da Rádio Estação. Pois bem, minha gente, é isso aí. Como eu falei no início, hoje é o dia do rádio, é dia nacional do rádio e da rádio difusão. É isso aí. É o dia dessa caixinha mágica que leva informação, entretenimento e alegria para todos em qualquer lugar do mundo, viu? É, fica fácil. Até onde não tem internet, tem rádio. A gente tá em todo lugar. Que coisa boa, né? Então, parabéns a todos os profissionais do rádio. E o rádio, ele é aí, ele vai se reinventando todos os dias. E eu acho maravilhoso estar dentro dessa caixinha que um dia eu sonhava tanto descobrir como funcionava, tá bom? É isso aí. Existem algumas coisas que a gente precisa saber sobre rádio e sobre comunicação. Olha, semana passada, dia 21, foi o dia do radialista. Por quê? Porque há 60 anos era como se comemorava, a data se comemorava aí, o dia do radialista, entendeu? Só que depois foi instituído aí para que o rádio tivesse aí já uma coisa mais certa, né? Foi criada aí um decreto, sei lá, uma lei. E aí ficou sendo oficialmente o dia do radialista no dia 7 de novembro. Então, minha gente, olha, o rádio é tão bom que tem data pra gente comemorar o ano inteiro. Então é isso. Porque eu fiquei confusa. De como assim? A semana passada foi dia do radialista e essa semana é dia do rádio. E lá em 7 de novembro tem dia do rádio de novo. E é isso aí, viu? Ficou explicado? Tem dois dias do radialista. Aquele que são mais aí, vamos dizer, mais de mais tempo, né? O mais antigo não, né? Senão o povo vai ficar bravo comigo. Os que são de mais tempo no rádio comemoram também no dia 21, como a gente comemorou. E comemoram também no dia 7 de novembro. Mas hoje é o dia do rádio. Especificamente do rádio, dia nacional. Também é dia do farmacêutico, é isso aí. Dia internacional do farmacêutico. Então um beijo pra minha querida Cacau, a Cauane aqui da rádio. Ela que estuda aí farmácia. É, e à noite ainda vem com toda energia, com todo gás aqui pra fazer a alegria dos serões de vocês, tá bom? Então é isso, minha gente. Vamos embora, vamos de música, né? Ouvimos duas músicas novas, inclusive essa do Vitinho só faz 11 horas que foi lançada nas plataformas digitais. E a gente já tá ouvindo aqui na Rádio Estação. Olha que coisa boa, olha como o rádio é atual. Vamos embora, né? No próximo bloco eu volto dizendo o que você tem que fazer pra concorrer a prêmios. Vamos embora.

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0: É isso aí, de volta aqui na sua Estação Manhã, 8 horas e 33 minutos. E a gente vai pra onde? Vai pro nosso Zap Zap da Alegria. Já vamos começar a atender os pedidos musicais de vocês. E quem chegou primeiro nessa corrida foi a minha amiga Luciene. Bom dia, maravilhosa.
1: Luciene, aqui é Luciene São Domingo. Luciene, toca pra mim. Samuel Batista Filho.
0: Sim.
1: Filho da Fé, pra oferecer a toda a minha família, pra você, para todos os ouvintes, para todos da rádio. Sextou, eu quero participar do sorteio. Um ótimo dia para você.
0: Sextou, minha maravilhosa. É isso aí, olha, vocês nem deu tempo, minha gente. Eu elaborar aqui uma pergunta. Já tá todo mundo aqui lotando o nosso WhatsApp e a gente fica o quê? Muito feliz. Então vamos fazer assim? No nosso sextou de hoje, você diz seu nome, de onde você tá falando, e se puder finalizar com sextou, tá tudo de boa, tá bom? Agora vamos falar pra vocês daquela combinação perfeita? 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E o que é que a gente faz? Volta aqui pro nosso Zap Zap da Alegria. Deixa eu mandar um beijo aqui para o querido Miasson. Ele que já tá lá na Rua São Paulo, retransmitindo aqui o som da Rádio Estação. E um cheiro bem grandão pra tu, um excelente final de semana. Olha só, vamos embora, né? Vamos que vamos. Olha aqui o nosso amigo Matheus Lopes. Matheus, um excelente sextou pra você.
2: Bom dia, minha amiga. Bom dia a todos aí da Rádio Estação.
0: Bom dia, meu querido.
2: Toca aí uma música de Genival Santos.
0: Sim.
2: Tô aqui tomando uma novamente, que não é mais novidade.
0: Sim, diga lá.
2: Tô aqui bem tranquilo, escutando a Rádio Estação. Toca aí Genival Santos, aquela que dói, o maior corno da história de Santa Cruz tá falando.
0: Ah, meu pai.
2: Eu não tenho sorte com o sorteio mesmo.
0: Ah, mas vai
2: pro sorteio. Pra mim, eu pedi a esperança. Eu não tenho sorte mesmo. Eu nem tenho sorte com mulher, nem com sorteio. Eu tenho sorte com Gaia.
0: Ah, meu Deus. Ô, Matheus, não perca as esperanças não, cara. Mas você vai participar do sorteio, sim. Aí agora o sorteado acertar seu número, aí é com Deus. Não é comigo, não. Mas vamos embora, né? Tá todo mundo participando aqui do sorteio. Olha, quem também chegou aqui no nosso sextou foi a querida Ana do bairro São Miguel. Ela tá pedindo música aqui com Vitor e Léo. E a gente vai curtir. Olha a flor do meu jardim chegando por aqui. Bom dia, Fátima.
3: Bom dia, Rádio Estação. Bom dia, Alcione. Quero parabenizar você, que é a mais nova radialista, né?
0: Obrigada,
3: eu amo todos os radialistas, né?
0: Sim,
3: controlista,
0: sim. Controlista.
3: Todos que trabalham na rádio, meus parabéns vão para você. E você hoje é minha flor de girassol. E eu quero pedir uma música com Rose Nascimento.
0: Sim.
3: É só alegria para oferecer a todos os ouvintes, para nós. Um beijo, minha querida Fátima Alcântara, Barra São Cristóvão. Te amo.
0: Também te amo, minha maravilhosa. Um excelente dia pra você. Que papai do céu abençoe, tá bom? É isso aí, hoje é o dia do rádio. Então todos que trabalham no rádio estamos orgulhosos de fazer parte da história, né? Da comunicação da nossa cidade. E é isso aí. Bom dia.
4: Alcione, bom dia. Aqui é Fernando de Lagoa de Pedra. Tá caindo de apaixonado. Pra ser meu amigo Matheus Lopes. A meu amigo Nabla tá em São Domingo. E a todo que escuta o seu programa.
0: Muito bem, Sinani. Olha aí, Matheus. Tá vendo Sinani mandando música pra você? Você é amado, cara. É querido. Tá ouvindo? Preste atenção, viu? Hoje é só esse dia, ó. O povo tá só botando remédio no corte, não é mesmo, Doca?
5: Bom dia, galera do barulho. Aqui é Doca, aqui de São Domingo do Lava Jato, Negona. Correio Douglas,
0: sim.
5: Eu duvido pra oferecer a minha irmã Nissa, meu irmão Júnior, o danado do Moura Rosiel, o danado do Pedro aqui em São Domingo. É o Gota do Adalto e Abidó aí no São Miguel, a Bossa e a toda a Mondessa aqui do Lava Jato. Bota a pegada, menina. Tem fuxica aí hoje ou não? Me diz. Se... Bota a pegada que hoje é dito botar remédio no corte.
0: É.
5: Vamos soltar o celular e bora cuidar da vida, negada. Valeu. Bom dia pra vocês, galera.
0: Bom dia, Doca. É isso aí, ó. É dia de botar remédio no corte. O Doca já disse. O nosso amigo Matheus Lopes tá fazendo isso. Olha só, minha gente. É isso aí, né? A gente vai curtindo, vai. Olha só. Vai dizendo a você, sabe o quê? Tem mais outra coisa aqui. Tem que falar dos sorteios, né? Tá todo mundo vindo participar. E aí, o que é que tem hoje no dia do rádio para os nossos ouvintes? Tem dois prêmios. É. Tem a parmegiana maravilhosa Cantina do Sabor. E tem o açaí mais gostoso da cidade. Aquele que é fonte de energia e fonte de renda. É, o açaí lá da Açaiteria Mandacaru. 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Fala com eles que aí você vai conseguir aí aumentar, olha, os seus realzinhos na conta, tá bom? E vamos embora, né? Tá valendo. Vem me contar teu nome, de onde você tá falando e pedir tua música. Vamos embora, né? Vamos curtir a música aqui que a nossa querida Luciane pediu, tá bom?

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É isso aí, vai ser só alegria com Rose Nascimento, um louvor que eu ofereço a todos, né, que estão aí ouvindo. Às vezes tá trabalhando e o rádio tá ligado, tá juntos. Quero oferecer também pra

0: Olha só, minha gente, vamos que vamos, né? Vamos aqui pro nosso Zap Zap da Alegria. A gente vai, porque vocês estão concorrendo à Parmegiana Cantina do Sabor. É isso aí. Parmegiana Cantina do Sabor, a mais gostosa da cidade. 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É claro que você também está concorrendo àquele açaí delicioso lá da Mandacaru Açaeteria. E a gente vai aqui para o nosso Zap Zap da Alegria mandar um beijo aqui pro querido José do bairro São Miguel. Ele que tá desejando um ótimo dia a todos e veio todo internacional pedindo aqui a música Friend. É isso aí, a gente vai curtir, tá bom? Olha só, mais um ouvinte chegando e nos dando carona, não é mesmo, Luciano? Bom dia.
1: Bom dia, minha amiga. Bom dia a todos aí que escutam essa rádio maravilhosa.
0: Tava com saudade de você, viu?
1: Olha, coloca uma música aí pra mim, com Tribo da Periferia, Resiliência. Valeu e obrigado.
0: Valeu, valeu. Muito obrigado pela sua participação, Luciano. Olha, mais um ouvinte chegando. Bom dia.
2: Bom dia, Luciane. Aqui é Valdir da Retífica.
0: Oi, Valdir, tudo bem?
2: Do São Miguel. Toca uma música aí de Gatinha Manhosa, especialmente pra você e pra todos os ouvintes. Valeu, Matheus.
0: Tudo bem, pode deixar, viu, Valdir? Um excelente dia pra vocês, pra todos aí na Retífica do São Miguel, tá bom? Olha, o meu amigo Wilson, bom dia.
3: Bom dia, senhora. É o Wilson de São Domingo.
0: Oi, Wilson.
3: Toca aí, Padre Zezinho, uma oração pela família.
0: Muito bem, é isso aí, abençoando o nosso sextou. Um cheiro pra você. Olha, agora vem chegando a minha mamãe. Ela mandou aqui um bocadão de mensagem, vamos lá. Bom dia,
4: bom
0: meu
4: dia,
0: amor.
4: Bom dia, Alcione. Deus te abençoe, meu filho. Aqui é da outra Santa Teresa.
0: Amém.
4: Eu quero ouvir a música com Daniel do outro lado do rádio. Oferecer a todos aí na estação, com você a todos os momentos. Deus abençoe nosso dia. Dia do rádio. Parabéns para todos que são amigos do rádio.
0: Muito obrigada, meu amor. Olha, um beijo bem grandão para a senhora e papai. A bênção, pai, a bênção, mãe. Um beijo, meus amores. Pode deixar, amanhã vou tocar sim, tá bom? Bom dia.
5: Bom dia, Alcione Inácio. Que Deus abençoe seu programa, viu, e você. Toca uma música pra mim de Alceu Valença, a da Belle de Ju. E fique com Deus, tem um programa abençoado com Jesus. E hoje é o dia da Parmegiana, né? O sorteio da Parmegiana.
0: É sim.
5: Fique com Deus, Jesus abençoe. Bora pra participar do sorteio da Parmegiana.
0: Tá participando, Inácio.
5: Um grande abraço pra você, Alcione. Deus abençoe seu
0: Obrigada,
5: programa, você
0: meu
5: e toda a sua família. Fique com Deus, Jesus abençoe.
0: Amém, Inácio. Jesus abençoe a todos nós, viu? Muito obrigado pelo carinho. Olha, mais um ouvinte chegando. Bom dia.
6: Bom dia, senhora. Aqui é o Rony da Malhada.
0: Oi, Rony.
6: Tô com a de Reginaldo Roçaí. Oferecer a Matheus Lopes. E sextou com a estação.
0: É isso aí, vamos embora, né? Vamos que vamos. Vem chegando justamente a música que o Matheus pediu, Genival Santos. Sendo assim, a gente vai ouvir música boa aqui no som da sua rádio estação.

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Vitor e Léo, Deus e Eu no Sertão, é isso aí. Música gostosa de se ouvir, dá aquela acalmada nos ânimos numa sexta-feira corrida, como é aqui em Santa Cruz. Por falar em corrida e falar em Santa Cruz, falar lá no Moda Center e no Calçadão Miguel Arraes de Alencar. Tá ouvindo a Rádio Estação Bons Negócios, que Papai do Céu abençoe, um excelente dia pra todos vocês. 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

0: excelente dia, um ótimo sextou. Tá participando aqui do sorteio Parmegiana Cantina do Sabor e Mandacaru Açaeteria e Distribuidora de Açaí. Olha só, bom dia.
1: Uma música hoje, Alcione.
0: Opa, peraí, volte aqui, sim.
1: Bom dia, Alcione, aqui é Vinícius. Toca uma música hoje, Alcione. Um Chicão dos Teclados. Pra Fajeste Crust.
0: Olha.
1: Feliz pra todos os ouvintes e pra você, negona.
0: Um cheiro pra você, meu amigo Vinícius. Que papai do céu abençoe. Um excelente dia, viu? Essa eu juro que eu nunca escutei. Vamos descobrir como é. Bom dia.
2: Bom dia, Alcione. Aqui é Ivonete de São Miguel. Eu queria ouvir uma música com Cristiano Araújo. Ofereço a você e a todos que estão na escuta. Sextou.
0: Sextou. A amiga que apagou a mensagem.

0: dia. Olha, vamos lá, bom dia.
1: Bom dia, Luciano Ferreira, aqui é Adriel do Centro.
0: Oi, Adriel, tudo
1: bota
0: bem?
1: Bota uma música aí pra gente curtir e Shirley Cavalhares e participar do sorteio. Tenha um bom dia pra você e todos aí. Sextou, né?
0: Sextou, Adriel, um excelente dia pra você. Ariel Ferreira, será que ela é da minha família? Se foi, eu ainda não fui apresentada. Mas tudo bem, é nosso ouvinte de longas datas, não é mesmo, Ariel? Ó, vamos embora?
2: Bom dia, senhora, aqui é Miguel, do bairro Nova Morada.
0: Oi,
2: eu
0: Miguel.
2: Quero pedir a música da Marília Mendonça pra oferecer pra Vitória, Lucas,
0: sim.
2: Leo,
0: sim.
2: Pedro, tia Neide, tia Tini, Eloá e Débora.
0: Muito bem, Miguel, um excelente sextou pra você, meu lindão. Olha, mande um beijão aí pro seu papai, pra sua mamãe, pra toda essa turma boa aí, tá bom?

0: Meu pai chegando por aqui, olha. Bom dia, pai, a bênção.
1: Bom dia, senhor. Deus te abençoe.
0: Amém.
1: Coloque a música de Paula Fernandes, o Pássaro de Fogo.
0: Sim.
1: Pra gente escutar e Jesus abençoe todos os ouvintes da rádio. Escutar e Deus abençoe todo mundo e os ouvintes da rádio também.
0: Amém, meu
1: Deus
0: amor.
1: Deus abençoe, Deus te ama.
0: Um beijo, meu amor. Te amo muito, muito, muito, viu? É isso aí, minha gente. Vamos embora, vamos de música, né? A hora passa voando e a gente vai de música. Eu duvido que você não tá aí louquinho pra ganhar essa parmegiana Cantina do Sabor e esse açaí pra esfriar esse calorão.

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De volta aqui na sua rádio estação, programa Estação Manhã. É isso aí, nesse sextou, 9 horas e 31 minutos. E a gente vai pra onde? Vai para o nosso WhatsApp. É, através do 819-8785-5687, que você vem aqui pedir a sua música, aquele som que você tá afim de ouvir nesse sextou.

querido amigo Valdir, ele que tá lá no Rio de Janeiro, nos ouvindo através do aplicativo de rádio. É isso aí. Valdir, um beijo grande pra você, um excelente dia, tá bom? Ele tá pedindo música aqui com roupa nova, tá oferecendo a todos que estão na escuta. Valdir, um excelente dia, que papai do céu te abençoe. Beijo grande, meu querido. É isso aí. Aproveitando, vou mandar beijo pras facções. Facções de bar, de Dona Fátima, a facção... Da onde mais, minha gente? Junto e misturado. Um beijo pra galera lá da Liri Lingerie. É isso aí, toda essa turma boa que estão ligadinha aqui no som da sua rádio estação, girando a economia da nossa cidade. Mandar um beijo pra querida Gabriela.

0: Amiga, bom dia.
1: Bom dia, Alcione aqui, Elisete. Gostaria
0: Oi,
1: de ouvir
0: Elisete.
1: A oração pela família com o Padre Zezinho e oferecer a todos os ouvintes.
0: Muito bem, é isso aí. Nosso amigo Rony já tinha pedido essa, pois é bom que eu vou atender a dois de uma vez só. Olha como Deus é lindo. Bom dia.
2: Aqui é Carlos Luiz de Mocivas, Barbela Vista, Nova Santa Cruz, Rua Vitor de Abil. Quis escutar qualquer música com Chiclete com Banana. Eu queria participar do sorteio que já é hoje aí pela manhã. Valeu, na estação tá tudo de boa.
0: Valeu, tá tudo de bom aqui na sua rádio estação. Olha, mais um ouvinte chegando por aqui, bom dia.
3: Bom dia, Alcione. Toca Potinho de Veneno, de Detonautas. É Reginaldo da Malhada. Detonautas até amanhã em Turitama, no Rockfest.
0: Muito bem, eu não sabia, olha só, tá vendo? Em Toritama amanhã, Detonautas. Eu gosto, viu, de Detonautas. Eu não estava informada. Essa semana foi muita correria. Mas eu sei que tá tendo. Vai ter o festival aí do Morango também. É isso aí, minha gente. Vão me informando, tá vendo? Ô, Reginaldo, muito obrigado, viu? Um cheiro bem grandão pra todos aí que está juntinho com você. Bom dia.
4: Bom dia, Alcione Gata. Aqui é Josiane do bairro São
0: Bom
4: Miguel.
0: Dia,
4: gostaria de escutar uma música de Rick e Renan. Pode ser qualquer uma. E quero ganhar essa parmegiana, viu?

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0: É isso aí, do outro lado do rádio tem eu, viu? Alcione Ferreira, aqui no som da sua rádio estação. 9:56, mas já? Esse relógio está mais avexado do que de costume, meu povo. Olha, o nosso zap zap da alegria tá bombando e toda hora ele tá assim, ó. E a gente vai pra onde? A gente vai pra lá, viu? Pra ver aqui o que é que os nossos melhores ouvintes estão pedindo. Bom dia!
1: Bom dia, Alcione Ferreira. Bom dia a todos da Rádio Estação Sat. Eu gostaria de pedir uma música com o Zé Ramalho. O nome da música é A Terceira Nota. Feliz a todo mundo que tá na escuta do programa. Você também aqui. Quem fala é David Costa, da Rusqueira Campos, bairro Centro.
0: Muito bem, David. Saudade de ouvir sua voz por aqui. Viu? Um excelente dia, meu querido. Que papai do céu abençoe. E vamos embora, né? Nesse sextou, mais ouvintes chegando. Bom dia.
2: Bom dia, Estação FM. Bom dia, Santa Cruz.
0: Bom dia.
2: Gostaria de pedir uma música de Ferrugem, É Natural, tá certo? Se tiver alguma promoção, gostaria de participar. Ricardo aqui de Santa Teresa.
0: Muito bem, Ricardo, tá participando, viu? Tem promoção sim, hoje tem um açaí delicioso lá da Mandacaru Açaíteria, fonte de energia e fonte de renda. 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É isso aí, olha quem vem chegando é ela, bom dia!
3: Bom dia, senhor, mas é fim, senhor domingo, eu tô com muito de casa. Obrigado, final de semana, de bom.
0: Tudo de bom, um excelente final de semana pra você, minha lindona. Olha só, o Luan também tá por aqui, tá pedindo música, tá dizendo um dia abençoado a todos. É isso aí, muito

Ô Cibeto, um beijo bem grandão pra você, tá bom, meu querido? Um excelente dia. Olha, um ótimo final de semana também pra querida Josefa, ela que tá lá em São Domingos, é isso aí, tá pedindo música, oferecendo a todos os ouvintes, pra mim, pra minha família, pra família dela, é claro, e também ela quer participar do sorteio. Um excelente final de semana pra querida Carla.

0: 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Maria Helena confirmou, positiva e operante. A galerinha ouvindo a Rádio Estação. A Simone também diz: quero ouvir todas as músicas e quero participar do sorteio. Muito bem, tá participando. Olha, Brasil chegando por aqui. Um beijo, minha maravilhosa.
1: Cheguei, Brasil. Bom dia, Sione.
0: Oi, Silvânia.
1: Eu gostaria de ouvir uma música com Léo Magalhães. Pode ser qualquer um. Ofereço para você e todos os ouvintes. Quer participar do sorteio? Cheiro.
0: Um cheiro, minha maravilhosa. Tá participando, viu? Olha a Sandrinha chegando por aqui. Bom dia, Sandra.
2: Oi, Alcione. Bom dia. Sandra Lima, aqui do São Miguel. Queria escutar hoje Alexandre Pires, Necessidade. Oferecer a todos, a você, viu? Cheirinho.
0: Um cheiro, minha maravilhosa, um excelente dia e vou sair nesse pé na máquina, viu? Um beijo bem grandão, que papai do céu abençoe. Pra você terminar bem rápido aí as suas costuras pra ir curtir o seu sextou. É isso aí. Agora vamos embora, né, minha gente? Estão pensando que meu programa é o programa de Pitombinha, então o que é que a gente faz? Vamos embora, ouvir Franquito Lopes, o Indo Apaixonado.

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1: Rádio Estação 10:02.
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0: Quero ouvir uma música com Magnífico, oferecer a todos que estão ouvindo. E hoje é sexta-feira, né? Sextou.
1: Sextou, Cláudia. Essa é a Cláudia do loteamento São José. É isso aí, minha gente. Olha, o Zap Zap tá aqui bombando. E eu quero colocar as participações de todos vocês no ar. Então, o que é que a gente faz? Vai de WhatsApp da felicidade. Bom
2: Bom dia,
1: dia.
2: Alcione. Aqui é Lucival de São Miguel.
1: Oi,
2: Eu
1: Lucimar.
2: vou escutar Ira, Dias de Luta, Dias de Glória. Vou oferecer para minha esposa e a minha filha.
1: Muito bem, Lucivaldo. Um excelente dia para você e todos os ouvintes, viu? Olha, aqui vem chegando um pedido todo especial lá do Nego do Pedra Branca. Ele disse que tá numa mágoa grande hoje. É, tá pedindo aí música de Henrique e Juliano. Tá oferecendo a todos que estão na escuta. É isso aí, ele também tá querendo.

0: mais, hein? Se não dá tempo. Vamos ver, né? Vamos ver. O pobre do Neco tá sofrido, minha gente. Vocês têm que entender. Bom dia.
1: Bom dia, sou Lucinha do Bela Vista. Gostaria de escutar uma música com Raça Negra, qualquer uma para curtir.
0: Muito bem, Lucinha, um excelente dia pra você, minha maravilhosa. A Simone aqui do bairro São Miguel também vem pedindo música. Quem também tá pedindo música é a querida Maria do bairro Santo Agostinho, querendo participar do sorteio. Quem também quer participar do sorteio é a querida Claudiane. Muito bem, é isso aí. Olha a Neide chegando por aqui. Bom dia, Neide, minha maravilhosa, a titia mais querida, né? Eu tô vendo, viu, seus sobrinhos aqui participando. Tô gostando de ver.
2: E, Alcione, Alcione, eu gostaria de ouvir Tá Na Cara com Araqueto para oferecer para você, para Vitória, minha sobrinha, Pedro, meu sobrinho, Miguel, meu sobrinho, na nova morada, Solange do Cruz Alta, para você e para todos os ouvintes. Beijos, Neide do Cruz Alta.
0: Um beijo, Neide, minha maravilhosa. É isso aí, viu? Vamos que vamos.

0: final de semana, tá bom? Olha, mais um ouvinte chegando por aqui. Esse é animado. Eu tô vendo que é. Olha, tem um gatinho aqui dançando. Bom dia.
1: Bom dia. Queria ouvir a música com Cássia Ellen, Segundo Sol. Oferecer a tudo que está na escuta. E queria participar do sorteio também. É Manuelson aqui, do Bairro da Moda.
0: Muito bem, Manuelson. Tá participando sim dos sorteios, viu? Um excelente dia pra você. E agora a gente vai de quê? Vai de música. Vem chegando o pernambucano tão nosso, Alceu Valença, e a música La Belle de Ju. E eu já fico com saudade da praia.

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0: Agora sim, minha gente. Olha, houve um equívoco. Tem alguém aqui que diz bom dia, sextou. Tá pedindo música e tá querendo participar dos sorteios. Bora sim, bora animar. É o Steve. Olha só, Steve, muito bem, viu? Um ótimo dia pra você. E a gente segue por aqui, vem chegando ele. Bom dia, meu querido.
1: Bom dia, Alcione. Aqui é Edgar de São Cristóvão.
0: Oi, Edgar.
1: Um pagodezinho com sorriso maroto, só pra ouvir mesmo aí. O Brasil ruim hoje, ruim, ruim, ruim.
0: Eu não sei o que é que tá acontecendo não, mas se tá ruim é pra melhorar, Edgar. Vai dar certo, confia. Olha, mais um ouvinte chegando por aqui. Bom dia, seja bem-vindo. Esse é ouvinte novo, olha.
2: Bom dia, meu nome é José.
0: Oi, José.
2: Vicente. Gostaria de ouvir uma música de Racionais MC, Jesus Chorou. Vou oferecer pra toda a galera que tá curtindo. E também gostaria de participar dos sorteios.
0: Tá participando.
2: Da Parmegiana.
0: Muito bem, veja aí que chegou um coração pra você. Então isso quer dizer que você tá cadastrado nos sorteios. Bom dia.
3: Bom dia, Alcione. Aqui é a Geisa do São Miguel.
0: Oi, Geisa.
3: Recebi uma música de Hungria. Ofereça aí para o Salão de Fátima e para todos que estão na escuta, que querem participar do sorteio.
0: Muito bem, minha lindona. Um beijo a todos aí no Salão de Fátima e tá participando sim, viu? Olha, mais um ouvinte chegando. Bom dia.
4: Bom dia, Luciana. Eu queria escutar a música de Luan Santana, Ilha. E gostaria de participar do sorteio. Oferecer para o meu filho Arthur, meu esposo Ivanildo. E para todos os ouvintes.
0: Muito bem, essa é a Alexandra, tá participando, viu, minha maravilhosa? Um beijo pra você, pro seu filho, pra toda a família aí, um excelente final de semana. O querido João também tá participando aqui, tá pedindo música, oferecendo pra todos que estão na escuta. Eles coloquem meu nome, por favor, no sorteio, tá colocado, é isso aí. Olha, alguém aqui que pediu música com Henrique e Juliano, olha aí, três pedidos respondidos aí de uma só vez. Esse, por favor, toque Henrique e Juliano, é o final do número 5313. Não falou o nome, mas tá participando aqui do sorteio, tá bom? O Teteca, Teteca, sim, sim, viu? A pergunta, a resposta aí pra sua pergunta. Um beijo, meu querido, e um excelente dia pra você. Olha só, bom dia, bom dia. Edilaneide, do bairro Gavião, também tinha pedido música com Henrique e Juliano, curtiu, um beijo grande pra você, minha maravilhosa. Mais um ouvinte chegando, bom dia.
5: Bom dia, Alcione, eu quero escutar qualquer uma de Rafaela Santos e quero participar do sorteio.
0: Muito bem, é isso aí, tá participando, viu? Um grande beijo pra você. Olha, olha, mais um ouvinte chegando por aqui, bom dia.
6: Bom dia, Alcione. Aqui é a Camila do Bairro São Miguel. Eu queria que você botasse a música de Coração Machucado com Wesley Safadão. E desejar minhas duas filhas, Laura Camille e Letícia Vitória. E a todos os ouvintes. E quero passear também desse sorteio, viu?
0: Tá participando, sim. Tá participando dos dois sorteios, viu? Muito obrigado pelo carinho da audiência. Seja muito bem-vinda. Vamos que vamos, né, minha gente? Vamos agora de Reginaldo Rossi. Aumenta o som. Feito de amor. Somos todos.

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É isso aí, já dizia o seu Barriga, não, o seu Madruga, né? A vingança nunca é plena, mata a alma e a envenena. Olha, minha gente, brincadeiras à parte, sem mais delongas, já são 10 horas e 48. E a gente tem que fazer o quê? Correr agora contra o tempo pra entregar o nosso horário certinho, né? Daqui a pouco tem ele, viu? O Márcio Felipe, o Política em Pauta. É isso aí, pra que a gente possa ficar bem informado. Desde já quero agradecer a todo mundo que participou, tá bom? Vamos aqui para os últimos alô, né? Vamos colocar todo mundo devidamente nos sorteios. E olha só, mandar um beijo pra querida Larissa, ela que tá lá em São Domingos.

0: por aqui, bom dia.
1: Bom dia, Alcione. Aqui é Rodrigo do São Miguel.
0: Oi,
1: queria
0: Rodrigo,
1: ouvir uma música
0: bem?
1: Com o Nico Batista e queria participar do sorteio. Bom dia, que Deus abençoe nosso final de semana.
0: É isso aí, bom dia, um excelente dia pra você. Olha, o Edgar disse que o Brasil tava jogando, minha gente, um amistoso e estava perdendo de 1-0. Ô, meu pai, ô, Brasil, me ajude, Brasil. É, Edgar, fazer o quê, né, rapaz? Fazer o quê? Fazer o quê? Fazer o quê? Mandar o áudio dos ouvintes pro ar. Bom dia.
2: Bom dia. Meu nome é Ivoneide.
0: Oi, Ivoneide, tudo bem?
2: Centro. Quero pedir uma música de Wesley Safadão e quero participar do sorteio.
0: Muito

0: Voltei! O meu amigo Davidson, estou aqui na escuta, viu? Desde cedinho, é porque não deu tempo de mandar a mensagem. Bom dia pra você, Davidson. Tá valendo a tua participação também. É isso aí, minha gente. É uma correria doida, mas todo mundo já foi devidamente cadastrado. E agora a gente vai pra onde? Vai pra aquele nosso momento.
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0: É isso aí, no seu Estação Manhã, vamos rufar os tambores por aqui e saber quem vai faturar. É, agora a gente vai saber quem vai faturar um açaí da Mandacaru Açaeteria. Fique atento, que é pra você pegar no horário, viu? Se perder, ó, e o trem passou, não tem como recuperar. É isso aí, sorteador eletrônico me entregando aqui o final do número 8991. Quem é você? 8991. Vamos descobrir juntinhos aqui? Vamos lá?

0: principal do São Miguel e eu preciso preparar o teu voucher, tá bom? João, do final do número 8991. E agora a gente vai novamente para aquele momento. Vamos lá?
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0: Isso aí, no Estação Manhã, rufando os tambores por aqui, porque agora vem a deliciosa parmegiana Cantina do Sabor, a mais gostosa, na Avenida João Pereira de Abreu, que você que ganhou também vai fazer a retirada. E eu preciso do seu nome completo para que você possa fazer isso. E o computador já me diz aqui quem foi que ganhou, minha gente. Olha, eu agora só quis ser o Silvio Santos. O computador acusa. Final do número 2583. Quem é você, 2583? Vamos descobrir aqui juntinhos, vamos lá?
2: Bom dia, Luciana. Eu queria escutar a música de Luan Santana, Ilha.
0: Sim.
2: E gostaria de participar do sorteio.
0: Alexandra, é isso aí. O nome dela tá escrito aqui embaixo da mensagem. Então, Alexandra, vai mandando teu nome completo, tá bom? Final do número 2583. É isso aí, minha lindona. Manda teu nome completo que eu vou mandar o voucher pra você fazer a retirada, tá bom? É isso aí, minha gente. Agradecendo a todos por essa semana maravilhosa. Pedindo desculpa a quem não deu tempo de tocar a música. Nem a do meu papai não deu tempo. Pai, um perdão, meu amor. É isso aí, minha gente. Mas é desse jeito, viu? Na vida a gente tem dias de lutas, dias de glória. E a gente tem que o quê? Agradecer por tudo. E os meus dias com vocês aqui são sempre felizes, alegres, cheios de energia boa e positiva. E é assim que eu desejo que seja o seu final de semana. E lembra, amanhã a gente tem encontro marcado às 6 horas da tarde. 6 horas. Horas da noite. É isso aí. A gente tem encontro marcado, viu? E a gente vai ouvir um especial com Hungria Hip Hop. Quem aí é do hip hop tá aí juntinho, fechado comigo pra gente curtir esse especial. É isso aí, viu? Até amanhã e até segunda-feira, meu povo. Fiquem com Deus. Curtam o fim de semana com sabedoria. Beijo.
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1: Estação FM 10:56.
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0: Estação 11 horas 4 minutos. Bom dia.
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0: Olá, um bom dia para você. Hoje é sexta-feira, 25 de setembro de 2026. Está começando o nosso encontro diário. O programa Política em Pauta está no ar até o meio-dia, trazendo para você muita informação, entrevista. Daqui a pouquinho já estaremos iniciando o nosso bate-papo com Carlinhos da Coab, candidato a deputado federal nessas eleições. O mesmo é vereador aqui de Santa Cruz e está se colocando à disposição, né, para essa disputa. Antes de iniciarmos a nossa entrevista, a gente já vai direto para o Recife, né? Movimentação política intensa na capital pernambucana na manhã de hoje, uma manhã nublada, né? Muita gente, né, postando nas redes sociais, no Instagram, né, vídeos, né, a presença do presidente Lula ao lado do candidato ao governo do estado, João Campos. E a gente vai conversar com ela, Renata Gondim. Bom dia. Bom dia, seja bem-vindo aqui ao nosso programa Política em Pauta desta sexta-feira.
2: Oi, Márcio, bom dia a você, bom dia aos ouvintes da Rádio Estação.
0: Ô Renata, a gente vai começar aqui falando sobre essa pauta, a cidade do Recife com uma movimentação interessante, né? O candidato João Campos recebendo ao lado de Humberto e de Marília e de Carlos Costa, presença do presidente Lula, que muita gente imaginou que não ia acontecer, mas Lula veio ao Recife nessa última, no último final de semana da campanha aqui em Pernambuco.
2: Isso, Márcio, uma agenda com um horário atípico, né, de uma concentração que começou às 8 horas da manhã e o evento começou agora há pouco, tá? O presidente Lula, ao lado de João Campos e dos candidatos ao Senado, Marília Arraes e Humberto Costa, seguiu aí num carro aberto, saindo do Cais de Santa Rita, né, próximo ali ao Novo Hotel, em direção ao Marco Zero, onde ele vai discursar em cima de um trio elétrico. A cidade do Recife hoje amanheceu bem nublada, mas isso não impediu aí uma grande concentração de público no local para aguardar o presidente Lula. E imagens, né, nas redes sociais mostram essa concentração, mostram também que existem apoiadores da governadora e candidata à reeleição Raquel Lira em meio a esse público que também apoia o Lula com o João Campos, que é um público mais massivo no local, né, em maior quantidade, claro, e todos ali dando sua demonstração de apoio ao presidente Lula. Esse ato vai estar acontecendo, né, como eu pontuei, e paralelo a isso, a governadora Raquel Lira, ela cumpre hoje a agenda no interior do estado, ou seja, não houve nenhum encontro de Raquel Lira com o presidente Lula nesta sexta-feira.
0: Ô Renata, isso para o João é importante, né? Nessa reta final, ele está conseguindo aí aproximar, pelo menos na pesquisa Quest do início da semana, né? Animou bastante, né? Pelo menos o pessoal que faz parte da campanha, os apoiadores do João Campos, essa presença do Lula, que deve ser, né, segundo inclusive até um amigo nosso, o momento, né, de maior engajamento, então, da campanha de João Campos com a presença do candidato, principal candidato a presidente da República, o presidente Lula, né?
2: Nos bastidores políticos, Márcio, essa vinda do presidente Lula, digamos assim, é a aposta final da campanha da Frente Popular para poder diminuir a diferença que hoje João tem em relação às intenções de voto da governadora Raquel Lira. Raquel, ela lidera essas pesquisas de intenção de voto, né, com a margem aí de 5 pontos percentuais de diferença. Em algumas pesquisas essa margem ela é maior, tá? E essa vinda de Lula vai ser assim um termômetro para saber, porque hoje o que a gente vê pelos institutos de pesquisa, Márcio, é que esse quadro ele está estável. E aí a gente teve ontem à noite a divulgação de uma pesquisa, de mais uma pesquisa Datafolha, né, que é um dos institutos aí de maior credibilidade, mais aguardados aí, até mesmo pelos políticos, e o Datafolha mostra aí que, considerando os votos válidos, Raquel tem 51% das intenções de voto contra 45% das intenções de João Campos, e a leitura disso é que Raquel venceria a disputa ao governo do estado no primeiro turno, né, e essa pesquisa, só aqui para trazer para vocês, ela foi realizada nos dias 22 e 24 de setembro e com margem de erro de 3 pontos percentuais, com confiança de 95%. A pesquisa ela é registrada pelo número PE08125/2026. E aí, o que é importante nessa informação, Márcio, é que uma vez que a pesquisa ela foi a campo nos dias 22 e 24 de setembro, a gente já tinha ocorrido aquele episódio do último domingo, que foi aquele vídeo em que Raquel falava sobre a questão da laqueadura. Esse vídeo repercutiu muito, sobretudo nas redes sociais, mas o que a gente percebe é que não houve um impacto no eleitorado, como se está se trabalhando muito essa narrativa, mas os institutos de pesquisa mostram o contrário. Então, mais do que nunca, a campanha da Frente Popular entende que talvez essa diferença, essa diminuição da diferença, da distância entre os dois candidatos, pode se dar realmente após essa passagem do presidente Lula. Agora, a gente sabe que essa passagem, como acontece em tudo, né, existe bônus e ônus. Então, assim, Lula veio a Pernambuco e aí já impôs a condição de que não fará críticas à governadora Raquel Lira, que é a sua parceira institucional ao longo dos últimos 3 anos e 9 meses, né? A governadora, ela sempre discursa agradecendo essa parceria com o presidente Lula e deixa muito claro, e quando Lula diz que não fará críticas à governadora Raquel Lira, ele também reforça isso, que tipo, independente de quem ganhar o governo do estado, a parceria institucional com o Palácio do Planalto, ela vai continuar acontecendo, Pernambuco não vai deixar de receber recursos, né? E essa postura dele reflete muito nisso. Outro ponto que a gente já vem aqui na caminhada, Lula escreveu ao subir no carro de próprio punho, no cartaz branco, a frase "fim das betes", né? E aí levantou esse cartaz ao lado de João Campos em cima de um carro aberto, e a gente sabe que isso, Márcio, é até um pouco contraditório do que vem sendo aplicado na cidade do Recife ao longo dos últimos tempos, né? O ex-prefeito do Recife, candidato João Campos, ele declarou recentemente que ele é contra as betes também, ele é a favor do fim das betes, como é a bandeira hoje levantada pelo presidente Lula, mas ele disse que como prefeito do Recife não poderia ignorar os benefícios que parcerias com BETs poderiam trazer. E aí ele fala do aumento da arrecadação. E na sua gestão, ele também diminuiu os impostos das BETs de 5% para 3%. Ou seja, essas empresas diminuíram o valor de pagamento dos impostos. Isso foi um benefício concedido às BETs. Então, isso aí deve render aí algumas críticas para o ex-prefeito do Recife. Acaba sendo incoerente, né, essa demonstração de gesto de apoio ao fim das BETs, quando ele, enquanto prefeito, foi o principal incentivador, né? E tanto é que muita gente da oposição fala, Recife, inclusive a própria governadora falou, lembrei aqui, acho que foi ontem, dizendo que Recife é a capital das BETs, né? Então, assim, é uma passagem que vai render seus desdobramentos, e que isso já chama, Márcio, para os próximos debates televisivos. A gente tem mais 2 debates até o final da campanha, que alguns assuntos devem ser trabalhados, né, devem ser replicados, assuntos que já vêm sendo tratados ao longo dessa campanha, mas novos assuntos, a expectativa é que novos assuntos também surjam nesse debate. E a grande pergunta que a gente vê agora, sobretudo de militâncias, é se esse clima vai esquentar. Se a governadora Raquel Lira, que até então vem se mostrando aí muito na defensiva, se ela vai reagir, né? Porque hoje a gente vê uma campanha de João muito mais incisiva do que a campanha de Raquel.
0: Ô Renata, tua expectativa para esse final de semana, pelo menos ao que está se desenhando, né? Esse evento do João vai ser um principal momento da campanha do João Campos, a gente tem certeza disso. Você consegue ter uma expectativa se a governadora Raquel Lira terá também algum ato, algum grande evento que poderá ser considerado o grande momento de sua campanha?
2: Olha, Márcio, a governadora, ela vem realizando eventos no interior do estado. A gente sabe que a força eleitoral dela é maior nesses municípios, né? Região metropolitana do Recife ainda é um reduto muito da Frente Popular, e não é à toa que ao longo de toda a campanha ela sempre destinou espaço na sua agenda para eventos aqui na região metropolitana do Recife. Então, a gente entende que ela vem polarizando a sua campanha. Ela não vem trabalhando aí na intenção de um grande evento específico. A gente vê a militância dela sempre mostrando grandes eventos nessas localidades. Então, não existe uma previsão, nada agendado. Mas a gente sabe que, como acontece em toda a campanha, o encerramento dessa campanha é sempre marcado por um evento mais simbólico, né? Então, a gente viu aí, por exemplo, nas campanhas do Eduardo Campos, da Frente Popular, esses eventos simbólicos sempre aconteciam ali na Praça do Carmo, no centro do Recife, né? Então, a gente não sabe se algo pode acontecer. A própria Raquel Lira, a gente viu aí na campanha passada, esse grande ato ali numa localidade muito simbólica em Caruaru, que é a terra dela, de onde foi prefeita, onde começou sua vida pública. Então a gente não sabe, a gente ainda não recebeu essa agenda, a gente da imprensa, nada confirmado, onde acontecerão esses dois atos simbólicos aí, encerrando as atividades do primeiro turno da campanha.
0: Ok, Renata, muito obrigado pela sua participação, parabéns aí pelo trabalho que você vem imprimindo nessa campanha eleitoral, levando informações aí também para os seus seguidores também que acompanham o blog da Renata. Um abraço para você, um bom final de semana, e a semana que vem com certeza poderemos dizer que é a semana decisiva e a hora da onça beber água está chegando, né?
2: É verdade, estamos nas cenas dos últimos capítulos, Márcio. Eu agradeço sempre pelo convite e pela participação, e falo para vocês que estão me ouvindo que me prestigiem lá no Instagram, onde vocês podem acompanhar quase que 24 horas, né, as novidades da política pernambucana. Para me seguir, basta ir lá no Instagram, @blogdarenataoficial.
0: É isso aí, obrigado pela participação, forte abraço, um bom final de semana e até uma próxima aqui, a nossa amiga Renata Gondim, que vem fazendo também, né, um bom trabalho, um grande trabalho nessa campanha eleitoral. A gente vai a um rápido intervalo rápido, a gente volta daqui a pouquinho trazendo mais informações para você, ouvinte da Rádio Estação, entrevista que vem aí na sequência com o Carlinhos da Coab, candidato a deputado federal. Voltamos já.
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11: Estamos de volta, 11 horas e 23 minutos. Entrevista, a gente conversa a partir de agora com Carlinhos da Coab, candidato a deputado federal. Bom dia, Carlinhos. Seja bem-vindo à Rádio Estação.
12: Oi, Márcio. Bom dia, Márcio. Bom dia, o pessoal do controle. Bom dia, comandante Martins, marcando presença aqui. Muito bom dia, meu senhor, bom dia, minha senhora, bom dia, o povo amado da minha cidade, da nossa cidade, Santa Cruz do Capibaribe.
11: Carlinhos, a avaliação da campanha, o que, é que você já pode falar? Né? Tendo em vista que aqui na Rádio Estação, a gente conclui, essa será a última entrevista que você terá aqui na Rádio Estação antes das eleições. O que, é que você já pode falar, o que, é que pode trazer também, né, pra, como avaliação, né, de toda essa campanha?
12: Olha, uma campanha que ainda não acabou. A gente ainda está indo para a rua. A gente está conversando com o povo de Santa Cruz do Capibaribe. Eu queria que nessa reta de final fazer um apelo aos filhos de Santa Cruz do Capibaribe. As pessoas que vêm de fora para Santa Cruz do Capibaribe e que Santa Cruz do Capibaribe abraça essas pessoas. Eu queria me direcionar aos paraibanos que viraram filhos de Santa Cruz do Capibaribe, que considera filhos de Santa Cruz, que saíram da Paraíba para vir morar aqui. Das cidades sertanejas do sertão que estão me ouvindo nesse momento, de Bonito, de toda essa região, qual Santa Cruz abraça vocês de coração. Eu queria pedir e fazer, começar já fazendo um apelo, pedir a vocês que ajude o Polo das Confecções, que ajude Santa Cruz do Capibaribe, que ajudando como? Pedindo um voto para um filho de Santa Cruz. Uma pessoa que é de Santa Cruz, uma pessoa que é da nossa terra, que sabe toda a dificuldade que Santa Cruz do Capibaribe está passando. Então, o que é que acontece? A vocês que estão me ouvindo nesse momento, a você de Santa Cruz do Capibaribe, chegou a reta final. Chegou a reta final da nossa campanha, e aí a gente vê que Santa Cruz do Capibaribe, Márcio, como você falou, como é que está as conjunturas políticas, tem candidato 4 filhos de Santa Cruz a deputado estadual. Tem o apoio, tem o Edson Vieira, o Fábio Aragão e o candidato que eu vou votar, Diogo Moraes. Que Deus abençoe a candidatura dos 4. Que vocês escolham qualquer um desses 4 que está aqui. O meu eu vou votar em Diogo. Mas não deixe de votar num filho de Santa Cruz. Não deixe de votar numa pessoa que é do Polo das Confecções. Não deixe de votar num filho da terra. E como eu bem falei, tem 4 filhos de Santa Cruz. Eu não atrapalho nenhum dos 4. A minha candidatura é a deputado federal. E aí, que Deus abençoe a deles, mas que não esqueça de uma pessoa que tem 4 mandatos da Câmara de Vereadores, mas 4 mandatos buscando melhorias para Santa Cruz do Capibaribe. São 4 mandatos que a gente tem na Câmara de Vereadores de Santa Cruz do Capibaribe, e a gente está vindo aqui apresentar, não de uma forma diminutiva, que eu tenho o maior orgulho do mundo. Eu agradeço tanto ao povo de Santa Cruz por ter me dado 4 mandatos de vereadores, mas que hoje eu me apresento não como vereador de Santa Cruz, mas como candidato a deputado federal, que vou buscar a cadeira que é de Santa Cruz, que é do Polo, lá em Brasília. Sou candidato a deputado federal com o número 1155. Peço a vocês que estão me ouvindo nesse momento, que nessa final, reta final, a gente tem acompanhado alguns números, e os números mostram que tem muita pessoa, Márcio, indeciso. Peço um voto para Carlinhos da Coab. Diga, entre Carlinhos da Coab e esses de fora, eu conheço Carlinhos. Às vezes, nem Jesus agradou a todo mundo, quanto mais uma pessoa lá da Coab, que nasceu em 1984, na nossa querida Vila da Coab, que viu de perto o desenvolvimento de Santa Cruz do Capibaribe, que sabe acompanhar todos os bairros, que sabe chegar em toda a zona rural de Santa Cruz do Capibaribe. Peço a vocês de coração, deixe esse voto para um filho de Santa Cruz. Eu estou numa conjuntura política, Márcio Felipe. Agora, nos bastidores, eu conversava com vocês. E eu digo a vocês, Márcio Felipe dizia, Carlinhos, a conjuntura que alguns blogueiros colocam é que essa chapa de vocês faz 6 ou 5. Eu digo a você de todo coração. Essa chapa política que eu estou, ela faz 8 candidatos. Digo a você, 8 candidatos. Vai fazer 8 candidatos essa chapa que eu estou, Santa Cruz. E nessa chapa que eu estou, tem 5 candidatos que, juntando o voto dos 5, tem 1 milhão de votos. O filho de Eduardo da Fonte, tem Miguel Coelho, tem Clarissa Tessia, pessoas que nas eleições passadas já demonstraram ter mais de 200 mil votos. E se juntar esses 5 candidatos, eu já estou numa chapa que já sai com 1 milhão de votos. E esse 1 milhão de votos sai puxando alguns candidatos. E se Santa Cruz do Capibaribe acreditar e me der 15% dos votos que tem no polo das confecções, a gente vai ter de volta, comandante Martins. Meu senhor e minha senhora que está me ouvindo nesse momento em casa, costurando, lavando roupa, arrumando a casa, arrumando mercadoria para ir para a feira à tarde ou hoje, né? Você que está me ouvindo na feira, vocês mototaxistas que estão me ouvindo, vocês pessoas de bem, vocês pessoas humildes de Santa Cruz do Capibaribe, é a hora da gente colocar um filho da terra de volta a deputado federal. Sabe por quê, Márcio? Porque Santa Cruz do Capibaribe, ela tem um super potencial de ter de volta um filho da terra. E diga a vocês, a gente tá cansado desses deputados que estão vindo aí só enganar o pessoal. Eu acompanhei com todo o respeito que eu tenho. Eu tô torcendo que Edson Vieira seja eleito, Márcio. Mas eu vinha hoje de Toritama e quando eu cheguei eu tava escutando a rádio Polo FM. E gripado, doente, me desculpe. Então o que é que acontece? Quando eu escutei a rádio, eu vi quando ele falou isso, a Juliana de Chaparral não vem mais para Santa Cruz, vai focar agora na sua região. Vai focar na sua região. Ela é prefeita lá, naquela região de Orobó, Casinhas, né, Surubim. O marido dela é prefeito de Surubim. E eu pergunto a vocês de Santa Cruz do Capibaribe, você dando a voto em Juliana de Chaparral, mas depois da eleição, ela vai trabalhar mais por onde? Surubim ou Santa Cruz do Capibaribe? Eu pergunto a você. Isso foi uma conjuntura que fizeram de Edson e ela. Ela arrumou uma cidade para Edson. Edson apoia ela aqui em Santa Cruz para completar a eleição de Edson. Que Deus abençoe que Edson chegue. Não tenho nada contra. Torço. Mas para federal, não esqueça um filho de Santa Cruz, não, minha gente. Não esqueça um filho da terra, não. E aí, eu, com todo o respeito que eu tenho a todo o pessoal do meu grupo político, hoje eu acho que eu sou a pessoa que na política, Márcio, na vida pessoal, eu conheci Márcio Felipe, sabe como? Márcio Felipe, ele era da rádio, se eu tiver errado, me corrija. Pão de Açúcar FM.
11: Filadélfia
12: FM. Lá de Pão de Açúcar. E a gente tinha um bom trânsito dentro da Santa Cruz FM. E eu gosto de observar as pessoas. Eu gosto de olhar para as pessoas que têm potencial. Eu acredito no polo das confecções. Eu acredito em Santa Cruz. Eu acho que eu fui uma das primeiras pessoas a colocar Márcio Felipe. Colocar não, né? Ele ir para Santa Cruz FM e hoje ser um dos grandes comunicadores de Santa Cruz do Capibaribe. Quando ele passou na Santa Cruz FM, e daí expandiu. Sabe por quê? Por causa do esforço dele. A luta, o empenho, o trabalho, a dedicação. E eu digo a vocês, é da mesma forma o filho da terra candidato a deputado federal. Carlinhos é da terra. Estou à disposição. Sei chegar em Brasília. Sei voltar. Sei ir nos ministérios. Sei buscar melhorias para Santa Cruz do Capibaribe. Porque hoje, eu vou essa semana para a Vila do Pará, Martins. Mas se hoje telefonia móvel está lá no Pará, foi luta de Carlinhos Jacob que conseguiu. Se foi inaugurado o parque lá no bairro Maria Vieira, o complexo poliesportivo, foi luta de Eduardo da Fonte, foi luta de Carlinhos Jacob com o ministro Fufuca, que era do partido da gente e que era secretário de esporte do Brasil, ministro. E a gente conseguiu. ficar ali no Jacoab essa semana e eu fico muito feliz. E às vezes feliz e triste com algumas atitudes. Eu consegui colocar o projeto de lei mototáxi que estão me ouvindo nesse momento. Atenção, mototáxi. Que contempla. Você sabia, Santa Cruz, que essa jaqueta que o mototáxi roda não é dele, é do município. Aí a pessoa passa a vida toda rodando mototáxi, um mototáxi, pra dar de comer a família. Quando termina, não aguenta mais rodar, 60, 70 anos, tem que devolver a jaqueta para o município. Não, essa jaqueta pertence aos mototaxistas. Se eles não têm condição de se aposentar, a jaqueta deles é o aposento, para eles venderem para outra pessoa, repassar e pegar o dinheiro, abrir uma lanchonete numa casa, abrir um comércio, alguma coisa que ele quiser fazer com o dinheiro da jaqueta ser dele. Eu coloquei o projeto, eu apresentei o projeto aí em Aragão. Seguraram até agora, mas graças a Deus apresentaram o projeto lá no Teatro Municipal. Não tocaram no nome de Carlinho da Coab. Não falaram que foi Carlinho da Coab. Não falaram que foi Carlinho da Coab que passou nos pontos de mototaxistas, pensando no direito do mototaxi, desse pessoal batalhador que ajuda o Polo das Confecções. Passei nos pontos dos mototaxistas, não me deixa mentir. Eles sabem dentro do coração quem está falando a verdade. E foi a gente que conseguiu e vai ser colocado o projeto. E foi uma luta de Carlinho Jacoab. E aí eu pergunto a vocês, com todo o respeito que eu tenho ao deputado Felipe Carreira, a gente vê, sabe o que é? É muita coisa, muita propaganda colocada para tentar passar para a população de Santa Cruz do Caparibe, que é o cara que mais trabalhou na história de Santa Cruz do Caparibe. Só na campanha dele, Márcio Felipe, você sabe quanto ele gastou já? Só para botar na rede social, no WhatsApp, no Instagram, para Santa Cruz do Caparibe, mostrando, dizendo que fez trabalho por aqui. R$700 mil. R$700 mil. Para impulsionar o Instagram para chegar na casa do povo de Santa Cruz do Caparibe. Já gastou R$700 mil. Isso não é o que eu estou dizendo, não. Tá lá na prestação de conta dele. Aí dizer que gastou. Olha, se a gente tem o complexo poliesportivo, foi Carlinho da Coab, deputado. Com todo respeito. O senhor tem ajudado na gestão? Tem. Mas seja correto. O complexo poliesportivo foi Eduardo da Fonte e Carlinho da Coab. Aí coloca que a universidade, a faculdade que está vindo para Santa Cruz do Caparibe, coloca na conta, conseguiu 100 e tantos milhões. Não, isso foi o governo federal que colocou aí, né? E muitas obras que é governo federal que se bota na conta. Se eu for botar tudo que é do governo federal na minha conta, porque eu busquei, porque eu dei um ofício, meu Deus. Mas Deus abençoe você, Felipe. Deus abençoe o pessoal que está apoiando. Mas eu digo a você, eu vou trabalhar mais que você. Se você disse que conseguiu correr para Santa Cruz, eu vou conseguir mais. Um deputado federal, ele tem 110 milhões para colocar por ano para Santa Cruz do Caparibe. Eu estou falando de um montante de 440 milhões de reais para eu transformar o Polo das Confecções. Para eu fazer igual o Miguel Coelho fez lá em Petrolina. Eu sou rival dele aqui, critiquei ele aqui no programa. Mas eu tenho que dar a mão à palmatória a ele e dizer que lá em Petrolina, os coelhos transformaram Petrolina, porque tinha um pai ministro, tinha um prefeito e tinha um deputado federal. Transformaram Petrolina. E eu digo a vocês, esse menino da Coab vai transformar o Polo das Confecções. Eu vou pegar esses 440 milhões que eu tenho por ano no meu mandato e eu vou injetar aqui no Polo das Confecções. Eu vou fazer isso. Acredito no filho de Santa Cruz, meu senhor e minha senhora que está me ouvindo nesse momento. Acredito no filho da terra. Aí eu pergunto, e fico feliz e não tenho nada contra. Felipe tem 30 e tantas cidades. Lagedo, Garanhuns, no Sertão, São Bento do Una, região metropolitana do Recife. Eu tenho um Polo das Confecções. Eu tenho minhas costureiras. E eu pergunto, quem vai trabalhar mais? Ele ou eu? Vai ser eu, minha gente. Eu vou correr para Santa Cruz. Porque eu gosto dessa cidade, eu amo Santa Cruz.
11: Ô Carlinhos, sei que você tem aí suas propostas aí a falar também, tem suas visões, mas o tempo aqui tá avançando, já são 11 horas e 38 minutos. Queria que você falasse para mim como é que hoje tá a tua relação com o prefeito Elinho Aragão. Vocês estão se falando ou não existe hoje relação entre vocês e também os seus colegas vereadores, né? A gente vê alguns comentários de grupos de WhatsApp, mas como é que tá o seu posicionamento? Você se considera hoje um aliado, adversário do prefeito? Você hoje não tem uma posição clara? O eleitor hoje que acredita em Carlinhos, Carlinhos hoje é de qual grupo? Faz parte do grupo do prefeito? Faz parte da oposição? Hoje, que ala você hoje está correspondendo?
12: Minha ala é Santa Cruz do Capibaribe. É o polo das confecções. Eu vou trabalhar para o Boca Preta. Eu vou trabalhar para o Verde. Eu vou trabalhar para os meus amados Taboquinhos que estão me ouvindo nesse momento. Minha ala é Santa Cruz do Capibaribe. Ontem à noite, estão subestimando o povo de Santa Cruz do Capibaribe, com, às vezes, perseguições, humilhações. Mas eu só faço baixar a cabeça e dizer: o tempo vai passar, o tempo vai dizer. Eu vi tantas pessoas fortes na política. Eu olhava, fui para Poço Fundo e olhava para José Moraes. Um cara que soube entrar na política e soube sair. Mas querido, mas que teve o tempo dele. Passou. Eu fui, saí, eu fui comprar marmita para dar de comer a meu menino. E me encontrei ontem com o Hernando Silvestre, na esquina da rua Luísa Mendes. E vi Hernando Silvestre comprando também uma marmita. E aí, Hernando era o ídolo. A política passou. Eu vi José Augusto Maia botar 20 mil pessoas para baixar. Baixa, baixa, baixa. Só fique em pé quem é Boca Preta. Eu acho que era do seu tempo, não. Eu acho que você não viu. José Augusto botava 20 mil pessoas para baixar numa avenida. Se arrastar no chão. E colocava. Eu vi Agostinho Rufino dizer, às vezes, que Boca Preta e não sei o que, jogava milho e eles vinham. Eu digo uma coisa a vocês: tudo passa na vida. E o que, o que eu tô sentindo vai passar, velho. Vai passar o deboche, a humilhação, a perseguição. Ontem era quase uma hora da manhã. Mas trato todos com respeito. Respeito Elinho, respeito Fábio. Respeito Felipe
11: Carreira.
12: Você
11: vota em Elinho para prefeito em 2028?
12: Respeito a todos. Vou responder. Respeito a todos. Ontem era quase meia-noite, uma hora da manhã, eu tava dormindo. Ligou o vereador Marlo da Coab, tava num bar bebendo mais alguns companheiros, mais Gils, Capilé da Palestina, Bomba e outros vereadores. Ligaram. Eita, nós vem, vai ser a maior vitória, não sei o quê. Sofia, desejar boa sorte a eles, baixar a cabeça, dizer que Deus abençoe eles, que chegue também os deputados dele, e depois nós vai vir que Carlinhos chegue também. Aí depois vocês vão ver quem vai mais trabalhar para Santa Cruz. Eu vou mostrar que eu vou trabalhar mais. Acredite em Carlinhos da Coab, minha gente, que eu vou trabalhar mais. E vou trabalhar em todas as áreas. Porque Santa Cruz do Capibaribe, eu vou para os jovens que estão me ouvindo nesse momento. Na minha juventude, Márcio Felipe, eu tive alguns destinos que muitos jovens de Santa Cruz do Capibaribe teve. Quem me conhece da minha infância, eu saía da Coab para estudar na escola Padre Zuzinha. E saía de manhã, naquele tempo não tinha mototáxi, eu não tinha uma bicicleta. Eu saía de pés, pegava a bolsa, a mochila, né? Naquele tempo era uma banana e uma laranja que levava para a escola, que mãe colocava. Quando eu saía da Coab para chegar lá, a banana já tava com calor, já, né? Mas ia para a escola estudar no Padre Zuzinha. E à tarde trabalhava arrumando mercadoria e tirando ponta de linha. E fazia serão à noite nos fabricos para compensar a manhã que eu estudava. Tinha que fazer serão todos os dias. E quando saía, faltando meia hora que todo mundo ia se embora, eu ia catucar nas máquinas, nas buchas, carretel, de linha e de elástico para vender. E não tem vergonha de falar isso. E dizer que na minha infância, quando terminei, que fazia isso, eu não tive muito estudo, porque chegou uma época, ou estudava ou ajudava a mãe em casa para não passar fome. E tive que sair dos estudos. Eu não tenho vergonha de dizer que estudei só até a oitava série. E que concluí agora, porque fiz cursos lá em Campina Grande para fazer a conclusão do terceiro ano. Concluí. Mas esse, eu não quero que o povo de Santa Cruz e esse jovem que está me ouvindo nesse momento passe o que eu passei. Passe o que eu passei. Porque eu digo a vocês, Santa Cruz do Caparibe é uma cidade de oportunidade. Jesus abre as portas para o povo de Santa Cruz. E tem muito jovem que está me ouvindo nesse momento, que às vezes teve a porta aberta para Santa Cruz e para o seu pai, para sua mãe, que colocou. Mas esse jovem que, como eu, não tem a sorte, eu não tenho nem mãe nem pai. Mas muitos jovens que, como eu, filho de Santa Cruz, que tem coragem de vencer na vida, que tem coragem de fazer uma família, que tem coragem de ajudar o Polo das Confecções, eu vou ajudar esse jovem.
11: Você vai votar em
12: Elinho? Eu vou ajudar esse jovem. Vou falar.
11: Senão o tempo vai passar.
12: Eu vou ajudar esse jovem a ser empresário, porque tem muitos jovens aqui em Santa Cruz do Caparibe que são empresários aqui em Santa Cruz do Caparibe. E outros que estão começando, a gente vai ajudar. Ajudando no primeiro emprego, dando qualificação. Concurso de profissionalismo, concurso de modelagem, com preparação para novas profissões. Ajudar os jovens de Santa Cruz na tecnologia, trazendo o marketing digital, que é o mais importante nesse momento. A venda pela internet, a rede social, a inteligência artificial para mover o Polo das Confecções. Os jovens vão ter que abrir seu próprio negócio aqui em Santa Cruz do Caparibe, mas Carlinhos da Coab vai conseguir, através do Banco do Nordeste, através do Banco do Brasil, crédito, capacitação, formação e gestão em venda. A gente vai ajudar esse jovem. E vai ser muitas questões que a gente tem que trazer para o Polo das Confecções para ajudar você que está me ouvindo nesse momento. A você que já montou seu galpãozinho aqui em Santa Cruz. A você jovem que está começando a fabricar, que nem eu comecei logo cedo, fazendo calcinha para vender na mão. Porque antigamente aqui, quem não conhece Santa Cruz, quando não tinha o Moda Center, a feira era na rua. E Carlinhos na feira da rua, todo mundo na rua tinha seu banco. E Carlinhos não tinha banco, mas Carlinhos arrumou uma carroça e vendia na carroça na mão. E chegou um tempo que foi proibido vender na carroça. Porque às vezes batia na canela do povo, fazia o que for. Mas Carlinhos foi vender na mão, botava os pacotes de calcinha e saía nos hotéis vendendo. Para hoje ajudar o Polo das Confecções a crescer, não só não foi eu não, foi todos os filhos de Santa Cruz. O Polo das Confecções a crescer, não só não foi eu não, foi todos os filhos de Santa Cruz.

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3: Estamos de volta às 11h53, daqui a pouquinho tem guia eleitoral. Lembrando que hoje às 19h tem entrevista. Hoje vamos estar conversando com o candidato Mariano Neto às 19h aqui na Rádio Estação, concluindo aí essa série de entrevistas com os candidatos a síndico do Moda Center. Segunda-feira tem eleição por lá e a Rádio Estação vai estar acompanhando. E aí, Carlinhos, respondendo rapidinho, bem objetivo, se as eleições fossem hoje, votavam ou não votavam em Alinho Aragão para prefeito de Santa Cruz?
4: Deixa eu só lhe dizer uma coisa. A gente não sabe o que vai acontecer amanhã.
3: Mas se fosse hoje? Fale de hoje.
4: A gente vê na rua o Volta Fábio. O Volta Fábio está grande nas ruas de Santa Cruz do Capibaribe. Imagina o Fábio Aragão ganhar ou perder essas eleições e o povo dizer Volta Fábio.
3: Você ficaria do lado de Fábio ou do lado de Elinho?
4: É de se observar, eu vou ser o deputado federal que vai ajudar Elinho. Elinho, velho, eu tô dizendo de todo coração, a chave do meu gabinete em Brasília vai ser seu. A gente vai se juntar, eu e ele, para trabalhar para Santa Cruz do Capibaribe. Eu respeito a vontade popular. A vontade popular botou Elinho para ser prefeito. A vontade popular, os filhos de Santa Cruz vai botar para federal. E aí eu vou pegar, ajudar Elinho, fazer uma grande gestão pro Santa Cruz do Capibaribe.
3: Vamos lá, Elinho. Carlinhos, rapidinho. Sua opinião em relação à descriminalização das drogas, você é favorável ou contra?
4: Olha, a gente não deve criminalizar ninguém. As drogas, que a gente, o pessoal fala, às vezes até de legalizar.
3: Você é favorável ou contrário? Rapidinho.
4: Tem uma maconha que diz que é para a saúde, medicina, para colocar para fazer remédio. Toda droga que for para colocar, para servir de remédio, para salvar a vida, eu sou a favor.
3: Betts.
4: Sou contra.
3: Em relação ao aborto, você é favorável ou contra?
4: Sou contra, eu vou falar, terminando ainda da Betts. Sabe por quê? Poxa, velho. Eu até admirava o Felipe Carreira no começo, quando ele veio para Santa Cruz do Capibaribe. O cara nem foi votado ainda, já tá botando recurso para Santa Cruz, já admirava. Mas quando eu vi Felipe Carreira ser o maior defensor das Betts, ser relator do projeto que legaliza, bicho. Eu tô vendo gente se suicidando por conta desse jogo do Tigrinho e essas coisas. Então, pelo amor de Deus, né? Aí a gente vê deputados. Todo respeito que eu tenho ao Felipe Carreira, que é o maior defensor da Betts, que se você olhar aí quem são os patrocinadores da campanha dele, milionária, aí essas coisas. Meu Jesus do céu, eu sou contra as Betts.
3: Aborto.
4: Não, eu sou a favor da vida.
3: A favor da vida. Político que você se inspira?
4: O povo.
3: Político. Político que você se inspira. Um político que você se inspira.
4: Eduardo da Fonte, grande político.
3: E pra gente finalizar agora as suas considerações finais. Um minuto aí pra você deixar sua mensagem também direcionada ao eleitor de Santa Cruz.
4: Ô Santa Cruz do Capibaribe, meu senhor, minha senhora que tá me ouvindo nesse momento. Comecei uma campanha que ninguém acreditava, Márcio. Muitas entrevistas você fez a mim, você colocou se eu não ia desistir. E pela força do povo, eu não desisti. Às vezes a pessoa se acorda de manhã, como eu me acordei. E vocês aqui estão sem testemunha, você do controle, porque estava fora do ar. 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
3: Valeu, a gente fica por aqui. 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Forte abraço a todos e até a próxima.
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0: agora. Boa tarde, bom almoço, almoço abençoado pelo nosso Senhor Jesus, que nunca falte o alimento na sua mesa, café da manhã, almoço e janta, que nunca falte aí o pão nosso de cada dia, e que não falte também a estação do Brega, na técnica, Tiago!
1: Brasil!
0: Tiago Manuel, na direção geral, Márcio Felipe!
2: Menino lindo!
0: São bonitos, Márcio e você são bonitos, sim, a apresentação, ele! Epa, a vinheta falhou agora. Foi dizer que o cara era bonito, ele se emocionou, pô. Pra você. Oi! A gente vive numa sociedade machista. Se eu disser que um homem é bonito, aí eu tô comprometendo meu lado masculino ou feminino, né? Assim? Se a gente elogiar um homem casado bonito ou uma mulher casada bonita, tá dando cantada. Agora isso é hipocrisia, viu? A pessoa porque casa não morreu, não.
3: É mesmo.
0: Existem muitos homens bonitos, existem muitas mulheres casadas e homens casados bonitos, e eu não vou mudar meu comportamento feminino, não, ou masculino, minha sexualidade não tá comprometida, não. É porque nós somos hipócritas, né? Nós somos hipócritas. Parece até que quem casa morreu. Ó, aquilo é uma propriedade de fulano. Ali ninguém pode nem falar, nem comentar sobre a beleza, sobre a performance, sobre a inteligência, que a beleza é um conjunto, né? Tá entendendo? Tem tanta gente bonita por fora e podre por dentro. Ah, como tem, tá entendendo? Então, assim, a gente vive numa sociedade hipócrita, não é verdade? Agora isso é em todos os setores. Aí você ia perguntar, dentro das igrejas tem, é o que mais tem, ó. É o que mais, ó, o que existe de padre e pastor se vindo ao diabo e por fora é Deus. Agora sim, cara, eu fico me perguntando às vezes, você que tá me ouvindo, como é que a gente tenta enganar Deus? É o capeta. Eita! Tá começando a estação do Brega e olha, a gente tá de luto, o Brega tá de luto. Faleceu. É que a gente vem até comentando há uns dias, né? Que tava com 90. Eita, daí aqui. Tá aqui, 80 e bota força. Faleceu Roberto Miller, na capital pernambucana. Ontem quem informou foi com precisão a J. Luna. O 89 anos, Roberto Miller. Deixa me ver aqui aonde. Cadê tu, J. Luna? Ele mandou aqui pra mim. Eu tive a honra também de conhecer pessoalmente. Essa galera toda eu fiz amizade, não chega a ser amizade, mas bati bons papos, tá entendendo? Eu bati bons papos com o gente, aqui começou a tocar, foi? Não, eu quero ler o histórico. Deixa eu ler pra vocês. Homem, peraí, eu botei Roberto Miller, apareceu um demônio aqui de um. Não, demônio não, apareceu uns políticos aqui, pelo amor de Deus. Deixa eu ver aqui. É tudo santo. Agora pronto, peraí, bora ver aqui. Peraí, viu? Aí eu vou pro histórico que tem aqui. Eu conheci baixei essa música. Olha, se esse programa fosse pra mim fazer técnica, eu tava lascado, hein? Tiago, me ajuda aqui, pô. Deixa eu ver, você que tá. Eu tô tentando abrir isso aqui, que J. Luna me mandou. Aí ele começou a cantar. Aí eu quero ler o histórico. Não tá abrindo esse histórico porque besta fubana. Aqui, ó. Roberto, obrigado. De longe o Tiagão me salvou. Olha, Roberto Miller, bota entre espuma de fundo. Roberto Miller foi um dos grandes nomes da música romântica e do brega no Brasil. Conhecido nacionalmente pelo apelido de O Pingo de Ouro do Brasil, dado pelo apresentador Chacrinha. Pronto, assumiu de novo aqui. Dado pelo apresentador Chacrinha e também chamado de Lorde do Brega. Ixi Maria, ó. Ele marcou gerações com sua voz potente e suas interpretações apaixonadas. Ao longo de sua trajetória, iniciada na década de 1950 na Rádio Timbira, no Maranhão, Roberto Miller construiu uma carreira de grandes destaques na música popular brasileira. Posteriormente, mudou-se para o Rio de Janeiro, onde buscou novas oportunidades para sua carreira artística. O cantor assinou, o cantor assinou com grandes gravadoras, entre elas a CBS, a gravadora de Roberto Carlos. Eu boto Roberto como referência porque Roberto marcou não, ainda é auge, né? CBS alcançou grande sucesso comercial, com milhões de cópias vendidas e mais de 50 discos lançados ao longo de sua carreira. Roberto Miller nasceu em Piracuruca, no Piauí, no dia 17 de fevereiro de 1937. Faça a conta aí pra me ver. Você já disse aí. Seu nome de batismo era José Ribamar da Silva. Nada a ver com Roberto Miller, né? Desde jovem, demonstrou talento para a música e iniciou sua trajetória artística ainda na carreira, ainda na juventude, construindo aos poucos uma carreira que o transformou em uma das vozes mais conhecidas da música romântica e do brega brasileiro. O cantor faleceu no Recife, em Pernambuco, ontem, dia 24 de setembro de 2026, aos 89 anos. Ele enfrentava graves complicações de saúde decorrentes de AVCs anteriores. Sua morte representa a despedida de um artista que dedicou décadas à música e conquistou um público fiel em diferentes gerações. Entre os principais sucessos de Roberto Miller estão Entre Espuma, Nunca Mais Brigarei Contigo, Fruto Amargo, Mulher de Cabaré, Sofrido por Ti, Luz Negra. Suas canções, marcadas por temas como amor, paixão, sofrimento e desilusão, ajudaram a consolidar seu nome entre os grandes intérpretes da música romântica brasileira. Roberto Miller deixa como legado uma extensa obra e uma trajetória que permanece viva na memória dos admiradores da música brega e romântica. Sua voz e suas interpretações. Ei, cara. Roberto Miller. 89 anos, né? 89 anos. Roberto Miller, ele participou de uma ou foi duas edições do Bregaribe. Do saudoso Bregaribe. Ô, Roberto, o Brega morreu primeiro do que tu. E aí fica aí. Morre uma voz, já disse tudo, né? O texto. Morre um intérprete, compositor, morre essa figura que marcou época. Ele já gravou pela CBS, pronto. Pela CBF, só gravava fera, viu? Era topo. Era topo. Topava lá em cima quem era artista da CBS. E nós vamos rodar algumas músicas dele. Inclusive a Claudinha Lessa, não é isso? Claudinha Lessa regravou essa música fantástica. Aí a gente vai botar com ele e durante o programa bota com ela. E veja aí Pingo de Ouro e veja algumas músicas dele pra gente ir alternando, tá bom? Então fica aí a família, a nossa solidariedade. Vai com Deus, como diz Roberta Miranda. O Brasil e a música romântica, a música brega, tá de luto. E pra eu não deixar de ser Hamilton, né? Tanta gente ruim que o diabo devia levar e não leva. É verdade, eu sou meio claro, direto e objetivo. E tem pago um preço caro e alto por ser verdadeiro. A sociedade hoje exige que a gente seja hipócrita e falso, viu? Os hipócritas e os falsos aparentemente estão se dando bem aí. E barbaridade, hein? Então vamos aí, ó. Tem pedido aí, tem pedido? Tem pedido, então vamos nessa. Mas você vai botar uma e uma. Aí pode ir intercalando o Roberto Miller. A informação foi dada por um homem que dorme brega, acorda brega, come brega, empresaria brega. Ele é brega, o Jota Luna, tá entendendo?
1: Pita Robinha, que quintura é essa, pai?
0: Tá.
1: Tem que vir pra Beto do Doce, pro meu pudim. Me tirou.
0: Resolvi daqui.
1: Uma aguinha geladinha, um docinho, várias fragrâncias, um cafezinho, um chazinho, salgado, várias fragrâncias. Tu toca qualquer um aí, Guizito Ribeiro, pra Beto do Doce oferecer a todos os clientes dele. Santa Eita. Cruz, São Domingo e toda a região. Tá de oito. Cuida que é pressão, papai.
0: Valeu, Betão! Guizito Ribeiro canta Ponta de Corno? Vai pra eu e pra Matheus. Mas a ponta não é. É do corno mesmo, é quem bota é o urso, tá certo. Ponta de corno, porque tem ponta de boi, de bode. A ponta não é. É do corno mesmo, é quem bota é o urso, tá certo. Ponta de corno, porque tem ponta de boi, de bode.

A gente é. Eu vou dizer comigo, eu sou feito de jumento, a gente aguenta tromba, aguenta caiga, aguenta trabalho. É, eu tô falando comigo, viu? É, eu aguento, aguento caiga. Eu disse, eu aguento caiga, não aguento jumento, não, olha aí. E correndo vai pra lascar.

que chaco. Olha a literatura dessa música, velho. Olha a literatura dessa música. Os compositores de hoje, esse povo aí que grava. Bem lá, mãe do guarda. Eita, isso é um clássico, cara, da MPB. É, isso, ó.

0: uma cerveja, outra cerveja. Beberei para esquecer. Ah, tô entendendo porque Mateus bebe.
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0: Roberto Miller, vai com Deus, guerreiro. Eu vou contar a história de Roberto Miller quando voltar. Eu vou contar a história e assim. Na volta eu conto. Se deu aqui em Santa Cruz do Caparibe. Ok? Tem mais aí pedido aí? Quem mais aí? Diga aí, vamos. Já tem três e você bota um dele pra cantar também, viu? Viu? Bota um deles aí, dele e. Homenagem. E uma das homenagens que eu pude fazer a Roberto Miller foi trazendo ele pro Bregaribe, né? Assim, Roberto? Homenagem que ele cantou. Rapaz, ele veio duas vezes. Uma vez ele tava cantando andando ainda. E na outra ele cantou de cadeira de roda. Foi. Aí nessa noite tava Zé Ribeiro. Eita danado. Santa Cruz tem um negócio de do que presta acabar. É. Eu vivi, cara, aquelas barracas de cachorro quente da festa de setembro, o Parque Ideal Lima, o Parque Caruaru. Eu vivi aquelas. Essa música vai pra fulano que tá com uma blusa de tal cor e quem manda é fulano. Eita danado! Aqueles tirinhos de seta, aquelas canoas que era parado com uma borracha numa tábua. Eita, bicho! E hoje esse modernismo acabou com tudo, né? É verdade. Tu tá vendo que Santa Cruz já foi pra lá de autêntica e de boa. E na minha opinião, esse saudosismo e essa história não deveria ter acabado. Não deveria ter acabado, cara. Meu irmão, imaginem a festa de setembro de Santa Cruz do Caparibe na Avenida Padre Zuzinha, a prefeitura anunciando Renato e seus Blue Caps. Fíveres e trepidantes. Eita danado. Mas isso só existe na cabeça de uma anta igual a Milton, de um otário, de um babaca, né? De um sonhador. E eu vou te dizer, vice, Renato, trepidantes e fíveres era mais barato do que a atração mais barata do São João. Ixi Maria, você já está falando demais. Mas são valores que a gente perdeu. Eu ainda penso em cultura, ainda penso no que é bom. Tá entendendo? E assim, pra gente começar a tocar, Thiago, a geração atual não gosta do que é bom porque botam o que não presta pra eles ouvirem, tá entendendo?

0: alguém que não goste de Renato, Fíveres, Folhas e Trepidantes? A cagota, tem? Rapaz. E o Bregaripe era sucesso, bicho, porque todo ele eu levava prejuízo e a gente só trazia o que era bom. Por isso que ele acabou. Vamos a quem canta o programa hoje, em nome da J. Luna, em nome da Estação do Brega, homenageando Roberto Miller, o Pingo do Ouro.
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0: Morre aos 89 anos o cantor Roberto Miller, o pingo de ouro da música romântica.
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0: Bom, pessoal, hoje o nosso vídeo é marcado por uma notícia triste para a música brasileira. Morreu nesta quinta-feira, dia 24 de setembro de 2026, aos 89 anos, o cantor e compositor piauiense Roberto Miller, conhecido carinhosamente como o romântico pingo de ouro do Brasil.
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0: Roberto Miller morreu em Recife, Pernambuco, cidade onde viveu durante décadas. Ele estava internado desde o dia 13 de setembro e, segundo informações divulgadas pela família, enfrentava uma pneumonia. Mas para entender a importância desse artista, precisamos voltar no tempo. Roberto Miller nasceu em Piracuruca, no Piauí, em 1937. Seu nome de nascimento era José Ribamar da Silva. Sua história com a música começou ainda na década de 1950. Em 1955, ele iniciou sua trajetória artística na Rádio Timbira, em São Luís, no Maranhão. Era o começo de uma carreira que atravessaria décadas. Nos anos 1960, Roberto Miller mudou-se para o Rio de Janeiro em busca de novas oportunidades. Na então capital cultural do país, passou por importantes emissoras de rádio como a Rádio Nacional e a Rádio Mairinque Veiga e começou a conquistar um público cada vez maior. Foi também nessa época que sua carreira fonográfica ganhou força. Entre as músicas que ficaram associadas à sua trajetória estão Nunca Mais Brigarei Contigo, Entre Espumas, Sofro Por Ti...

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1: 1:02.
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2: Pá! De volta hoje, o mundo da música brega, o mundo romântico de luto. É, morre Roberto Miller. José Ribamar da Silva, o nome dele. O nome artístico é Roberto Miller. E a gente cantando e homenageando ele. E a gente na companhia dos melhores ouvintes do rádio. Obrigado a todos vocês. Tô falando de coração, viu, bicho? O mundo tá tão cheio de hipócritas e hipocrisia. Mas muito obrigado pelo carinho, pela sintonia à nossa emissora, ao nosso horário, ao trabalho meu e de Thiago aqui, que o horário é de dois. Eu faço sozinho não, cara. Tá entendendo? É muito obrigado mesmo, viu? Rádio vive de audiência. É bom saber, o pessoal para na rua e a gente escuta você. É um programa maluco, a gente ri pra caramba, tá entendendo? É a terapia da música, porra, a terapia do riso, entendeu? 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E vamos.
3: Me dê, papai!
2: Tá, papai! Alô, telefone, boa tarde!
4: Boa tarde, meu amigo Hamilton França, que é o Robinho de São Domingo. Hamilton, se você puder divulgar esse vídeo aí pra mim, por favor, divulga aí pra mim, por gentileza, eu te agradeço demais. Pitomba Móvel!
2: Valeu!

0: da tela lá. Olha, agora, Robinho. Oxe, seu pedido não é um pedido, é uma ordem. De todos os ouvintes, hein? Rádio é isso, cara. Rádio é uma concessão para prestar serviço à comunidade, à população. Acabou, viu? Verdade, verdadeira. É, abra aí na tela pra mim, dá uma... É um bingo que vai ter, né? Que eu entendi. Rifa. Um evento. Bote aí. Tem um cartaz, né? Ah, a vida é uma festa. É, linda essa música. É, dia das crianças. Baixa, baixa meu fundo, não, meu BG. Pode baixar mais, Tiagão. Dia das Crianças, você está convidado. Dia 11 de outubro, no domingo, a partir das 16 horas, nós estamos, será uma tarde de muita alegria, brincadeira e diversão. Esperamos você. Onde é, Robinho? Faltou onde vai ser essa festa, Robinho? Robinho me fez de palhaço agora. Eu entrei com a maior tesão, procurando o local. A música. Não tem. Robinho, vendo o peixe tu aí, manda. Passa o endereço, Robinho. Passa o endereço aí, Robinho. Passa o endereço. É. Bora. Empurra.
1: Bom dia, meu amigo.
0: Eita, Matheus.
1: Bom dia, meu amigo Tiagão. Bom dia a todos os ouvintes aí da Rádio Estação. Ô, Hamilton, toca aí uma música de Roberto Miller. Por uma cerveja, eu esqueci aquela ingrata. Toca aí, amigo, por favor. Vai. Tô de luto também.
0: Tá,
1: primeiro lugar, primeiro corno tá de luto é Matheus Rocha.
0: Ei, o segundo
1: toca aí, amigo. Tá, Roberto Miller pra mim. Fiquei triste demais quando eu subo na rede social. Roberto Miller tinha falecido.
0: Era mesmo. Entre espuma.
1: Bom dia, meu amigo Hamilton França, Tiagão. Ô, Hamilton.
0: Opa,
1: a nega chegou ontem aqui. Sim. A traidora que botou ganha-neu.
0: Sim.
1: Disse que trocou a mulher lá e veio se embora. Disse que o amor da vida dela sou eu. Eita. Aí eu dei uma dormida a ela e fui me embora andar. Deixei ela dentro da minha casa. Fechei a porta e fui embora andar. Cheguei agora bem cedo.
0: Ela tava?
1: Ela ficou dormindo lá, disse, quer nada comigo mais não. Aí quando foi bem cedo,
0: não.
1: O tado do corno é foda, viu? Aí eu dei um dinheiro pra ela viajar.
0: É amor, Matheus, isso é amor, meu patrão. Isso é amor. Vê se vocês se acertam. Vê se vocês acertam. Oh, que coisa tão linda, que notícia tão boa. Ah, só faltou uns pinguzinhos no i.
2: Eita! Tá, amigo França, obrigado aí. A música representa bem o brega mesmo. É lamentável.
0: É verdade.
2: Obrigado pelo oferecimento, meu amigo. Tô na escuta.
0: Valeu, Edivaldo. E o mascote Edivaldo Grande. Nós vamos rodar de novo ela. Bote ele mesmo cantando. Eu pedi pra você botar a Claudinha Lessa, mas bota ela de novo pra Matheus Lopes. Acabou. Pra Matheus Lopes, que teve. Faltou um mé na lua. Foi, teve a lua. Faltou só o mel. Ele deu dinheiro. É amor, Tiago. Acabou. É amor. É assim. Acabou. Daqui a pouquinho.
3: Boa tarde, amigo. Daqui a pouquinho. É Inácio, aqui no Malacatá. Opa, Inácio. Faça uma música pra mim, viu, de Maurício Reis, Verônica. Ei, eu ofereci a Liete. A Liete, que eu ofereci a minha Liete. Minha Liete, que eu gosto muito dela. Liete.
0: Isto?
3: Que eu ofereci a Liete.
0: Isso.
3: De Maurício Reis, é Inácio, do Malaquia Cardoso.
0: Valeu, Inácio.
3: Toca uma música de Maurício Reis pra oferecer a Liete. A Liete.
0: Certo. Liete, de Inácio pra Liete, a música linda, Verônica. Se tivesse uma música chamada Liete, ele botava Liete. Mas a música é Verônica. Linda essa música, viu, Inácio? Muito linda essa música. Eita, eu já tomei umas carraspanas. Era o velho Maurício cantando lá na quadra do Colégio de São Domingo. Já fiz um show com o Maurício Reis lá. Alguns aqui em Santa Cruz do Capibaribe. E tive o prazer de. Era ele cantando e a gente. Tá, não, eu não bebi igual a Matheus. Que aí também, acho que não existe, né? Igual a Matheus. É, e quando eu tava bebendo, não era com o Gaia, não. Mas tomei umas. E quando terminou o show, ele sentou numa mesa. Mauricinho era bem novinho, o filho dele, que hoje canta. E ele pegou a viola e aí terminou o litão mesmo. Pra ver, a gente. teve assim, tinha essa intimidade, o Maurício Reis. É, e danado, hein? Maurício Reis. Vamos cantar, aí tem quanto
4: essa. Boa tarde, amigo França. Aqui é Dery, meu amigo. Gostaria de escutar. Roberto Miller. Foi assim. Um abraço, meu amigo Hamilton.
0: Valeu, Dery.
4: Na escuta, todos os dias.
0: Obrigado, Dery. Pediu a música, foi assim. Pode, bota umas duas ou três aí, pode pedir e a gente vai seguir. Tem mais pedido, tem mais pedido.
5: Hamilton, boa tarde. Aqui é Fernando de Lagoa de Pé. Toca aí, Carlos Alexandre. Vai ser meu amigo Matheus Lopes. E a todo que escuta seu programa.
0: Valeu, deixa eu ver uma de Carlos Alexandre que fala da noite que eles viveram. Deixa eu ver. Carlos Alexandre, cadê tu, danado? Carlos Alexandre. Não, aqui tem uma que é coração mentiroso. Pela primeira vez, o coração dela foi verdadeiro, doido. Não bota essa não, não desmancha não. Não assusta a menina não. É, deixa eu ver. Carlos Alexandre. Carlos Alexandre. O que é que tem? Veja aí na sua relação. Eu tô espiando aqui o que é que o danadinho do Carlos Alexandre tem. É. Não, arma de vingança também não, é arma de amor. Cama vazia. Não, a cama tava cheia, mas Mateus foi quem pinou tu.
6: Foi. Esta noite eu sonhei com
0: você. Bota, essa aí cabe.
6: Pronto. Mateus ficou só no sonho.
0: Ficou só no sonho. Ele e de manhãzinha pagou pela pegar descendo. Já tem quantas aí, Tiagão? Hein? Quatro músicas aí, vamos cantar, porque quem canta as gaias espanta e essa vai pra Matheus Lopes.
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0: que começou uma lua de mel. A lua apareceu e o mel não desceu.

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0: 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É, nós estamos a 1 da tarde e 42 minutinhos, tem pedidos, vamos a pedidos. Alô, telefone, boa tarde. Alô?
1: Eu tô falando, na Rua do Santuário, em São Domingo, na Rua Larga do Santuário.
0: Isso, na Rua,
1: Rua do Colégio Novo, em São Domingos.
0: Isso, Rua do Colégio Novo, vai ter festa pra criançada, ok? Diego Negão pediu Sandro Lúcio, vamos ver aí uma de Sandro Lúcio, pra gente oferecer a Diego Negão e a todos que estão na sintonia da 88,9 Estação do Brega. Sextou.
2: Boa tarde, Hamilton, que é o Neto de São Miguel. Eu queria ouvir a música de Jane Erondi. Ofereço a você e a todos que estão de vendo na escuta.
0: Valeu, Ivonete. Jane Erondi, Não Se Vá. É, coloque aí, grande sucesso da dupla Jane Erondim. É, Não Se Vá. Deixa me ver aqui. Prepare aí também o.
3: Tarde, Hamilton. Ô, Hamilton, queria pedir a música de Roberto Miller. Entre Espumas. Aí deixou muita saudade. Era a cara do Bregarim, não era?
0: Era, com certeza. Com certeza. Quem é que tá falando? Marcos Farias. Marcos Farias, roda de novo, quero nem saber. Roda de novo. Sucesso, né? E deixa eu gravar, deixa eu ver aí o Tiagão, prepara aí, Tiagão. Essa vai pra Pepe Silva, aniversariante do dia, da semana, da quinzena ou do mês. A música é Eu Ontem Tive Tanta Saudade de Rosa. Vai pra Pepe Silva, Pepe é locutor. Foi ao PEC durante muito tempo lá na Rádio Vale. Já trabalhou, acho que comigo, com o Bartô no Patrulha. Foi ao PEC. Hoje, Pepe também tá trabalhando na Mata Sul de Pernambuco. Cara retado, instalador de antena, tá entendendo? E gente caríssima, gente do bem. E vai aí, Saudade de Rosa, para o aniversariante Pepe Silva. Valeu, Pepão! Muita saúde, muita proteção, muito dinheiro no bolso. Valeu, Pepe!

gente se despede. Sextou, sextou. É, se despede do programa de hoje, galera. Eu tô aqui. Isso, se despede da semana. E a música vai pro aniversariante. E pra você também que tá aniversariando, Pepe Silva, vem aí da Anne Mary. E a gente volta segunda-feira com a permissão do Criador. Tchau, tchau, Tiagão. Tchau, tchau, Márcio Felipe. Tchau, tchau, em nome de Hamilton França. Bom final de semana!

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1: 2 horas. 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

De sexta-feirona, até que fim, minha gente! Até que fim é sexta-feira! É, sextou pra mim, sextou pra você, sextou aqui nos estúdios da Rádio Estação. É bom demais, né? É muito bom, minha gente! Sexta-feirona, 25 de setembro de 2026. É, metade do ano, mais da metade do ano já foi. E a gente na contagem regressiva já para o Natal. Pelo menos eu estou, viu? Já estou na contagem regressiva. Isso mesmo. A partir de agora começa o nosso Alta Estação até as 5 da tarde, juntinha, coladinha com vocês. Já esperando vocês aqui do outro lado do rádio, através do nosso WhatsApp 81987855.

do ouvinte, informação e prêmio, minha gente. É, hoje sai o ganhador, a ganhadora do Vale Compras no valor de R$ 150, promoção aí dos produtos Mille.

pra mim, tá bom? Seja feirona, nada melhor do que começar com o alto astral lá em cima. Vocês já passaram pelaquela situação do tal do telefone sem fio? É quando você conta pra alguém que conta pra outro alguém e acaba aí a conversa vindo à tona. Pois é, Mari Fernandes conta exatamente uma história com essa pegada aí, viu? Vamos ouvir Mari Fernandes e a música Telefone Sem Fio.

0: É isso aí, Rolezinho 2, o grupo do Bola, minha gente. Pra deixar a nossa tarde ainda mais animada, nada melhor do que um pagodinho, né? E a galera já chegando aqui no WhatsApp, boa tarde.
1: Boa tarde, Daiane. Aqui é a Sol do Santo Agostinho.
0: Sim.
1: Gostaria de escutar uma música com Zezé de Camargo e Luciano, Sorriso certo. Bonito. Feliz a minhas duas filhas, Mary, Eloá. E pra todos os ouvintes e vocês da rádio, tenha uma boa tarde. E um abraço, gatinha. Tchau.
0: Muito bem, um cheiro pra você e pras suas pequenas. Muito obrigada pela audiência. Vamos ouvir Zezé de Camargo e Luciano e a música Sorriso Bonito.

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1: É, minha gente, voltamos por aqui agora 2h28 da tarde. Você conectado, ligadinho aqui comigo através da 88,9. Tá no ar o nosso Alta Estação de sexta-feira, até que fim, minha gente. Até que fim é sexta-feira, né? E eu quem estou naquele, quem fez, fez, quem não fez, não faz mais. Hoje eu estou cansadinha, viu? Pois é. É, eu e minhas aventuras de Pereirão, é. Às vezes eu sou Pereirão lá na minha casa. Vocês mulheres também são assim? Às vezes vocês dão uma de Pereirão, aí consertam uma pia e pintam uma casa e destelham a casa, é. É, minha gente, eu sou assim. Olha só, você que quer participar nessa tarde comigo através do WhatsApp, 81987855687, lembrando que hoje tem Vale Compras, é. 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Nada melhor do que um final de semana com dinheirinho a mais no bolso, aquele que você nem contava e de repente pá, cai na sua conta. Pois é, minha gente, é muito bom. Então, para você concorrer é fácil, você vai lá no Instagram e segue @mille. Aproveita, segue a gente também e manda o seu alô através do WhatsApp, tá bom? Manda seu alô, pede a sua música, fique à vontade. Faça como Dona Luciene, que já chegou por aqui. Boa tarde, meu bem.
2: Boa tarde, Daiane. Aqui é você de São Domingos.
1: Sim.
2: Ô, Daiane, toca pra mim a música de Rafaela Santos.
1: Certo.
2: Fica a seu critério para oferecer a toda minha família, pra você, pra Alcione, pra toda a turma da Zumba, que faz uma comigo lá em São Domingos.
1: Muito bem.
2: Pra todos da rádio, todos os ouvintes, todos da rádio.
1: Sim, sim.
2: E eu quero participar do sorteio, viu?
1: Tá
2: do
1: bom.
2: Augusto Supermercado ou qualquer um que tiver.
1: Já
2: e
1: está. Cheiro,
2: minha linda, e uma boa tarde.
1: Muito obrigada, meu bem, uma ótima tarde pra você. Ela mandou mais áudio, olha
2: vai
1: só.
2: Vai ser uma honra muito grande conhecer vocês.
1: Olha.
2: E quem quiser ir, você, Alcione, só é avisar, viu? Que eu preparo o café, preparo o lanchinho pra vocês com café.
1: Eita, falou em café, eu vou, viu? Falou em café, meu nome é pronta. Mais mensagem chegando por aqui. Boa tarde, gostaria de ouvir música com Henrique e Juliana, Amor dos Outros. Simone do São Miguel, um abraço pra você, Simone. Muito obrigado pela audiência. Boa tarde, Daiane. Coloca aí pra nós curtir nessa sexta-feira. Rabson Braz, é isso mesmo? Não sei dançar rodando. É isso mesmo? É isso mesmo. E quero participar do sorteio, já está participando, um cheirão pra você, muito obrigado pela audiência. Chegando por aqui também, Eliezer, boa tarde, Eliezer.
3: Boa tarde, Daiane Mery, Eliezer São Miguel.
1: Sim.
3: Coloca Araqueto, faz um brinde pra mim, por favor,
1: muito
3: valeu.
1: Bem. Olha, Dona Josefa chegando também, ela que tá lá em São Domingo, pede música com João Gomes pra oferecer a todos os ouvintes. E pra mim, olha que carinho, muito bem, um cheirão pra vocês, ligadinho comigo na audiência aqui do nosso Alta Estação. Vamos de música? Vem cantando Rafaela Santos e a música Quem é o Louco Entre Nós? Música.

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0: 2h51 da tarde, o horário aqui já passando, voando, né, minha gente? O que é isso? Calma, sexta-feira. A gente quer ir, mas não precisa passar tão depressa assim. Olha só, chegando mais mensagem por aqui através do nosso WhatsApp. Você que não participou ainda e quer participar, o telefone para você participar comigo nessa tarde é 819-8785-5687. Manda tua mensagem, pede a tua música e você vai estar concorrendo aí a um vale compras no valor de R$150 no final do horário. É, minha gente, isso mesmo. Então, pega o telefone e dá uma carreirinha pra você não ficar de fora. Chegando mensagem aqui dela, Jaque. Oi, Jaqueline, meu bem, boa tarde.
1: Boa tarde, Daiane Melri, Jaqueline do São Miguel.
0: Sim.
1: Coloca pra mim a música de Taeme e Thiago.
0: Eita.
1: Te esperarei.
0: Essa
1: valeu,
0: é linda.
1: Valeu, sextou.
0: Verdade, viu? Fazia tempo que eu tinha escutado essa música. Vamos ouvir juntas, com certeza. Olha quem vem chegando por aqui, é o Matheus Lopes. Boa tarde, Matheus.
2: Boa tarde, minha amiga Daiane.
0: Oi.
2: Boa tarde a todos os ouvintes aí da Rádio Estação. Tô aqui tomando uma.
0: Eita.
2: Eu e uma tropa.
0: Me conta.
2: Tô aqui, já tô quase bêbado.
0: Eita.
2: Bota nesse sorteio aí, homem. Será impossível? Nesse sorteio eu não vou ganhar nada.
0: Será?
2: Esse tempo todo em que eu tento.
0: Sim.
2: Bota aí, manda um alô aí pra nossa amiga Milton França.
0: Certo.
2: Pra todos os ouvintes da Rádio Estação.
0: Muito bem, Matheus. Matheus aí já no sextou, sextando, viu? Um abraço pra você, Matheus. Olha o Vini. É o Vini, minha gente. É o Vini chegando por aqui. Boa tarde, Vinícius.
3: Boa tarde, Daiane Melri.
0: Oi.
3: Aqui é Vinícius. Toca uma música hoje, Daí. Wesley Safadão e Priscila Senna. Ofereço pra todos os ouvintes, nego, e pra você.
0: Muito bem, um cheiro pra você, Vinícius. Muito obrigado pela audiência. Priscila Senna, minha gente, que vai estar hoje, né, em Brejo da Madre de Deus, se eu não me engano, é ela hoje. Na festa do morango, pois é. Hoje tem sextou por lá, viu? Quem vai sextar? Se prepare cedo. Olha, boa tarde, Daiane. Toca a música de Chicão dos Teclados. Oferece pra todos que trabalham na Multifuse, é o José Hildo. Um abraço pra você, meu amigo. Muito obrigado pela sua audiência. Vem chegando por aqui o Marcondes, lá da Retífica.
4: Daiane, boa Oi. Tarde. É Marcondes, Daiane. Eu queria ouvir a música de Roberto Miller,
0: Sim.
4: Entre Espumas. Quero oferecer a todos os ouvintes. Quero oferecer para quem está escutando, para Matheus.
0: Certo.
4: E, deixou muita saudade, Roberto Miller. Eu também,
0: Verdade.
4: No Bregari, tomei muita cerveja, escutando as músicas dele.

assim, né? E vai deixando aquela saudade em quem curtia, em quem gostava. Enfim, a vida, né? O percurso da vida. Vamos curtir música, então? Vem cantando pra gente, Araqueto, Faz um Brinde pra Mim. Agora são 2h54 da tarde e você sintonizado no Alta Estação 88,9.

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1: 3:05.
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0: Cão do teclado, dos teclados, né, minha gente? E a música Sem Limites pra Sonhar, olha só. Agora são 3h15 da tarde, a hora já voando por aqui, né? Passando fora do normal hoje, não tem condições. E você aí do outro lado do rádio que quer participar comigo e ainda não mandou sua mensagem, o telefone pra você participar é 819-8785-5687. Sexta-feirona, já metade da tarde aí já foi embora. A galerinha que tá trabalhando aí já na contagem regressiva pra ir pra casa, pra ir sextar, né? Tem gente que chegou a sexta-feira, vai curtir mesmo. E olha só, chegando mensagem por aqui, Silvana, boa tarde.
1: Boa tarde, Dai.
0: Oi.
1: Silvana do São Cristóvão. Eu gostaria de ouvir uma música de Paulo Ricardo.
0: Certo.
1: Pode ser qualquer nome.
0: Muito bem.
1: Feliz pra você e todos os ouvintes. Cheiro, vai participar do seu tempo.
0: Muito bem, um cheirão pra você, vai participar sim, na verdade já está participando. Mais mensagem chegando e essa vem da Vanvan. Boa tarde, Vanvan.
2: Boa tarde, Dayana, aqui é a Vanvan daqui de São Miguel. Eu gostaria de ouvir uma música com a Pabllo, Vale Lotado, acho que é isso. Eu ofereço pra você e pra todos os ouvintes. Um abraço, Dayana, vamos beber água.
0: Ótima tarde pra você, Vanvan. Muito obrigado pela audiência. Mandar um cheiro aqui pra Beto do Doce. Mandar um abraço também pra galerinha da Ligue Lingerie. Eles que sempre estão ligadinhos aqui comigo. Hoje dia de feira, né, minha gente? A galerinha do Moda Center cansadíssima. Você que já tá na estrada, na volta pra casa. Que Deus te acompanhe. E você sintonizado aqui comigo através da 88.9. O nosso Alta Estação que vai até as 5 da tarde. Chegando por aqui, Carlos. Boa tarde.
3: Aqui é Carlos Luiz Felipe Silva, da rua 21 de Abril. Bom, Bela Vista, nossa, depois. Quis contar qualquer música com Raça Negra e queria participar do sorteio que vai ter hoje aí à tarde. Valeu, tá na estação, tá tudo de bom.
0: Muito bem, já está participando. Vamos de música? Vamos com ele, né? Roberto Miller, Entre Espumas.

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0: Leonardo e a música 2. Agora são 3:30 da tarde e por aqui a gente continua com o nosso Alta Estação de sexta-feirona. É, finalzinho de semana já chegando por aí. E você sintonizado aqui na 88.9 e tá no ar o nosso Alta Estação. Isso mesmo, muita gente chegando por aqui, muita gente já no nosso WhatsApp mandando mensagem. Olha só, mensagem chegando por aqui. Em áudio a gente vai ouvir. Boa tarde.
1: Boa tarde. Eu sou Maria, do bairro São Cristóvão.
0: Oi.
1: Eu gostaria de ouvir uma música de Priscila Senna.
0: Certo.
1: Tá bom? Muito obrigada. Boa tarde pra você e o pessoal do programa, tá? Tchau.
0: Muito bem.
1: Gostaria de concorrer ao sorteio que vai ter hoje, tá bom? Obrigada. Tchau.
0: Já está concorrendo, meu bem. Muito obrigado pela sua audiência, pela sua mensagem. Chegando por aqui também o David Costa. Boa tarde, David.
2: Boa tarde, Daiane. Boa tarde a todos da Rádio Estação Sati. Gostaria de ouvir uma música. Na verdade, eu falei com o André Rio. O nome da música é Chuva de Sombrinhas.
0: Certo.
2: Tem tudo a ver com o clima de nossa cidade. Feliz a você, a todos que estão na escuta do programa. Quem fala é David Costa, da Música Irada, dos Bairros do Centro.
0: Muito bem, David, muito obrigado pela sua audiência de sempre aqui comigo. Olha, mais mensagem chegando. Boa tarde, Daiane, Robson, Nezinho Arruda, gostaria de escutar Guns N' Roses. É, vamos ouvir sim, viu? Relembrar aí o rock nostálgico, né? Mais mensagem chegando por aqui, boa tarde.
3: Boa tarde, minha amiga, boa tarde a todos aí que escutam a Rádio Estação.
0: Oi?
3: Olha, manda uma música aí com o Charlie Brown, pode ser qualquer uma música dele.
0: Muito bem, mando sim, viu? Um abraço pra você, muito obrigado pela audiência. Quem vem chegando por aqui é a nossa Alcione. Boa tarde, Alcione.
4: Boa tarde, Daiane. Boa tarde aos ouvintes. Olha, Daiane, se tem café, vamos embora, viu?
0: Né?
4: Meu nome também é pronto. É só Daiane dar a carona que a gente vai tomar esse café.
0: Escutou, né, dona Luciene? Pois é, minha gente. Falou em café, a gente vai longe. É isso mesmo, Alcione. A gente vai sim, com certeza, né? Sentir essa energia de vocês de perto. É bom demais. Olha, mais mensagem chegando por aqui. Boa tarde, Daiane Melry. É Edja, do Nezinho Arruda. Gostaria de escutar Body Splash com o Rei Vaqueiro. E quero participar do sorteio. Já está participando, meu bem. Muito obrigado pela sua audiência, pela sua mensagem. Por estar aqui coladinha comigo até as 5 da tarde. Mais mensagem? Boa tarde.

pela audiência, tá certo? Então vamos ouvir música? Vamos deixar a sexta-feira com cara de sexta-feira, com sofrência? Pois é, minha gente, vem Pablo, Imprevistos.

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Literalmente, né, minha gente? Que calor! Que calorzão! Santa Cruz literalmente pegando fogo, é, minha gente? Não tem quem aguente.

É calor demais, é Santa Cruz de Capibaribe, viu? Isso mesmo, essa música aí que foi indicação do nosso ouvinte David Costa. Um abraço pra você, meu amigo. E olha só, você que não participou ainda e quer participar, cuida que ainda dá tempo. O telefone pra você participar é 819-8785-5687. Você manda aí a sua mensagem, pede a sua música. E o melhor, viu? No final do horário tem aqui um vale compras no valor de R$150 esperando por um ganhador. Isso mesmo, uma promoção dos produtos.

0: Produtos Mili? Pois é. Olha só, chegando mensagem por aqui. Boa tarde.
1: Boa tarde, Daiane. Aqui é Adriel do Centro. Bota uma música aí de Julio Iglesias pra gente curtir e participar do sorteio. Tenha uma boa tarde.
0: Muito bem, uma ótima tarde pra você já estar participando, viu? Boa tarde, Daiane. Tudo bem com você? Aqui é o Nego. Por favor, toca pra mim, Henrique Juliano. Romântico. Tô numa mágoa grande hoje. Meu Deus. Ofereço a você e a todos que estão na escuta. Homem, não fique com essa mágoa, não. Isso só envelhece, adoece. Qualquer coisa que tenha acontecido vai passar. Tudo passa, viu? Fase boa passa e a ruim também passa. Então, relaxa. Sextou. Vai curtir, vai sair. Mas não fica nessa mágoa, não. Não vale a pena. Por nada e nem por ninguém. Chegando por aqui o meu amigo Sinani. Boa tarde, Sinani.
2: Daiane, boa tarde. Aqui é Sinani de Lagoa de Pedra. Aqui é Cristiano Neves. Passei meu amigo Matheus Lopes. E a todo que escuta o seu programa.
0: Eita, coisa boa. Muito bem, Sinani. Um abraço pra você e todos de Lagoa de Pedra. É, minha gente. E olha o Teteca chegando por aqui, pedindo música também. Boa tarde, Teteca.
3: Manda logo pra Lanche.
0: Não entendi. Vamos ver de novo.
3: Manda logo pra Chico do Lanche.
0: Ah, sim, um abração então pra Chicó do Lanche, o primo do Teteca, ligadinho aqui comigo. Muito bem. Dona Maria José, que está lá no bairro da Moda, também tá por aqui. Boa tarde, meu bem.
4: Boa tarde, Daiane. Toca pra mim, Bruno e Marrone, Maria do bairro da Moda.
0: Muito bem, um cheiro pra você. Muito obrigado pela audiência de sempre aqui comigo. Chegando mais mensagem por aqui, é o Diego Negão pedindo música de Roberta Miranda. Muito bem, então vamos ouvir música? Vamos ouvir o rock nostálgico com Guns N' Roses?

É aqui nos estúdios da Rádio Estação. Você sintonizado comigo até as 5 da tarde. Isso mesmo. Agora são 4:01 da tarde e eu parando aqui para te dar uma notícia muito importante, minha gente. É isso mesmo. 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Vem cantando pra gente Zé Vaqueiro e a música Eu Te Seguro.

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1: 4:05.
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0: Pois muito que bem, estamos de volta aqui com o nosso Alta Estação, agora 4h15 da tarde. E esse foi o cantor saudoso, né? Charlie Brown, dias de luta e dias de glória, como é a vida, né, minha gente? E a gente tem dias de luta, mas também tem dias de glória, né? Tá tendo mais de luta do que de glória, mas mas é assim mesmo, né? Faz parte da nossa vida. Olha, chegando mensagem por aqui através do nosso WhatsApp 819-8785-5687. Você sintonizado pela 88.9. Você que não participou e quer participar, corre que ainda dá tempo. Faz como Érica, que já chegou por aqui. Ela que está lá no bairro São Jorge, tá pedindo música com Henrique e Juliano. Um abraço para você, Érica. Muito obrigado pela audiência de sempre aqui comigo. Olha só, chegando Dona Helena, ela que é lá da Liri Lingerie, só para me mandar um abraço. Muito boa tarde para a senhora Dona Helena e para todos que fazem a Liri Lingerie. Um cheirão para vocês, tá bom? Silvaneide chegando por aqui também, ela que pede música, minha gente. Quer participar do sorteio? Muito bem, é isso aí, já está participando, viu? Dona Ivonete chegando por aqui também, boa tarde, Dona Ivonete. Peraí.
1: Se qualquer uma, ofereço a você e a todos que estão na escuta. Boa tarde, Dayana, que é de São Miguel. Quero ouvir uma música de Bruno e Marrone, pode ser qualquer uma. Ofereço a você e a todos que estão na escuta.
0: Muito bem, a gente vai curtir sim, viu? Chegando por aqui também o Wilson. Boa tarde, Wilson.
2: Boa tarde, Dayane. É o Wilson de São Domingo?
0: Sim.
2: Toca aí um forró aí de Alcimar Monteiro pra nós, por favor.
0: Certo.
2: Quero participar do sorteio do Augusto Supermercado, se for ter hoje, viu? Dos produtos Lily. Bora simbora.
0: Vamos que vamos, já está participando, viu? Mais mensagem chegando por aqui, boa tarde.
3: Boa tarde, Dayane, que mandar mais nada.
0: Oi, Rony.
3: Se der tempo aí, bota mais de mano, volta pra nós.
0: Tá certo.
3: Me joga no sorteio.
0: Já tá jogado, homem. Um abraço pra você, muito obrigado pela audiência. Então vamos de música, pois quem vem cantando agora é o Rei Vaqueiro, minha gente, e a música

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0: É isso aí, Alcimar Monteiro e a música Homem Passarinho. Essa vai para o meu amigo Wilson, ele que pediu música com Alcimar Monteiro. É, minha gente. E a gente tá aqui já na reta final do nosso Alta Estação. Você que não participou e quer participar, você tem alguns minutinhos, então corre, tá? O telefone é 819-8785-5687. Eu vou lá para o WhatsApp terminar de ler as mensagens aqui, minha gente. Olha só, chegando mensagem por aqui. Boa tarde, meu bem.
1: Boa tarde, aqui é Thalita, eu sou a Miguel. Gostaria de pedir uma música com Orochi, celebridade. Gostaria de participar do sorteio.
0: Muito bem, um cheiro pra você. Muito obrigado pela sua audiência. Chegando por aqui também a Neide. Boa tarde, Neide.
2: Boa tarde, Daiane. Daiane, eu gostaria de ouvir Sim. qualquer uma música com José Augusto pra oferecer pra você e pra todos os ouvintes. Beijos, Neide do Cruz Alta.
0: Obrigada, Neide. Um cheiro pra você. Uma ótima tarde, viu? Mais mensagem chegando por aqui. Boa tarde, aqui é Michele do Dona Arlinda. Gostaria de escutar uma música de Conde do Forró e quero participar do sorteio. Já está participando, meu bem. Muito obrigado pela sua audiência. Chegando mais mensagem por aqui. Boa tarde.
3: Boa tarde, Daiane. Aqui é Valdir da Retífica de Cabeçote do São Miguel. Toca uma música aí de Toca do Vale.
0: Certo.
3: Especialmente para você e para todos os ouvintes.
0: Muito bem, muito obrigada pela sua audiência. Um abraço a todos aí da Retífica Cabeçote. Um abraço também a Beto do Doce, minha gente. Ele que tem o pudim mentiroso. Olha, eu e Alcione, qualquer dia chega aí, viu, atrás desse pudim mentiroso. Mas tem que ser de verdade pra gente não dar a viagem perdida. Um abraço pra todos da TikTok Kids. Um abração pra vocês. Um cheiro muito especial aqui para o meu amigo Davidson, ele mandando mensagem, boa tarde, tô na escuta, viu, Dai? Tava empolgado e não vi a hora, mandei mensagem agora. Tudo bem, meu amigo, um cheiro para você. Muito obrigado pela sua audiência. Vamos de música? Vem cantando pra gente, Mano Valt, Fingindo Naturalidade. Música.

0: Mano, volta ele, Gustavo Mioto.
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É isso aí. Orochi, minha gente, aqui nos estúdios da Rádio Estação. Olha só, chegando ao finalzinho aqui do nosso Alta Estação de sexta-feirona. Pois é, minha gente, a gente já sai com aquele gostinho de saudade de vocês, pois o final de semana a gente acaba não se vendo, né? Mas não tem problema, na segunda-feira a gente vai estar aqui de volta, se Deus quiser, pra gente curtir ainda mais, tá bom? Olha só, já tem um ganhador, na verdade uma ganhadora aqui, pois é, minha gente, que vai aí ganhar um vale compras no valor de R$150. Essa que é uma promoção dos produtos Billy. É o final do telefone, deixa eu ver aqui, viu? É isso mesmo? É isso mesmo. Final do telefone 8041. Final do telefone 8041. É, vai me mandando aí seu nome, pois você foi a ganhadora de hoje, tá certo? É, minha gente, eu vou ficando por aqui e volto na segunda-feira a partir das 14h pra gente curtir muita música boa, viu? Não sai daí, deixa o rádio sintonizado, pois eu vou só ali e volto rapidinho pra gente curtir mais uma edição do nosso Estação Forrozeira, tá bom? Então fica aí, fica ligadinho que eu volto daqui a pouco. A todos, muito obrigado por essa semana incrível, por essa audiência incrível que vocês nos dão aqui todos os dias. Um cheirão a todos e até segunda-feira a partir das 14h, se Deus quiser.

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1: 4:57.
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Mais uma edição do nosso Estação Forrozeira, minha gente, isso mesmo. Até às 6 da tarde eu te faço companhia aqui, juntinha com você, pra gente curtir o melhor do forró. É forró, é piseira, é você que manda. Então até às 6 da tarde aumenta o som, pois a gente tem um encontro marcado, tá certo? Você que tá saindo do trabalho, você que tá indo pra casa, tá no carro, tá ouvindo a 88.9, do lado de cá tem eu, Daiane Melry, com vocês até às 6 da tarde, pra gente curtir muita música boa, dançar que é bom, se balançar, minha gente. Afinal de contas, sextou, né? Sextou em Santa Cruz do Capibaribe, sextou pra nós. Vamos que vamos começar bem? Vamos começar com aquele forró pegado, pra gente relembrar aí o São João, pra gente relembrar o que é bom mesmo no forró, que é dançar, né, minha gente? Quem não gosta de dançar aquele forrozinho? E agora no finalzinho de tarde, um pôr do sol lindo aqui em Santa Cruz do Capibaribe. Agora são 5h04 e a gente abre o nosso Estação Forrozeira com ele, Iguinho e Lulinha, Morena Serena.

0: 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Forrozinho bom, né, minha gente? Lá em cima tivemos também Maninho Vaqueiro e Xande Avião, Diz a Verdade. E abrimos aí com Iguinho e Lulinha e a música Morena Serena. Pois é, você é sintonizado aqui na 88.9, no nosso Estação Forrozeira de Sexta-feirona. A galera aí já se preparando pra curtir o final de semana. É, minha gente, bom demais, né? Aquele descanso. Agora já dá pra desacelerar. Então aumenta o som, pega aquela xicrinha de café pra curtir esse pôr do sol que tá lindíssimo e vem curtir comigo um forrozinho que não pode faltar no nosso finalzinho de tarde. Faz como Dona Luciene, que já chega por aqui através do nosso WhatsApp 819-8785-5687, já mandando aqui a sua mensagem, pedindo a sua música. Boa tarde, meu bem.
1: É você no som do... Ô Daiane, no forrozinho da tarde, toca aí o forró de Tropicália, não dá certo. Pra ver, acho que não dá pra ver, mudar a música, pra oferecer a toda a minha família, pra você, pra Alcione e pra todos os ouvintes, um cheiro, minha linda, e um ótimo fim de tarde, e uma boa noite pra você, e um ótimo fim de semana.
0: Amém.
1: Opa, que o Pai do Céu lhe abençoe.
0: Amém, Dona Luciene, um abraço muito especial pra você, viu? Que seja um final de semana incrível aí pra senhora também, tá bom? Um cheiro a todos lá de São Domingos que estão ligadinhos aqui comigo. Quero mandar um beijo todo especial também pra o meu amigo Kaique. Um cheiro pra você, meu bem, saudades, viu? Apareça! Olha, quem vem chegando por aqui também é o Sinani. Boa tarde, Sinani!
2: Daiane, boa tarde, aqui é Fernando Agora Petraibondo do Forró, ofereço a todo que escuta o seu programa.
0: Eita, que coisa boa, Sinani. Um abraço pra você, muito obrigado pela audiência, Sinani. A todos de Lagoa de Pedra, um abraço todo especial pra vocês que sempre estão ligadinhos aqui comigo, tá certo? Vamos de música, vem cantando pra gente Forrozão Tropicália, Não Dá Prazer.

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0: Ligado, essa música é demais, né? Que letra, minha gente. Agora são 5h31 da tarde, a gente aqui já na metade da nossa edição do nosso Estação Forrozeira. Você aí sintonizado comigo através da 88.9. Você que não mandou sua mensagem, corre que ainda dá tempo. O telefone é 819-8785-5687. Mandar um abraço aqui para o meu amiguinho é Teteca, minha gente. Ele que é um amor de pessoa, chegou agora aqui e trouxe um churros delicioso pra mim. Muito obrigado pelo carinho, Teteca. Um abração pra você, viu? Papai do céu lhe abençoe, de verdade. Olha só, chegando mais mensagem por aqui, é o nosso querido David Costa, ele que está lá na rua Siqueira. Tá pedindo música aqui com Forró Maior e a música Vem Ficar Comigo. Muito bem, David, a gente vai curtir sim, viu? Pode deixar. Chegando mais mensagem por aqui, a minha preciosa é a Neide, minha gente. Boa tarde, meu bem.
1: Daiane.
0: Oi.
1: Eu quero uma música do forró, meio bom, pra mandar pra você. Minha mãe, Neide, de Cruz Alta, pra todos.
0: Meu Deus.
1: Beijo. Quem tá falando é Maria Alice.
0: Oh, meu Deus do céu. Um cheiro pra Maria Alice e pra sua vovó Neide. Você quer escutar um forró bem bom? É isso mesmo? Muito bem, princesa. Um cheiro bem grandão em você, viu? Que vozinha gostosa, minha gente. É bom demais, né? Voz de criança é uma delícia. Então vamos curtir um forró bem bom. Mas agora quem vem cantando é Forró Maior. Vem ficar comigo.

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0: É isso aí, Vitor Fernandes e a música Termina Comigo. É, minha gente, agora são 5h49 da tarde, faltando aí 10 minutinhos para as 6 da noite. É, mais mensagem chegando por aqui, essa vem do meu amigo Diego Negão, ele que tá pedindo música com Dominguinhos. Pode deixar, meu querido, a gente vai tocar sim, viu? Muito obrigado pela sua audiência. Olha o Teteca chegando por aqui também, minha gente. Boa tarde, Teteca.
1: Boa tarde, Daiane. Toca uma música aí pra mim aí. Aquela música que eu pedi a você para tocar aí.
0: Limão com mel. Limão
1: com mel. Oferece para Ricardo, para Yasmin, que tá aqui no Atacarei Novo.
0: Certo.
1: Bora, pessoal. Vamos comprar pra mãe aqui no Atacarei Novo, no Atacarejo.
0: Olha aí.
1: Bora. Um abraço, pessoal. Vamos comprar pra mãe aqui no Atacarei Novo, no Atacarejo.

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que musicão! Limão com Mel e a música Facebook. Essa é uma relíquia, né? Pois é, minha gente. Mas agora são 5h57 da tarde. Eu tô ficando por aqui. Sextou, né? Agora é hora de desacelerar, minha gente. Mas é um desacelerar com saudades de vocês, viu? Mas segunda-feira eu estou de volta aqui, se Deus quiser, pra gente curtir ainda mais, tá bom? Um ótimo final de semana pra vocês. Que seja um final de semana abençoado. Que seja bem alegre e cheio de boas energias, tá bom? Um cheirão a todos. Muito obrigado por essa audiência incrível que foi essa semana. Vocês são demais. Papai do céu abençoe. E até segunda-feira, se Deus quiser.

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1: Estamos no ar com mais um podcast Conexão de Valor. Boa noite a você que nos acompanha pelo YouTube e também pela Rádio Estação FM. Esse é o nosso quarto episódio e hoje com mais itens de estrutura, Antônio, ouvindo seu boa noite.
2: Boa noite, Luciano.
1: Boa noite, Antônio, é bem resumido. Temos hoje dois convidados especiais que vão tratar conosco. Nesse momento que nós estamos vivenciando do imposto de renda, vão tratar dessas... das tecnologias que estão à disposição do fisco para cruzamento de dados, mas também daquilo que está à disposição da rede criminosa para aplicar golpes. E vamos receber para esse debate o perito e meu amigo Jadiel Mestre. Boa noite, Jadiel.
3: Boa noite, Luciano. Boa noite, Antônio. Boa noite a todos que nos acompanham. Doutor Igor, que é também meu parceiro. Muito grato pelo convite, até porque nós somos contemporâneos do início da tecnologia e esse papo vai render bastante aqui. A ideia é trazer muitas dicas e orientações.
1: É verdade, eu tenho muitas histórias aí com o Jadiel de infância, viu, Jadiel?
4: E o que é que tem nesse passado aí?
1: Eu conto ou não conto?
4: Rapaz,
5: vamos tratar só das tecnologias, da tua
4: falar de comércio,
5: deixar o passado
4: melhor,
5: pra lá.
3: Rapaz, mas tem um lado bom que... Todo o conhecimento adquirido, tanto de minha parte quanto da do Luciano, veio dessa infância, né? Dessa juventude, exato, onde nós compartilhávamos muito conhecimento. Dos primórdios ali, nós fomos professores de informática desde os 13, 14 anos, né?
1: E tivemos um dos melhores professores, sim, que eu já tive na minha vida. Sim. Que foi o professor
3: Nivaldo.
1: Nivaldo Pereira.
3: Isso.
1: Né? Então,
4: e aí vocês são
1: saudosa memória.
4: Bons de memória, né? Porque aí, desde a juventude, esse tempo todo, ainda opera.
1: Vamos ouvir o nosso outro convidado, né? Boa noite, Igor Ferreira.
6: Boa noite, Luciano. Boa noite, Antônio. Boa noite, Jadiel. E a todos que nos acompanham pelas redes sociais e através da rádio. Satisfação estar aqui com vocês hoje para bater um papo bem legal. E agradeço mais uma vez pelo convite.
1: Igor é da nossa fase também, não é, Jadeu? Ele é do tempo do XT, 286, 386, 486, depois é o quê?
3: A parte mais de história ele pode receber, porque o tio dele era contemporâneo nosso, era da nossa época, que cresceu junto da tecnologia.
6: Eu sou do 5G pra cá.
1: Se você começar a falar do tio dele, vai acabar prejudicando a mim e a você na idade.
3: Eu não tenho problema com a idade, não. Eu não tenho problema com a idade, não.
5: Vocês já ensinaram, eu acho que é a tio
1: Emerson é do nosso tempo.
4: Foi aluno de vocês, né, Emerson?
1: Emerson foi aluno, não. Emerson é contemporâneo.
3: Contemporâneo,
1: né?
3: Nossa, de estudar, de brincar, de fuçar.
1: Era o primeiro que tinha.
3: O scanner de mão.
1: Foi quem primeiro teve o scanner. Isso. Foi quem primeiro teve as caixas de som.
3: Sound Blaster. Creative Sound Blaster.
1: Né? E ele também teve o primeiro drive de CD nos computadores. Né? O computador dele era.

0: consultor da Receita Federal, José Carlos da Fonseca, onde ele trata de uma polêmica que está rolando na internet, né? Ele, no vídeo, ele faz um questionamento se o contribuinte ele deve enviar a sua senha GOV para o seu contador ou para terceiros. E aí, nesse primeiro bate-papo que nós vamos fazer, por quê e o que é a senha GOV para quem está nos assistindo acompanhar, certo? Eu quero estender, além da senha GOV, também o certificado digital, né?
1: Que é similar, né? Que tem a mesma função.
0: Exato. Que dão acesso hoje a plataformas governamentais que expõem ali os nossos dados, que tem nossos dados guardados. Hoje a gente utiliza CENGOV para carteira digital, para acesso ao portal da Receita Federal, para o Detran, enfim.
2: Carteira de trabalho.
0: Amplo acesso.
3: Hoje praticamente você resolve tudo que se trata do governo através do GOV. E não só isso, né? Até tem sistemas de Tribunal de Justiça, que é através da assinatura.
2: Certificação digital também.
0: Perfeito. Acessar, né? E o GOV ou

0: Vamos lá, o que é a senha Gov? Como bem dito aqui já no início, a senha Gov é aquela senha que dá acesso ao teu CPF, ao CPF do contribuinte, a qualquer coisa do governo hoje. Como já foi citado, FGTS, INSS, abertura de empresas, abertura de contas em banco, assinaturas de contratos,
1: fechamento de empresa,
0: alterações. Então, tudo que está relacionado hoje ao governo e aquele contrato que a gente assinava há um pouco tempo atrás de forma manuscrita, que precisaria em cartório para fazer reconhecimento de firma, o próprio certificado digital e a própria assinatura pelo aplicativo do Gov tem validade jurídica. Daqui a pouco o doutor vai falar, o doutor Igor fala um pouquinho sobre isso.
2: Antônio daqui a pouco vai dizer que consegue derrubar.
0: Calma. A gente tá falando do ponto de vista legal de quando, de fato aquela assinatura ela é legítima e ela não está sendo contestada. Existem as contestações de pericialmente, judicialmente, se é possível se analisar. Então, a gente precisa ter cuidado com isso, porque se essa informação vazar e eu dar acesso ao certificado digital ou a minha senha do Gov para qualquer pessoa, ele pode fazer qualquer coisa sem que eu tenha conhecimento e detalhe, com validade jurídica. E quem é o responsável pela senha? O titular. A partir do momento que eu compartilho com terceiros, eu sou o responsável. Então, a orientação é não compartilhe a sua senha do Gov com ninguém.
1: Nem com o contador?
0: Nem com o contador.
1: E com o advogado?
0: Muito menos. Mas calma, não se desespere.
1: Mas eu tenho essa premissa também. Sempre eu trocando ideia com o Luciano, até com o Igor, com os meninos, de que a gente sempre... O meu costume é pedir a procuração. E aí eu até explico para o cliente. É uma segurança para mim, porque tudo que eu fizer vai estar lá o meu rastro, vai estar o meu nome. E tudo... E você vai saber se foi eu ou não. Então é segurança para nós dois.
0: Rapaz, você trouxe a palavra-chave, rastro. Tudo no digital deixa rastro. Então esse rastro é o que ele vai dar base para a gente analisar se houve ou não algum ilícito ali.
2: E aí a questão de você disponibilizar para outra pessoa, estávamos discutindo antes de entrar no ar, que muitas das pessoas elas disponibilizam essa senha justamente porque não tem tanta informação do que é que a pessoa pode fazer, até mesmo dizer, tu vai entrar no Gov e vai fazer isso aqui para mim. E às vezes não tem essa ciência de como fazer isso, então já disponibiliza a senha para adiantar isso, o serviço, exatamente. Vamos dizer assim.
0: Só que existe o risco, né?
2: Então, se ela não tem um discernimento para poder fazer essa coisa que para muitos é mais simples, imagine para identificar se houve algum crime com essa assinatura.
1: Ou até lembrar para quem foi que passou. Ou veja a dificuldade.
0: Outro ponto interessante.
1: Porque se eu compartilhar minha senha igual, o certificado digital, com várias pessoas, se tem uma situação específica, assinou, deu uma baixa na empresa, fez uma negociação, de onde partiu?
2: Não sei. O rastro, ele vai existir, mas vai existir como se fosse você que fez, porque foi através do seu acesso. E aí vem a questão da responsabilização, que se é por negligência sua, por falta de cuidado, então quem responde é você, não é uma pessoa que...
1: Eu posso então considerar que a senha Gov, ou certificado digital, igual é a assinatura com reconhecido cartório, ela já é, mas é algo, por exemplo, uma senha de uma conta bancária?
0: Eu acho que ela ainda é mais do que a senha de uma conta bancária. Por quê? Porque se eu perco a senha da conta bancária e a inteligência artificial identifica que eu estou fazendo uma atividade que ela é fora... do que eu tenho como padrão, ela pode fazer esse bloqueio. O governo não vai fazer esse bloqueio. Então ela é mais... Ela requer uma segurança muito maior do que até a própria senha bancária.
1: Não é só dinheiro que está envolvido.
0: Não é só dinheiro que está envolvido. É muito mais do que só isso.
3: Veja, isso é, realmente é, uma, é um debate que ele é polêmico. Né?
0: Muito.
3: Porque a orientação deve ser realmente essa. Os terceiros que utilizam, eu não vou aqui focar no contador, mas os terceiros utilizam, porque diversos outros profissionais, por vezes, recebem a senha Gov, o certificado digital, daqueles para quem prestam serviço. E o correto é realmente ter a procuração, mas Igor tocou numa... citou uma palavra interessante, porque às vezes isso simplifica, certo? E claro, a orientação é... não passar, quem vai usar o acesso aos teus dados tem que ser por meio de procuração. Mas do ponto de vista da técnico que vocês trouxeram aqui, é perfeito, é legal e deve ser dessa forma. Mas A gente está analisando agora, sobre a perspectiva do dia a dia do cidadão.
0: Nossa realidade,
3: do operacional,
0: né?
3: Antônio.
0: Da nossa realidade,
3: da nossa realidade, do dia a dia. Pega essa palavra que Igor disse aí, se isso simplifica, né? Imagina como dificulta agora, se não é dessa forma. E claro, deixar bem claro aqui o que eu defendo e como deve ser, que deve ser feita a procuração para aquele terceiro que vai utilizar seu certificado ou sua CNGOV.
0: E lembrar de revogar quando o trabalho for concluído, para não deixar ela livre por muito tempo e você perder também aquele controle. Como exemplo bem simples, eu vou precisar compartilhar o acesso para que o meu contador possa baixar a minha declaração pré-preenchida para facilitar. O que é que eu faço? Vou fazer a procuração dentro do aplicativo Meu Imposto de Renda ou pelo ECAC para o meu contador. Certifica de quando ele baixar o arquivo ou enviar a tua declaração, você vai lá e revoga a procuração, ou deixa ela com um prazo curto para ela ser revogada de forma automática. Gedeão,
3: mas aí eu vou nessa etapa que você falou. É quando o contribuinte ele vai ter que fazer a procuração. É o operacional, Antônio. Como é que vocês avaliam essa fase? A fase da gente entender de que não deve ser, perfeito. Mas há uma fase anterior que o contribuinte ou o detentor da senha do certificado...
1: Que nem sempre é o próprio contribuinte, que é o detentor. Isso. Diga-se de passagem.
3: E aí nós estamos... Agora eu quero, mas eu quero partir dessa premissa,
1: viu? E é um terceiro que concede poderes a um terceiro.
3: Eu quero partir da premissa de que é o contribuinte, é o titular daquela senha do certificado, porque ele é quem tem que conceder por meio de procuração.
0: Até porque ele é o responsável por ela, né? Ele é o responsável legal por ela.
2: E eu vou até te fazer outra pergunta, que aí tá mais ligada a essa questão de sistema em si. Só pegando o gancho disso que Luciano falou agora, eu conheço casos de... Porque essa questão da senha Gov é algo recente, né? Que passou a se utilizar algo de pouco tempo para cá. Então, muita gente não tinha... E até a criação dessa senha Gov era complicada, e quem fazia? O próprio contador. E teve situação de um cliente meu que eu perguntei, pode assinar pelo Gov, isso aí vai ter validade, mas eu não sei a minha senha Gov, eu vou pedir ao meu contador,
0: isso.
2: Ele vai te enviar e tu resolve isso aí pra mim.
3: Isso.
1: Eu quero tocar nisso.
3: Tudo. Eu queria ouvir de vocês agora, essa fase de fazer a procuração, é a fase de usar. Como é que vocês entendem no mercado hoje essa disponibilidade do usuário, esse conhecimento?
2: Mas deixa eu fazer antes a pergunta, que aí já entra uma coisa na outra. A partir dessa questão de uma liberação, e eu não sei se já tem ou se tem algo pensado nesse sentido, eu trago um comparativo com as redes sociais, que é praticamente meu dia a dia, né, diante do direito digital.
3: Daqui a pouco eu vou tocar nisso aí, nesse seu dia a dia, viu? Tem um ponto polêmico aqui.
2: Uma polêmica aí pra gente trazer.
1: Você gosta de polêmica demais.
2: É bom que movimenta.
1: Essa é a Semana Santa.
2: O Instagram, ele tem uma atualização que ele permite que você dê acesso a terceiros para fazer determinadas situações dentro do seu Instagram. Eu vou trazer de modo mais prático isso. Vamos dizer que a gente tem... uma empresa de marketing que cuida do nosso marketing, só que aí ele é quem fica responsável pelas postagens. Anteriormente, eu disponibilizava a minha senha, meus dados, e aí ele tinha acesso a tudo, o que é um risco, né? Porque minha empresa, ela tá toda ali no Instagram, é uma vitrine que eu tenho do meu negócio. Então, isso aí me traria alguns riscos, né? Como, por exemplo, de uma desativação, a depender do que ele venha a fazer dentro da conta. Então, o Instagram, ele fez essa atualização para que a pessoa não entre diretamente pela sua conta, ela vai ter um acesso através da conta dela e um acesso limitado. Essa pessoa perfeito. Vai entrar e ele só vai poder fazer postagem, ele só vai poder veicular anúncio, como já acontece de forma mais Facebook, anteriormente, né? No Facebook, na gestão de tráfego. Então, do ponto de vista de assinatura digital, seria possível, claro. Será que já tem algo nesse sentido que o próprio usuário poderia liberar aquele acesso? Ele mesmo ia acessar, ia facilitar muito, só que aí fez aquilo ali, só tem acesso àquilo e depois é revogado.
0: Deixa eu começar respondendo por essa, depois eu volto para dar senha. Já tem a própria procuração. Quando você vai fazer a procuração, você vai marcar lá quais são as ações, as etapas que você está permitindo com que
1: isso
0: a pessoa...
1: Lá no ECAC.
0: Lá no ECAC. Você vai permitir... Quais são as ações que você está permitindo que o terceiro vai poder fazer. Por exemplo, do imposto de renda. Se eu estou fazendo pelo meu imposto de renda, eu estou permitindo apenas que o contador tenha acesso os dados do meu imposto de renda, não, não outra coisa em relação à situação fiscal no ECAC. Então, esse controle já existe dentro da própria procuração. Então, aí já está pacificado. Aí tem um ponto interessante aí com relação a essa questão
3: detalhe, da senha. Mas o detalhe é aquela minha pergunta que ficou no ar. É exatamente essa fase de conceder a permissão apenas para isso. Né? O nosso mercado hoje no dia a dia, ele consegue, ele tem essa
0: vou responder sua pergunta exatamente agora. Não, calma, não, né? Tem. Pronto, eu comecei pelo final, vou voltar para o começo para responder sua pergunta agora. Porque assim, a realidade nossa hoje é assim, como vocês bem falaram, eu não tenho como fazer a procuração porque eu não sei fazer, não tenho acesso, às vezes eu não tenho a senha, o que é que eu faço? Eu compartilho a senha. Se essa é a única situação na qual você tem de meios para compartilhar, o que é, qual a minha sugestão do ponto de vista de orientação profissional? Vou precisar compartilhar a minha senha do Gov. Faz assim, tu tem duas alternativas, ou se a tua senha ela é muito forte e você não quer perdê-la, troca a senha por uma senha mais frágil, compartilha, quando o profissional terminar aquela ação, tu joga para a tua senha de volta. Ou compartilha a senha com o Luciano, que ele vai fazer minha declaração de imposto de renda. Terminou de compartilhar, ele terminou de fazer a ação, troca a senha. Por quê? Porque você criar o hábito de trocar essa senha, todo mundo que tem a senha está derrubado. Ah, como eu monitorar quem está tendo acesso? Que em algumas ações, mas dentro isso
1: pra certificado digital também é a troca de senha?
0: Você pode. Vai ter também, calma, a gente chega lá. Não. Vou chegar no certificado. Não, você trouxe um ponto aí que não, a gente não tinha levantado ainda. Perfeito. Que tava até na pauta, né? Da senha do certificado digital. Mas vê, não tava porque eu vou trazer já agora. Porque vê, uma coisa também que o aplicativo do Gov trouxe que as pessoas estão sem querer habilitar: autenticação em dois fatores.
3: Era minha observação quando o Igor falou dessas limitações no Instagram, que existe hoje no Gov, autenticação em dois fatores.
0: A autenticação em dois fatores, às vezes as pessoas não querem ativar, porque toda vez que vai acessar eu tenho que gerar um código, o contador vai ter que me ligar para pedir um código.
1: Isso é chato para quem...
0: Isso é segurança. Por que é segurança? Porque se o teu profissional, o profissional que está prestando serviço para você, que tem a tua senha, ele vai acessar, você está sabendo que ele vai acessar, porque ele vai precisar te pedir um código.
1: Eu tenho observação.
0: Se não está ativado ainda a autenticação em dois fatores, ative, que é a tua segurança. Só tem um detalhe. É uma segurança, mas ela pode ser burlada em que sentido? Se eu marcar que aquele computador que eu estou utilizando, ele é confiável, da próxima vez ele não vai mais pedir.
1: Que vai ser
0: como
1: confiável,
0: eu
1: né?
0: resolvo? Como eu resolvo?
2: Ou não.
0: Ele é confiável ou não? E se outra pessoa tiver acesso além do profissional mas que tem acesso à máquina, ao computador?
1: Para mim, porque eu te passei a minha autenticação em dois fatores.
0: Sim.
1: Então, parte dessa lógica. Eu acho que o principal é a gente poder, e quem está nos ouvindo, é poder entender a importância e a necessidade de segurança que essa senha tem. Sim, que o certificado tem
0: que ter segurança. E tem que ser difícil e tem que ser chato para acessar.
1: É ruim porque você trava a operação.
3: Que não é só um código, né, Antônio? Muita gente acha certificado isso, como se fosse apenas um código, apenas
0: não,
3: uma senha.
0: Não, é.
3: Dá para
0: tá
3: gente ver as dimensões.
1: Chega muito, manda o certificado digital. Dá o meu certificado, o certificado digital da empresa. Manda o arquivo. Não, mas manda impresso. E veja, é por aí você...
3: O nível de
1: Você consegue perceber o nível de entendimento do certificado digital. Não é
0: o impresso. Deixa eu fechar o Gov que eu vejo pro certificado digital. Então, qual a dica de ouro? Compartilhou. Troca a senha. Uma coisa que a gente precisa ter hábito, não só do aplicativo do Gov, mas de tudo que a gente tem hoje que requer segurança, é senha. Troque a senha com frequência.
2: Independente de compartilhamento.
0: Conta bancária, rede social, para aplicativo do Gov, e-mail que é corporativo, que você não pode perder o acesso àquele conteúdo e ele deve ser sigiloso. Troque senha no mínimo 3 vezes ao ano. No mínimo. Por quê? Porque existem vazamentos. A gente vai falar de vazamento já já. Em relação ao certificado digital.
1: Não tem minha memória para isso, não.
0: O certificado
1: digital. Para trocar senha 3 vezes no ano.
0: Mas aí tem dicas.
3: A tua observação, Antônio, ela é muito pertinente.
0: Muito.
3: Porque ninguém tem na pelo menos que eu conheço, exceto quem são especialistas no tema, como é o caso de Jadiel.
2: Casa de Ferreira Espeto de Pau.
0: No meu caso, não.
3: Que eu não conheço quem tenha ali na rotina, na sua rotina do dia a dia. essa preocupação tem, de que daqui a duas semanas, três semanas. Eu tô imaginando já um cenário somente. Desse, a situação que a pessoa vai ligar e vai dizer, ó, eu quero trocar minha senha. Porque é comum a gente ver pessoas, às vezes, que vai fazer, perdeu a senha e vai recuperar a senha ali no Gov. Ela não conseguir fazer o reconhecimento facial, né? Porque ela não tem habilidade para aquilo. E claro, por que, que eu tô colocando fazendo essa observação? Porque essa tecnologia, ela é muito boa. A tecnologia, ela torna a gente mais produtivo. Essa tecnologia que nós temos hoje, ela avança muitos processos. Mas, por outro lado, será que nós temos políticas públicas voltadas a ensinar o cidadão a usar a tecnologia que está assim, na disposição para facilitar a vida dele e para outro tema que eu quero entrar aqui agora. Perfeito. Também, que vai entra nesse processo de fiscalização que nós estamos tendo hoje de cruzamento de dados. Né? Então,
1: só para fechar, Luciano, é um ponto que eu anotei aqui, dessa questão de certificado digital, de procuração. O que é que eu faço para a ECAC, né? E eu acho que é válido, Leandro, a gente deixar na descrição desse vídeo, né? A Receita Federal, ela compartilha um vídeo do passo a passo de você criar a procuração, certo? Então, o cliente, não sei como é, digo, beleza, quem é que tem acesso? É você, é o contador, é alguém da empresa? Tá aqui nesse vídeo, meus dados são esses. A operação análise, até a gente fazer a proposta e fazer o aceite, é quantos dias? 8 dias? Beleza. Deixa 8 dias aí, se a gente fechar, a gente renova. Enfim, e quando o cliente passa esse primeiro... Vou colocar dificuldade, mas a palavra que eu queria usar não era essa.
3: Essa primeira objeção, etapa, né?
1: Essa objeção, isso. Quando ele coloca essa primeira objeção, está aqui o vídeo. E é de fato muito simples. Uma coisa que avançou esse ano foi que, além do cliente ter, o usuário ter que conceder a procuração, quem está recebendo também tem que aceitar ela. Isso é muito bom. Porque às vezes você ficava lá e não ficava vinculado. Aí eu passei uma procuração para Luciano. Beleza, mas o Luciano não aceitou. Então, veja, é segurança de novo.
0: Sempre a palavra-chave é segurança. Tudo que é mais difícil para a gente é difícil para o invasor. Tudo que é fácil para nós é fácil para o invasor. Então a gente tem que aprender a administrar as facilidades. Ah, isso é uma facilidade, mas se é fácil para mim, é fácil para o invasor. Então eu preciso disso, assim é fácil, eu preciso mim, dessa é segurança. É fácil para o invasor, exatamente.
3: E vou pegar essa sua lógica para a gente entrar no segundo ponto aqui da pauta. O que é fácil para a gente é fácil para o invasor, o que é difícil para a gente é difícil para o invasor.
1: Nem sei.
3: Nessa lógica, né?
1: Às vezes é só difícil para a gente.
3: Nessa perspectiva, vindo agora novamente para essa questão do imposto de renda, nós temos hoje declarações que elas são preenchidas, que vai utilizar esse certificado, o certificado digital, a conta Gov, como nós acabamos de falar. Os cruzamentos, alguns cruzamentos de dados já estarão posto lá, certo? O que demonstra a facilidade hoje do fisco nessas informações que nós temos, mas por outro lado, aproveitando essa lógica de Jadiel, a rede criminosa ela conseguiu também muitos dados dos contribuintes por meio de vazamentos de dados públicos que tiveram, como aconteceu recente agora em Pernambuco. Diversos dados que vazaram agora no início de janeiro do cidadão. Então, vai na mesma linha, Jadiel, o que é fácil aí para de cruzamento, tornou-se fácil por meio desse vazamento de informações e dados que tem disponível também?
0: Sim, vê que ponto interessante. Tu traz o ponto aí que é o meu carro-chefe hoje, quando eu tenho voz, quando eu tenho a oportunidade de ter voz, é a educação digital. A gente não tem mais a educação digital. Essa nova geração, tanto jovens, adultos, empresários, o meio, o contexto geral, não tem mais educação digital. A gente não aprende mais a usar a tecnologia como nós aprendemos na nossa geração. A gente aprende como hoje? Usando, fazendo.
2: De forma intuitiva, né?
0: De forma intuitiva. Então, eu não sei o que eu estou... Eu estou fazendo, mas eu não sei o que eu estou fazendo. Eu não sei o que está por trás. Eu não conheço o risco. Eu não conheço o risco, por exemplo, do motivo pela qual eu preciso trocar uma senha. Por conta dos vazamentos. Você traz o vazamento que houve esse ano, principalmente aqui em Pernambuco, mas eu sou membro da APECOF, que é a Associação Nacional dos Peritos em Computação Forense. A quantidade de lista de relação de vazamentos de dados que nós temos no Brasil hoje é absurda. É absurdo. Então, da mesma forma que a Receita Federal tem as nossas informações da forma legítima, da forma correta, esses vazamentos fazem a mesma coisa dos nossos dados com o criminoso. Exemplo bem simples. quando a gente abre uma empresa, o cliente veio, constituiu a empresa, colocou os dados da empresa. No dia seguinte, ou na mesma hora que o CNPJ é publicado, eles começam a receber e-mails, ligações, mensagens de WhatsApp, já oferecendo produtos e serviços. Aí o que é que o golpista faz?
3: Certificado digital, abertura de conta e por aí vai.
0: Exatamente.
4: Registro de marca.
0: Perfeito. aí eu vou trazer em primeira mão um alerta. O que é que esses vazamentos de dados e esses dados nossos que são públicos, divulgados, pode causar do ponto de vista de crime digital? Muitas empresas hoje, para facilitar a gestão dos boletos bancários, ativaram o DDA. Que é aquela facilidade do aplicativo bancário, que todo boleto que foi emitido no meu CPF ou no meu CNPJ, ele é avisado através do banco. Só que se a empresa ela não estiver atenta e está monitorando se aquele boleto que foi gerado no CNPJ dela é legítimo ou não, ele vai estar pagando um boleto fraudulento. De que forma? Todo dia tem um danado de uma empresa, que é principalmente para quem é da área contábil, Luciano, que essas empresas de assessoria de informação contábil. Todo mês chega um boleto de R$600 no meu DDA, que eu nunca contratei, não sei onde é, não conheço essa empresa e não tem nada. Se eu não estou atento com isso, o que era que eu faria? Ia pagar o boleto. Então, muito cuidado com relação a isso. O criminoso pega teu CNPJ, gera um boleto em qualquer valor, no teu CNPJ vai cair no DDA. Você vai receber a notificação que naquele dia tem um DDA para pagar, tem um boleto para pagar. Se você não tem esse controle, você vai estar fazendo pagamento de boleto fraudulento. Eu tenho um cliente que depois de 5 meses foi que ele descobriu que estava pagando um boleto fraudulento.
2: E eu vou mais além. Aí você fala de um boleto aleatório, que pode ser que chegue, está naquela lista ali, você vai pagar porque subentende que é seu, de fato. Mas imagine imagine porque aconteceu esse caso e trazendo de forma prática aqui, de um vazamento de dados de uma financeira em que o golpista ele tem acesso a quem tem uma casa financiada e ali está telefone para contato, ali está e-mail, endereço de e-mail, e ele mensalmente, na data do vencimento, manda o boleto e você acha que está pagando o financiamento da sua casa.
1: Quando, na verdade...
2: Você está dando dinheiro ao golpista e depois você descobre porque sua casa foi para leilão. Por conta das parcelas que você achava que estava pagando e não está. Então, você lê toda a ideia ali, tem toda uma identidade visual do que o banco já lhe repassa, você não se atenta aos mínimos detalhes, que no automático você vai e paga daquela forma, não vê quem é o beneficiário. E acontece de você estar caindo no golpe e se prejudicando ainda mais, porque sua casa foi para leilão.
1: Rapaz, essa semana a gente recebeu um questionamento de um cliente que foi até... perdurou 2-3 dias. Foi cadastrado um boleto de 4 mil e alguma coisa, TJPE, certo? Ela perguntou, esse boleto é de você? É da gente? Eu disse, olha, não foi eu que tirei. Consultei em todos os processos, não tem nada vinculado. Ela disse, não, mas tá aqui, tá no nome da gente e tal, não sei o que. Eu disse, olha, tem tudo pra ser golpe. Aí você tem certeza disso? Certeza eu não tenho, porque o TJPE não tem, dá essa possibilidade de você consultar no banco de dados dele. Você
2: o que foi gerado, né? Eu tive um caso desse, eu tava no fórum, inclusive, e apareceu lá. Sicajude. Que a facilidade.
1: Foi Nubank também.
2: Nubank.
1: Pronto,
2: Nubank. Foi Nubank. 1.400 e alguma coisa, o boleto. Aí eu tinha acabado de protocolar uma execução, e aí, rapaz, será que é dessa execução? Só que na mesma hora não, porque quem gera as custas somos nós, não é automática. Então alguém gerou pra mim isso aí. Só que eu fiquei naquela, vasculhei todos os processos, e era no meu nome, né? Era como se eu fosse o autor do processo.
1: Nesse caso, até o CNPJ do beneficiário no boleto, né, no DDA...
3: No suposto boleto.
1: No suposto boleto, lá no DDA tava o...
2: Do Tribunal de Justiça.
1: Tribunal de Justiça.
2: No meu também, conferi tudo certinho, tanto que eu abri um chamado na própria OAB para ver, no Tribunal de Justiça, para ver do que se tratava e realmente entender. Não tive retorno e também não paguei.
1: Foi a orientação que a gente deu. E com 2-3 dias depois apareceu outro. A resposta foi a mim, olha, tu tem tudo para ser golpe. Porque, veja, se não tá vinculado a você, os advogados somos nós e nós não geramos.
2: Exatamente.
1: Então, veja, é melhor deixar atrasar, se for o caso, pagar uma multa, um juros,
3: do que perder correr o risco total. De pagar
2: perder o valor total. Vai sair bem mais caro se você pagar.
3: E essa, me parece que essa metodologia de golpe, ela está se tornando cada vez mais comum. Porque,
1: e sofisticada.
3: E sofisticada. Sim, sempre, Jadiel citou agora essa questão do DDA, né? Então, a empresa lá, ela tem o CNPJ, ela lança aquilo lá no sistema bancário, vai aparecer. Mas há golpes que são aplicados, inclusive... nessa época, né? Que ele traz lá o nome do contribuinte, o CPF do contribuinte, traz, vai para um nível de detalhe. E aí eu conversava até com o Jadiel antes, ele utiliza de métodos de criar urgência. Se você não pagar até agora, ou se pagar até 3 horas da tarde, você tem um desconto. Se não, aqui você vai sofrer tal e tal consequência. Então, existe um nível de sofisticação tecnológica, mas também é uma psicológica também, né, Xadiel? Para poder atrair e vencer no cansaço o cidadão.
2: Esse gatilho de urgência, né? Eu vou resolver logo, porque eu vou ter um benefício, algo nesse sentido. Então, acaba que passa batido mais ainda.
0: Hoje a gente tá na geração do imediatismo, né? De a gente não conseguir esperar.
4: E veja, não é nem
0: tempo para resolver nada, né? A gente quer resolver tudo na hora.
4: Porque se é uma negociação, aí eles oferecem um desconto que é imperdível.
0: Não, eu falo no contexto geral, né? Hoje a gente recebeu uma mensagem no WhatsApp, se a gente não responder na hora, quem tá do outro lado tá zangado porque a gente recebeu, mas não respondeu. Eu tô online, mas não tô em tempo real. A gente perdeu essa noção do saber esperar. Então, o que é que o criminoso sabe? Ele sabe que ele tem os nossos dados que já estão vazados. Essas bases de dados. Então, eles têm CPF, data de nascimento, endereço, nome dos pais. Ó,
4: signo.
0: Vê que coisa interessante.
4: Pastoral completo.
0: Não, tem. Ó, vê que coisa interessante.
2: Do coronavírus você
0: tem,
2: tomou.
0: Consegue, com certeza. É. Vê que interessante. Como nossos dados hoje estão em várias bases distribuídas pelo Brasil afora e pelo mundo afora. Desses vazamentos, o criminoso pega ou o nome completo, se não for homônimo, que são os nomes iguais, ou um CPF, ou um número de telefone, ele consegue puxar o que a gente chama de capivara, que é a história do cara todinha na internet. Eu já fiz um teste desse, do seio familiar, e ele traz, além do titular, ele traz quem são os irmãos, CPF dos irmãos, número de telefone dos irmãos, onde estudou, os endereços que estão vinculados, e-mail, nome dos pais, traz tudo. Então, o criminoso, quando ele tem essa informação, ele está muito próximo de você. Porque ele te conhece a fundo.
2: Então veja como é fácil aplicar uma engenharia social, né? É muito
3: fácil. Ou conseguir os dados por meio desses vazamentos.
0: Sim, são bases de dados com vazamentos, que são dados vazados.
4: Que é compilado
0: que é distribuído. Eu não vou dizer aqui para a galera não ir buscar atrás, mas ele é distribuído na internet e não é tão difícil o acesso a essa informação. Então o criminoso já tem essas bases de dados. Então o que é que eles fazem? Eles compram o golpe pronto, que é o golpe as a service, ou seja, o cara lá cria a estrutura do golpe, o criminoso, o cyber vagabundo, vai lá e compra essa estrutura e começa a aplicar o golpe.
2: E compra
0: a disseminar. Ele pega os dados, o robôzinho, o que é que o robô faz? Ele pega esses dados, pega aquela história, troca o nome, o CPF, a data de nascimento, o nome, endereço, e manda no e-mail das vítimas, e aquilo traz uma similaridade com a realidade gigantesca. Ele diz assim: foi identificado que você tem uma pendência junto à Receita Federal, o valor da multa do imposto devido é 6 mil, você tem até, já manda o boleto, o DARFzinho lá, você tem até hoje para fazer o pagamento com desconto de 90%.
4: Okay.
0: Só que aquela história, quais são os pontos que o ouvinte precisa ter de atenção para não ser vítima desse golpe? Primeiro ponto, calma. A primeira coisa que você precisa fazer, calma.
4: Respire.
0: Olha lá no e-mail, lá em cima onde tem o remetente do e-mail. Se o remetente é Receita Federal, se ele é um remetente que ele mostra ser conhecido, por exemplo, alguma coisa arroba receita.gov.br. Não. Apaga, não, nem olha.
2: Primeiro já suspeito, porque dificilmente você recebe e-mail, né, desses órgãos. Normalmente você recebe a carteira na sua casa.
0: Principalmente com boleto, com DARF, com alguma guia. Então, primeira coisa que você vai olhar, e-mail. Endereço de e-mail. Mas o endereço do e-mail tem lá. receita.fazenda.gov.br. Ele é original? Calma, pode não ser. Já digo por quê. Aí você vai abrir o DARF. Quando você abrir o DARF, quando você fizer a leitura do código de barras para fazer o pagamento, observa que o beneficiário não vai ser Receita Federal, vai ser o nome de alguém. Ou uma empresa, ou uma pessoa física. Já aborta, já corre. Percebe que o segredo é ler, é olhar, é ter calma? Acho que
4: o segredo é ter calma.
0: E vamos. Rapidinho. Aí sabe em relação ao e-mail, porque eu disse que se for receita.fazenda.gov.br ainda não é confiável. Porque existe um golpe chamado que é spoofing de e-mail, ou mailer spoofing, que é o seguinte: eu mascaro aquele e-mail. Você recebe um e-mail e o remetente diz que é uma pessoa. Mas quem mandou não foi aquele. Aquele é um mascaramento. É como se fosse o povo mais antigo. Quando tinha o identificador de chamada, o Bina, do telefone. Quando a gente recebe, hoje no celular a chamada, que ele mostra o número. Esse número que a gente vê no celular, ele pode ser alterado. Eu posso ligar para Luciano e no celular de Luciano apareceu o nome de Dr. Antônio. E sei eu que estou ligando do meu aparelho. Por quê? Porque isso é uma técnica hacker. Então, a gente tem que ter cuidado e não confiar em nada do que a gente está vendo. Então, qual a dica? Calma, olha, observa. Na dúvida,
4: pergunta ao contador.
0: Não paga, busque o seu
4: porque contador. Porque meu contador resolve tudo.
0: Perfeito.
3: Ou advogado.
0: Mas procure ajuda do especialista, de alguém que tenha um conhecimento em relação àquilo e que possa checar se aquela informação é real ou não.
2: Era esse último ponto que você tratou, era justamente o que eu ia mencionar. Não só ter cuidado no que você lê, mas o que você escuta também. Essa questão do spoof, do mascaramento da ligação. Eu já recebi ligações que, enquanto eu tava na ligação, eu fui conferir o número e era exatamente o número do Nubank. O que você liga pra ter acesso ao saque. Então era o mesmo número. Isso. Se você cair na conversa dele, você não tem o número do Nubank, então realmente é o Nubank. Então é ter cuidado. Sempre quando se tratar de pagamento de alguma coisa, de disponibilização de alguma senha,
0: alguma informação bancária. Né? Ó, deixa eu pegar esse teu gancho, Igor. Perfeito essa tua colocação. Me veio uma coisa na mente aqui, que é uma checagem que a gente precisa aprender a fazer, que é a checagem reversa. Eu recebi uma ligação, aí no meu celular tá dizendo que é do banco e o pessoal do banco tá dizendo que tem alguma coisa, alguma irregularidade. Faz o seguinte: não é o número do banco que tá te ligando? Desliga e você liga pro banco e vai buscar essa informação. Por quê? Porque se o número que você tá recebendo for de uma central que ela tá mascarando e tá mostrando que é o número do banco, e quando eu ligo, ele não vai cair na central criminosa. Ele vai ligar, vai cair diretamente no local aonde eu estou ligando. Então a possibilidade de eu ligar pro criminoso é zero.
4: Então, vamos lá. Então, eu recebo uma ligação suspeita. Eu desligo e retorno. E
0: você retorna, perfeito.
4: Não é isso?
0: Perfeito.
4: E aí vai cair direto no banco e no banco.
0: Isso, perfeito. Eu vou tirar a dúvida. Sim, perfeito.
3: Se
0: perfeito.
3: Tiver mascarado para o número do banco, né?
0: Você vai pegar o seguinte. O número que está te mostrando é o do banco. Você vai olhar no teu cartão.
3: Operação, né?
0: Você olha no celular, é o número do banco. Você olha na parte de trás do teu cartão que tem o número bate. Não, atendeu, é golpe. Está te pedindo alguma informação, desliga. Confere o número que está atrás do teu cartão e liga para o banco. Você liga. Não compartilhe informação com a ligação que você recebeu, porque ela pode estar mascarada.
4: Nem com a que está ligando.
0: Exatamente.
4: Às vezes a turma liga.
0: Exato, perfeito.
4: É Antônio, eu digo, é. E o CPF é qual? Você sabe? Me confia com o teu CPF.
0: Isso. Me confia. Faz o seguinte, você me dá. É o que a gente chama da autenticação em dois fatores. É assim. Me confirma o seu CPF. Não, você me diz uma parte, eu digo a outra.
4: Aí o camarada fica com raiva.
0: Já. Beleza, já. Outro ponto interessante aí é: não confiem em mensagens mais de áudio e dependendo não chamada de vídeo. Por quê? Inteligência artificial agora tem os deepfakes que a gente consegue clonar. Eu consigo pegar uma foto e a voz de alguém e me passar por essa pessoa, de dizer algo que ele não disse. Eu posso pegar, por exemplo, a foto de algum auditor da Receita Federal, pegar ali um trecho da voz dele de algum vídeo que ele compartilhou, clonar e falar como se aquele e-mail fosse verdade, usando uma autoridade no assunto que ele passa a característica de que aquilo é real. Então a gente hoje, com inteligência artificial, precisa desconfiar de tudo.
2: E é depender do nível de quem está fazendo, só através de uma perícia para identificar aquele fato.
0: Só através de análise técnica. E uma análise técnica de uma prova que ela foi, se ela foi criada ou não com inteligência artificial, não é tão simples.
3: Pessoal, veja.
4: Por isso, na dúvida, não parque, não faça,
3: eu não gosto, dê dados. Eu gosto de assuntos como esses, que traz um conteúdo muito produtivo. Eu acho que para esse programa aqui surgiu uma ideia, se é que ela já não é debatida, mas se já é, ela é reforçada, que é a da educação digital.
0: Sim.
3: Muito se fala, quando se discute na elaboração de política pública para educação, se fala na educação do meio ambiente, que ela é importante, se fala na educação relativo a direitos humanos, que é importante, em todas as matérias, na matéria tributária ela é importante, mas eu acho que nós estamos vivenciando um momento que é preciso discutir também a educação digital, principalmente em dois pontos que foi abordado aqui.

0: segurança. E aí eu acho que daqui sai uma contribuição muito boa, principalmente no momento que nós estamos vivenciando, que é de eleições, e é preciso dizer isso, e está aí para todos os níveis, né? Nível nacional, estadual e nível municipal, de que coloquem nas legislações educação de forma transversal no programa de educação sobre segurança digital, porque não há mais como a gente viver nos dias atuais sem que a gente lide com essa questão digital. Então é preciso que a população ela esteja também educada acerca da segurança e do comportamento mediante o cenário que nós temos hoje de uso e tecnologia.
1: Ô, Luciano, e complementando essa tua fala, é interessante que haja também, além da educação digital, um debate amplo. Por quê? De que adianta os legisladores criarem uma lei ou que ela traga a obrigatoriedade, por exemplo, de educação digital nas escolas, mas essa lei, se ela não há um debate, não existe um corpo técnico por trás, debatendo, analisando, ela vai se tornar uma lei morta. Por quê? Porque muitas coisas que vai estar ali, do ponto de vista de efetividade, não tem como se colocar. Do ponto de vista técnico, muitas coisas podem não poder trazer ao uso público, e aquilo está morto. Então, é uma discussão que ela precisa ser iniciada, ampliada, a sociedade precisa entrar nessa discussão, trazer suas angústias, suas inquietações, para que ela possa ter o máximo de amparo legal
2: Eu acho que
1: possível e
2: me
1: de orientação e
2: parece aí essas,
1: conhecimento.
2: né, que é esse alinhamento de expectativas. O que é que a população, o que é que vai fazer sentido para a
1: Isso.
2: população e o que é que o governo, certo? A entidade pública, ela precisa da população, ou seja, esse ensinamento, essa educação digital, para qual finalidade, enfim, de fato, alinhar as expectativas. Porque, do mesmo modo que eu tenho um cliente que acha chato o GOV, as duas etapas e tal, acha mais fácil mandar um certificado digital, mandar a senha do GOV, do outro lado, tem o mesmo cliente que está se expondo. E
1: Isso.
2: eu tenho o outro lado ainda, que é os profissionais que estão dando esse suporte, são as entidades, as empresas que estão ali vinculadas, que querem uma segurança. Então, se eu tenho o meu GOV e o meu certificado digital compartilhado com todo mundo, consequentemente, aquela assinatura ela não vai ter a robustez que precisa. Então, me parece que é justamente aí um alinhamento de expectativa. O que é que o cidadão precisa para que consiga utilizar mais e de forma melhor essas ferramentas, e também do outro lado, o que é que os profissionais, os entes e entidades precisam também do usuário.
3: E hoje percebe que a tecnologia, como era no início, não é algo que auxilia. Antes a internet era um meio que facilitava muita coisa. Hoje é uma necessidade. Hoje não é, você não pode mais escolher se vai ser no ambiente digital ou físico. Você vê exatamente essa questão do GOV, que traz esse acesso justamente porque boa parte das solicitações que é necessário ser feita é através do âmbito digital. Você
0: Banco, ou
3: não...
0: seja, é política
3: Pública,
0: pública, né?
3: exatamente.
0: Não é
3: Você
0: mais
3: precisa se adequar. A vida hoje,
0: não é uma
3: eu.
0: ferramenta para
3: Isso.
0: facilitar no dia a dia.
1: Você
0: É uma
1: trazer hoje a
0: necessidade. A necessidade.
3: você você eu a quem seja mais moderador e dizer que seja 50-50.
2: Não é?
3: É 80-20 hoje. O seu negócio, a sua vida é muito mais digital do que física.
1: Olha um ponto bem simples aí nesse debate que a gente levantou agora. Quem imaginava o poder e o alcance que o Pix teve?
2: Justo.
1: Quando ele surgiu lá atrás, as pessoas diziam assim: ah, isso aqui não vai vingar, isso aqui não vai dar certo, tem gente que não vai conseguir fazer.
2: Há quem diga que vai deixar de ser utilizado, vai deixar de usar.
1: Sabe o que o Pix conseguiu fazer? Acabou com o projeto do Drex, que era o real digital. Vê o poder que o Pix trouxe. Hoje o volume de movimentação financeira em espécie, ele teve uma redução gigantesca. Hoje a gente não vê mais criminoso na rua batendo carteira. Porque ninguém tem mais dinheiro na carteira.
3: Você vê que os crimes
1: O dinheiro tá
3: migraram para o
1: onde? Tá
3: digital,
1: no
3: né? O crime
1: digital.
3: está no
1: O
3: digital.
1: crime migrou pro digital. A nossa mente migrou para isso. A gente consegue enxergar isso. A prova é tanta que uma coisa que a população ainda precisa entender, e é uma coisa que precisa partir da população, que é: quando eu era antigamente vítima de assalto ou furto, o que era que eu fazia? E a delegacia fazia o boletim de ocorrência. Aí eu sou vítima do digital, eu não faço boletim de ocorrência.
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0: Uma excelente noite para você que sintoniza a Estação 88.9, são 7:04, sexta-feira, 25 de setembro de 2026, né? Conforme anunciamos aí com bastante antecedência, hoje a gente conclui a série de entrevistas aí com os candidatos a síndico do Moda Center. A eleição que acontece na próxima segunda-feira, a partir das 8:30 da manhã até 5:30 da tarde. Você que é condômino do Moda Center, está com a sua taxa de condomínio, né? Sua obrigação de condomínio em dia, né? Você vai poder estar participando aí desta votação, que terá cobertura também durante o dia pela rádio Estação, além também de toda a apuração, você vai acompanhar aqui através da sua rádio Estação. A gente cumprimenta, né, você ouvinte da rádio, você que também faz parte do Moda Center, né? A gente lembra para você que a ordem dessas entrevistas foram definidas através de sorteio com a presença de representantes da chapa. E conforme o sorteio, ontem, dia 24, recebemos aqui na Rádio Estação o candidato Douglas Santos, empresário, candidato nessas eleições. E hoje, sexta-feira, a gente recebe, e encerrando essa série de entrevistas, acredito até que será a última entrevista, né, desses candidatos, ontem do Douglas, hoje do Mariano. A gente recebe aqui o Mariano, né, que é candidato a síndico, Mariano Neto, falar um pouquinho sobre a história do Mariano. Ele é formado em ciências contábeis. Mariano Neto tem sólida experiência em gestão. Ao longo de sua trajetória no Moda Center, atuou por 8 anos como diretor e também exerceu as funções do executivo de planejamento e também gerente de segurança e gerente financeiro, né? E ele está aí colocando o seu nome à disposição, né? Representando então a Chapa 1, que representa também uma continuidade, né? Ele vem sendo apoiado pela atual administração do Moda Center, que tem como síndico até a segunda-feira o Thales Neres, né? Que vem aí, né, de sucessivas administrações, né, dessa chapa, desse grupo de empresários que estão nessa disputa. Agradecer a todos que estão acompanhando pelo rádio. Convido você a acessar a partir de agora nosso canal no YouTube, Estação FM 88.9, o nosso Facebook, nosso Instagram também. Estamos por lá, Instagram da Rádio Estação, e você acompanha através de todas as nossas redes sociais. Candidato Mariano, boa noite, seja bem-vindo aqui ao espaço da Rádio Estação. Boa noite.
1: Boa noite, Márcio Felipe, boa noite a todos que estão escutando a Rádio Estação, boa noite a todos aqui que estão presentes e boa noite aí aos condôminos que acabaram de chegar aí de mais uma feira, né? Desse gigante que é o Moda Center.
0: Ô Mariano, os seus adversários, né, nessa disputa, eles acusam que as contas do Moda Center não vão tão bem, né? Inclusive ontem o Douglas apontou aqui que não fecha muito bem as contas, né? Não vive num momento tão bom administrativamente o Moda Center. E eu vi aqui que nas suas propostas, vocês pretendem ampliar investimentos em marketing e publicidade. Está faltando recurso? A publicidade não está contente, na sua opinião?
1: Os caras, mais uma vez, tentam passar informações equivocadas, né? Pode-se dizer assim. Para você ter uma ideia, Márcio Felipe, nós estamos com caixa positivo. Nós temos aí quase R$1 milhão em fundo de reserva, certo? Então, só isso aí já prova da incapacidade deles, né? A gente vem aí há 2 anos cumprindo com mensalmente com esse fundo de reserva, então a gente está realmente deixando. Então isso dá uma segurança a todo o financeiro do parque. Fora no mês de novembro, para você ter uma ideia, no mês de novembro de 2025, nós chegamos aí a quase R$4 milhões em caixa. Então, assim, os caras realmente querem passar desinformação para o condômino.
0: Ô Mariano, em relação a essa proposta de ampliar esses investimentos em marketing e publicidade, para o condômino, né, entender direitinho, o que que vocês hoje estão fazendo, né, a atual administração, e o que que vocês pretendem fazer, então, a partir, né, já das próximas semanas? Então?
1: Inclusive, nós duplicamos, né, dobramos o valor do marketing. Hoje a gente tem mensalmente aí um investimento de R$200 mil mês, certo? Sabemos que ainda para o Model Center ainda é pouco, então assim, nós conseguimos controlar as contas, certo? Com isso nós fizemos esse aumento desse investimento e pretendemos fazer ainda aumentando aí gradualmente também durante os próximos meses aí, que é todo o investimento em marketing, ele vai gerar bons frutos para o Model Center, onde vai trazer mais clientes, e é isso que a gente está fazendo.
0: Em relação à questão do público, né, vocês têm uma proposta, né, bem concreta para como atrair mais público para o Moda Center, porque as vendas online estão muito bem, diga-se de passagem, mas a questão da compra presencial, que isso beneficia diretamente as pessoas que vendem alimentação, que tem restaurante, que é essa movimentação mais ativa durante os dias de feira, que acontece aqui nas quintas e nas sextas-feiras, podem fortalecer, né, esses empreendedores que estão lá vendendo. Qual é a proposta concreta que o senhor tem, que pode explicar para o condômino, que tem garantias de que essa situação da presença dos compradores e também das pessoas de público no dia de feira deve melhorar?
1: Pronto, uma das ações que a própria diretoria, junto com o marketing, já vem fazendo, certo? A gente vem aí investindo na propaganda da própria excursão. Então é o seguinte, nós temos 400 excursões que vêm semanalmente para o Model Center. Então nós fizemos aí propaganda das próprias excursões. A gente vê que com a mudança de comportamento das pessoas para a venda do físico e do digital, a gente teve que usar essas ferramentas também que nós temos de tráfego pago, por exemplo, para que a gente consiga atrair, fazer com que essas excursões elas tragam mais pessoas. Então nós temos excursões que vêm com 20, 25 pessoas, e por que não o Moda Center ir lá e fazer os investimentos no tráfego pago naquela região, onde faz com que aquela excursão ela traga mais gente. Então é isso que a gente vem fazendo também. Isso já vem sendo feito, certo? Justamente, tem a questão dos investimentos em influenciadores, a gente conseguiu... Trouxemos influenciadores de Sergipe, Alagoas, São Paulo. Então, assim, nós também fizemos isso. Então, isso a gente sabe que leva essa propaganda maior, que eles hoje são muito fortes, essa questão de influenciadores. Então, e isso é notório, que todas as semanas nós vemos clientes novos chegando ao parque. Então, assim, nós realmente sabemos do cenário nacional, que não está nada bom, certo? O cenário nacional não é positivo, é notório para todo mundo. A gente só falar com os próprios clientes atacadistas que vêm comprar, e se você ligar para eles, você vai saber que lá fora não está tão bom. Então, assim, isso reflete no parque. Só que a gente tem esse reflexo menor porque a gente faz os investimentos e consegue atrair esses novos clientes.
0: Eu vi aqui que em uma das suas propostas você fala em ampliar, né, a projeção do Festival Moda Center, que foi a primeira edição, né? Esta semana aconteceu aqui no Moda Center, né? Como é que você pretende fazer, né, para os próximos eventos, né? Como é que a sua diretoria pensa, né? E os seus adversários, né? O Douglas aqui ontem acabou falando também que esses eventos geram prejuízos, né? Apontando aí o MBXP, o EMP e também o festival como eventos que podem gerar prejuízos. Como é que você pensa e como é que você pode responder essas declarações?
1: Como é que o Cabra diz que um negócio é um festival onde você leva o nome do Moda Center e isso traz prejuízo? Pelo contrário, isso aí traz um investimento que você faz com que o Moda Center apareça para todo o país. A prova viva é a nossa vizinha aqui, que é do Festival do Jeans e Toritama, onde eu tenho aqui nada melhor do que falar o próprio Luan aqui, que é do Festival do Jeans, é o meu subsíndico, e que tem todo o amparato, toda a bagagem de fazer o evento, e por isso a gente tem tudo para que o próximo ano a gente faça aí um festival ainda maior, certo? Com todos os investimentos e fazendo com que cada dia nós conseguimos levar o Moda Center mais longe, e isso é o que está acontecendo, né?
0: O que vocês pretendem fazer para que durante esses festivais, né, grandes compradores, né, grandes atacadistas possam participar e que também possam transformar isso em negócio, né? Que isso através do festival, que a gente vê que são muitas marcas que acabam participando e tendo ali os desfiles, que possam também vender essas mercadorias e gerar também esse resultado durante as feiras.
1: Eu acredito, o que é o festival do Jeans, o festival do Moda Center, ele faz com que o Moda Center apareça. Então ele faz com que aquelas empresas que estão ali, inclusive empresas que empresas pequenas de box que apareceram ali para todo o Brasil, que elas façam as vendas. Então, assim, o cliente que está lá na sua cidade, ele vai ver e vai fazer com certeza aquelas empresas que participaram ali, certo? E outras ali que estão, principalmente aquelas menores que conseguiram também, elas vão estar levando o seu produto e vão estar fazendo a venda ali com o cliente atacarista. Isso aí é o que é feito, né? Isso aí, o Moda Center aparecer para esses clientes. Então, isso é o que é feito.
0: Falar sobre a mobilidade também do parque, né? Que a gente vê que, mesmo com as feiras, né, não estando em alta temporada, tem muita dificuldade ali o estacionamento para as pessoas chegarem, estacionar seus veículos. Ontem o Douglas esteve aqui e ele acabou falando de que tem muita dificuldade, o pessoal tem vagas no setor branco, no setor verde, né, em outros setores, mas existe ali alguma obstrução, alguma dificuldade, e as pessoas não têm muito tempo, demoram muitos tempos, muitos minutos, horas, para conseguir chegar a estacionar. O que você pretende fazer e qual estudo hoje você já tem, né, junto com a atual diretoria, para que melhore essa condição da mobilidade dentro do parque nos dias de feira?
1: O que acontece hoje, mesmo a feira ela estando em baixa temporada, graças a Deus, isso é um bom sinal. O Moda Center não cabe a quantidade de veículos, então os veículos acabam estacionando nos estacionamentos laterais, em frente à UPA. Então acontece, isso é um ponto positivo, porque realmente não cabe no Moda Center. Existe a questão de todo um controle ali no Moda Center, a questão de controle de fluxo das laterais. Como é que funciona aquelas laterais? Só libera os veículos quando desocupam a vaga. Então, assim, isso não é verdade dele, não é verídico. A questão de você ter várias vagas e o pessoal segurar. Não, pelo contrário, só existe a fila quando realmente não tem a vaga, certo? Quando desocupa a vaga, o pessoal vai liberando as vagas. A parte da frontal, daqueles setores 1, 2, 3 e 4, o setor 1 ali no setor laranja, o 2 no laranja, e o 3 e o 4 no setor azul, esses já demoram mais para encher, então o pessoal tem aquele controle ali na frente. Só que essas filas que existem, principalmente na quinta-feira, são filas laterais que foi feito para organizar o trânsito, porque era notório no passado, quando você tinha uma total desorganização daquele estacionamento ali, que várias pessoas você deixava liberada ali, e o que acontecia? O cara ia tirar o carro, tinha outro carro ali e você não conseguiria sair do carro. Várias pessoas, vários clientes chegaram a perder voos porque não tinham condições de tirar o carro. E hoje, graças a Deus, a gente tem esse controle e acontece ainda, mas muito pouco. Então, assim, existe todo um controle. Se você pegar uma foto aérea do Moda Center, você vai ver que o estacionamento está organizado e está fluindo normalmente, certo? Então, isso tem a questão do ponto positivo de hoje, graças a Deus, mesmo na baixa temporada, o Moda Center ele lota todas as semanas, que no passado a gente tinha vagas que ficavam nas frontais e que hoje, graças a Deus, o parque lota toda semana.
0: Existe alguma medida para que possa talvez ampliar ou ter mais espaço ainda dentro do Moda Center, ou você já entende que não é mais possível ampliações?
1: Por sinal, agora, recentemente, nós fizemos aí quase 90 vagas ali onde era, você condomina aí, se lembra onde era ali a central de esgoto, que era a nossa fossa, pode-se dizer, e que nós fizemos o projeto e colocamos toda a rede de esgoto, todo o esgoto que cai hoje no Moda Center, ele vai para a tubulação da Compesa. Então nós fizemos um investimento para colocar o esgoto lá e onde era isso se tornou mais de 80 vagas, que você chegar ali perto do setor laranja, próximo ao Osto, você vai ver ali mais de 80 vagas. Então isso já é uma das coisas que a gente fez. Recentemente também fizemos algumas vagas também nos setores laterais de carga e descarga. Então assim, o Moda Center é uma célula viva que ela toda semana ela muda. Então assim, a gente escuta os condôminos, eu tive andando esses últimos dias aí, mais do que já ando, porque realmente eu ando dentro do parque, diferente de alguns lá que estão, que realmente não conhecem muito pouco, mas eu conheço de tudo ali um pouco do Moda Center, e eu sei que tudo que acontece ali vai através do planejamento.
0: Por falar em área, né, de drenagem, como você acabou de falar, temos um problema, é um impasse, acho que histórico, né, ali no Moda Center, que é aquela questão do canal que divide com o calçadão. Em administrações passadas, alguns dos seus antecessores diziam que era responsabilidade da prefeitura. Pessoas da prefeitura às vezes dizem que são do próprio Moda Center. De fato, quem vai resolver aquele problema do canal que divide o calçadão e também o Moda Center, que ali é uma área, né, que muita gente vem do setor branco, setor amarelo, e que convive, né, com aquela fedentina naquela região?
1: Inclusive isso aí está nas nossas 20 propostas aí, certo? Diferente deles, nós temos um projeto já para ali. Isso ali a gente já tem o projeto já está feito. Só que, porém, ele precisa de passar por assembleia. Então isso aqui é futuramente a gente vai passar pela assembleia. A assembleia é soberana. Como é que vai ser feito? A gente já tem um projeto. Esse projeto pode ser modificado, certo? Tudo vai depender da própria assembleia. Então a gente já tem um projeto para aquilo ali. Nós fizemos acredito que há uns 2 anos, a revitalização do canal da frontal. Então fizemos aquela revitalização lá e ficou muito bom aquela frontal ali, como várias obras que nós fizemos e estamos fazendo, certo? Que inclusive o próprio pessoa lá da oposição, da Chapa 2, ele mesmo disse que em uma entrevista que eu me lembro, que o Moda Center virou um verdadeiro canteiro de obras. E é verdade, Condomínio. O Moda Center realmente, nos últimos 2 anos, ele virou um verdadeiro canteiro de obras, que a gente tem obras ali em todo canto para mostrar, certo? Eu posso citar a coberta das motos, que eu fui elogiado bastante essa semana, passando lá dentro do parque. Concluímos a frontal, concluímos o setor azul e laranja, estamos fazendo o setor verde, vamos fazer o setor vermelho. Nós estamos terminando, concluindo aí os últimos detalhes de 8 lojas no setor amarelo. Estamos fazendo aquela cobertura para não cair mais chuva entre os setores amarelo e branco, ali que faz divisa com verde e vermelho, certo? Então, estamos aí agora, recentemente, cobrindo ali, fazendo a troca do telhado da praça de alimentação. Fizemos o estúdio fotográfico, que você, condômino, pode ir lá tirar foto e não pagar nada, o condômino. Estamos aí terminando, concluindo, acredito que semana que vem será feita a inauguração do estúdio onde a gente faz a transmissão do Conexão Moda. Então, assim, o Moda Center vem investindo, certo? Com o próprio dinheiro do condômino, com toda a responsabilidade e com tudo planejado. Então, diferente do que a pessoa aí, através de fake news, dizendo que o Moda Center vai mal, pelo contrário, graças a Deus as contas estão equilibradas, temos um fundo de reserva. Então, isso aí cai por terra, essa conversa aí de que o Moda Center não vai bem.
0: Não é possível a intervenção, a entrevista é só com o Mariano. Ô Mariano, os seus adversários, eles trazem nessa campanha como uma narrativa muito forte a questão da perda do uso da marca, né? Da marca Moda Center Santa Cruz, ainda desde a época de Alan Carneiro e também Menininho. Depois eles criaram uma nova logo e ficou só Moda Center. E eles afirmam que agora o processo já está em ordem de pagamento, cerca de 8 milhões de reais. Como é que a sua diretoria, né, pretende se debruçar sobre essa situação? Vocês pretendem procurar, né, o rapaz lá, o Júnior, que é o detentor dessa marca e que está pedindo esse valor, para uma negociação, para conversar? Ou você acredita que não será necessário esse tipo de pagamento e não existe nenhuma decisão judicial que deva e está pedindo nesse momento para que vocês realizem esse pagamento?
1: Boa pergunta. Respondendo, eu não vou voltar a história do que aconteceu, porque eu teria que voltar e contar um pouco do que aconteceu sobre a respeito da marca, mas eu vou tentar dar uma resumida. O que acontece também, eu queria deixar bem claro, o Moda Center hoje ele tem seus advogados e que vem ganhando várias ações. Recentemente nós ganhamos 2 ações.
0: Quais foram essas?
1: Uma é do Shopping Caruaru, certo? Que existia na justiça contra, e a gente ganhou nas 3 instâncias, certo? A gente já ganhou nas 3 instâncias desse processo de Caruaru. Também ganhamos recentemente um processo de 2,5 milhões de uma empresa lá da época de um dos ex-síndicos, que eu não vou nem dizer o nome, porque eu falei aí, acabaram dizendo que iam me processar, eu não vou nem citar, mas você aí que está em casa, você sabe do que eu estou falando. Mas ganhamos e temos certeza que vamos ganhar essa também.
0: Mas certo? Eles dizem que já está transitado e julgado.
1: Existe
0: e
1: recurso.
0: Que não há mais recurso.
1: Não, não,
0: porque pelo contrário. Porque vocês não fizeram, não apresentaram esse recurso.
1: Existe recurso e estamos fazendo isso.
0: Em que fase está o processo
1: nesse aí momento? Para a respeito disso, teria que ser realmente com o nosso advogado, que é o Flúmiga, que é quem está defendendo, que já está especialista nessa área. A gente contratou um especialista nessa área e que a gente tem a certeza de que a gente vai conseguir reverter essa decisão aí. São decisões que, no entender da gente, houve algumas decisões dos próprios juízes que, pelo tamanho do Moda Center, não sabe o funcionamento do Moda Center em si, acabaram fazendo algumas decisões, mas nós estamos com os nossos advogados e que temos a certeza de que vamos ganhar mais uma, como várias outras. Se eu fosse citar aqui a quantidade de processos que existem, tanto processos trabalhistas como processos cíveis, que a gente ganha, são muitos. Certo? Então, assim, a gente tem as equipes de advogado do Moda Center, que são muito boas, inclusive recentemente houve uma troca também da parte jurídica, e a gente tem a certeza de que vamos ganhar mais uma.
0: Em relação a essa situação, os seus adversários, eles apresentaram a seguinte resposta, de que ao ter que realizar esse pagamento, eles iriam conversar e abrir o diálogo com esse rapaz para poder diminuir o valor da dívida, para que ao invés de 8 milhões se pague com um valor menor. Foi a resposta que ele me trouxe. Se tiver de pagar hoje, como o Moda Center pretende fazer para realizar esse pagamento, se caso vier a ser mais uma vez condenado e ter que pagar mesmo esse valor aí de 8 milhões de reais, que é o que estão sendo colocado, eu não sei ao certo.
1: Com mais uma vez, eu volto a dizer que nós vamos ganhar essa questão aí. Eu tenho certeza, eu tenho total convicção de que a gente vai ganhar, certo? Essa questão aí. Sobre a questão de pagar, como é que eu vou falar? Pagar se eu... Não tem a decisão. E outra coisa, até a própria decisão da justiça, ela é muito falha nessa questão de valores. Recentemente, eu me lembro quando uma pessoa foi lá na rede social e disse: o Moda Center vai pagar, era 3 vezes mais do que... Não vou nem dizer, porque senão depois eu acabo de dizer que eu disse esse valor, porque o pessoal acaba dizendo isso. Acaba dizendo um valor, ele disse que é isso. Não, para não cortarem, 3 vezes mais do que isso. Já teve gente dizer, vai pagar não sei quantos... Então, assim, a gente não sabe.
0: Eu vi até 20 milhões. Alguém comentou no valor de 20 milhões de reais.
1: Já caiu para... Você mesmo acabou dizendo que é de 7 para 8. Então, assim, já pode ser que caia. Vai ter que ver o entendimento do próprio juiz, em como é que ele vai fazer esse cálculo, se vai ter realmente que pagar. Então, assim, é uma coisa que não o Moda Center, o Moda Center, por ser um condomínio, o Moda Center ele não tem lucro. Certo? O Moda Center tem a arrecadação. Então, como é que o juiz ele vai decidir em cima se é apenas o valor do condomínio? Ele vai interpretar que é só em parte de aluguéis, por exemplo? A gente não sabe qual então, vai ser a decisão.
0: Então, nas primeiras condenações, não ficou impetrado um valor a ser pago?
1: Até então, acredito que não. Para pagar em si, não. Mas porque nós também temos toda a questão dos recursos que a gente vai e coloca isso, tá? E consegue passar e conseguir reverter isso. Graças a Deus a gente vem revertendo e eu tenho certeza que a gente vai conseguir aí, com essas novas ações dos nossos advogados, reverter essa questão.
0: São 7 da noite mais 27 minutos, estamos conversando com Mariano Neto, candidato a síndico do Moda Center, representando aqui a Chapa 1. Essas entrevistas, como vocês já sabem, foram definidas através de sorteio. Ontem recebemos aqui o candidato Douglas, hoje o Mariano Neto. Lembrando que a eleição do Moda Center já acontece na próxima segunda-feira, a partir de 8h30 da manhã até as 5h30 da tarde, onde você, com as suas contribuições do condomínio em dia, estando em dia, você ficaria apto para participar desta votação. Então a gente avisa e comunica para você, ouvinte da Rádio Estação, que a gente durante o dia vai estar fazendo a cobertura com flashes ao vivo e também levando para você os números da apuração, como é que vai ficar o comando do Moda Center para os próximos 2 anos. Ô Mariano, eu percebi que vocês estão fazendo intervenções de mudanças no telhado do Moda Center, sim, e visando diminuir a questão do calor. Somente essa troca é o suficiente pelos estudos que vocês já têm, ou vai ter que ser feita algumas outras intervenções para melhorar a questão da climatização dentro daquele espaço?
1: Por isso que a gente está fazendo de forma gradual, começando lá pelo setor verde, para justamente a gente não correr o risco de fazer um investimento maior e não funcionar. Então, assim, já é notório, eu estive lá hoje no setor verde.
0: Já tem um setor que já está 100%?
1: Não está pronto. Não está pronto. Acredito que aí nesses próximos 15 dias deve ficar pronto o setor verde, né? O setor verde da praça de alimentação, que são 1.200 metros quadrados, certo? Então, assim, já é notório a diminuição da temperatura naquele ambiente. Então, assim, dependendo disso aí, a gente vai ampliar para os outros setores, as praças de alimentações, certo? E daí, posteriormente, a gente pretende levar para todo o parque, que onde a gente acaba solucionando dois problemas. Fazendo a troca do telhado, a gente diminui a temperatura e também diminui a questão de goteiras. O Moda Center, aquele telhado tem mais de 20 anos. Então, já se apresentam vários problemas de goteira em vários pontos. A gente faz os reparos, graças a Deus foi feito muito reparo e diminuiu bastante essa questão de goteiras, mas como as chuvas elas acabam demorando para vir, a gente só consegue realmente fazer os reparos quando chove, certo? E a gente, fazendo essa troca do telhado, a gente consegue resolver os dois problemas, a temperatura e as goteiras.
0: Todo o telhado do setor verde, então, já está comprado, já está sendo recolocado ou são por áreas
1: do
0: setor?
1: Não, a praça de alimentação do verde. Praça de
0: alimentação, inicialmente.
1: A praça de alimentação.
0: E aí você pretende fazer de que forma, essa forma gradual? Você pretende...
1: As praças de alimentações.
0: Então, o foco inicial são as praças de alimentação.
1: Exatamente. E também está no projeto a modernização da praça de alimentação, certo? Não é só...
0: O que vocês pretendem fazer de diferente?
1: Troca de cadeiras, troca de mesas, pintura ali, troca de cerâmica. Então a gente vai fazer todo completo, o setor verde vai ficar pronto e ali a gente vai levar para os outros cinco setores.
0: Então você pretende começar... pelo setor verde,
1: já começamos.
0: A área da alimentação, vocês pretendem melhorar isso. A questão do ambiente, sim, temperatura, sim. E aí um futuro, né? Você imagina que em quanto tempo seria possível trocar todo o telhado do Moda Center para esse tipo de tecnologia aí?
1: Olha só, eu pretendo aí, pelo menos aí, dentro de...
0: Você tem 2 anos, né?
1: Eu tenho 2 anos, eu acredito que dentro de... no máximo 1 ano, a gente tem terminado aí esses 6 setores, tá?
0: E aí, praça de alimentação inicialmente.
1: Exatamente.
0: Mas para todo o Moda Center.
1: Não, mas aí
0: é algo mais difícil?
1: É porque existe uma questão de a gente fazer como eu venho fazendo, como nós estamos fazendo, certo? Sem mexer na taxa condominial com taxa extra, certo? Hoje a gente está fazendo a troca do telhado e todos os investimentos com o que é arrecadado no Moda Center, certo? Então, assim, a gente conseguiu equilibrar. Conseguimos fazer as cobranças, conseguimos diminuir a inadimplência, certo? E com isso a gente conseguiu fazer os investimentos. Então, é tudo através de planejamento.
0: Ainda falando, né, sobre essa questão das feiras, voltando. Ontem saiu aqui uma proposta de fidelidade, né? Sorteios, né? Como é que vocês observaram essa possibilidade? Existe essa possibilidade de algum tipo de sorteio que possa prestigiar esse cliente que vem para o Moda Center? Já passou essa possibilidade até na diretoria ao longo desses anos?
1: Inclusive, já foi feito em outras gestões, né? Acredito na gestão de Valmir Ribeiro, foi sorteado algumas motos. Inclusive, acredito que algumas assembleias aí, nós aprovamos isso aí já em assembleia, só falta colocar em prática, ver como ia ser todo o regulamento, mas foi aprovado essa questão, tanto da parte comercial, em cima da fidelização do cliente, como também da parte financeira, para que a gente incentivasse o próprio condômino a manter sua taxa condominial em dias, certo? Então, assim, nós temos inclusive isso já aprovado. Está aprovado
0: isso,
1: em...
0: isso seria um sorteio para os condôminos.
1: Também.
0: Existe algum tipo de modalidade visando os clientes?
1: Sim, que a parte justamente eles? Quando eu falei a parte comercial, lá na Assembleia ela já foi aprovada, certo? Tanto da parte comercial, que é a parte que vai levar a fidelização da parte do cliente, como também a parte do financeiro, que é onde a gente incentiva com que aquelas pessoas que mantêm seu condomínio em dia, ele tenha essa forma também de estar participando de alguns sorteios. Isso foi aprovado em assembleia. Não sou eu que estou apenas dizendo aqui, foi aprovado isso, falta apenas colocar isso aí em prática.
0: Você pretende colocar em prática? Isso sim, faz sim. Parte também de um pensamento da sua diretoria?
1: Sim, sim. A gente, inclusive, nós fizemos aí várias alterações já na própria, no próprio financeiro. Posso falar da questão do financeiro, mais a questão do financeiro. Nós fizemos algumas mudanças no próprio financeiro, com que hoje em dia o próprio condômino ele tem a possibilidade também de fazer o seu pagamento através do cartão de crédito, certo? Então, nós fizemos também mutirões para que o pessoal regularizasse seus condomínios. Então, assim, nós temos tudo isso e pretendemos sim fazer a compra de alguns prêmios e sortear tanto entre condôminos como clientes.
0: Como é que vai funcionar a parceria da sua diretoria com o poder público, né? Eu falo aqui sobre a prefeitura, Câmara de Vereadores e Governo do Estado. Como é que vocês pretendem construir esse relacionamento? Porque por muitas vezes, né, a gente vê que existe um acirramento, né, entre pessoas que são ligadas à prefeitura, pessoas que são ligadas ao Moda Center, pelo fato de que um dia saiu um candidato, né, que é um condômino do Moda Center, o próprio Alan Carneiro foi candidato já a prefeito, e que isso gerou ali alguns embates, né, e que acabou afastando um pouquinho, né, a questão de um apoio, né, uma parceria maior com o poder público, né, falando especificamente da prefeitura. Como é que vocês hoje estão trabalhando isso, né, e como é que está também o relacionamento? O prefeito, né, vem tendo esse bom diálogo com vocês e também da parte de vocês com o prefeito?
1: Sobre essa questão aí, com certeza a gente vai se sentar. Eu tenho um bom relacionamento, principalmente com o Ralph Lacks, que é secretário do governo atual, da prefeitura. Tenho também um contato muito bom com o vice-prefeito. O vice-prefeito, inclusive, é padrinho de casamento meu, certo? Então eu tenho um respeito e ele tem também um respeito muito grande por mim. Então eu tenho essa proximidade, como também o próprio prefeito, que eu fui vizinho de loja, minha loja na Cabotava Aragão, era vizinho de loja, e a gente tem vamos dizer assim, um contato, certo? E com certeza vamos se sentar e fazer o melhor para o Moda Center, para Santa Cruz e para Pernambuco todo.
0: Ao longo desses anos, essas parcerias, né, vêm sido a contentos ou você acha que pode melhorar mais? Pela sua até avaliação, se foi gerente financeiro.
1: Pode melhorar. A gente pretende melhorar cada dia mais essa questão aí desse relacionamento, principalmente na questão municipal, certo? E através dessas... tanto de Ralph como do vice-prefeito, acredito que seja um caminho que a gente vai se sentar e fazer isso.
0: Tô vendo aqui que você pretende construir novas lojas, né? Construção de novas lojas sobre o canal entre o Moda Center e o Calçadão, ampliando aí o patrimônio e contribuindo para o fluxo. Essas lojas e essas construções, elas vêm sendo criticadas, né, de forma muito dura, inclusive pelos seus adversários, dizendo que isso não vai ter futuro aí para o Moda Center. Como é que você explica isso? Como é que rebate também? Eu acredito que você já viu essas declarações, né, em relação à questão da possibilidade de construção de novas lojas.
1: Eu acredito que essas pessoas, até parece que elas não vivem dentro do Moda Center. Acho que elas não conhecem o Moda Center. O Moda Center hoje, graças a Deus, ela tem 99% da vacância, vamos dizer assim. A gente tem 1% só de vacância, 99% de ocupação, certo? Nós estamos construindo 8 lojas. As lojas nós já temos várias pessoas interessadas em alugar, certo? Então, como é que eu acho que eles não têm conhecimento disso. Então, assim, outras receitas que vamos trazer para o Moda Center através desses aluguéis, dessas 8 lojas, e posteriormente. Essa questão aí, a gente, como eu disse lá recentemente, nós temos o projeto. Esse projeto vai ser levado para a Assembleia Soberana. Se a Assembleia disser que é para construir, que a gente deve construir, como deve construir, porque como são várias ali, eu posso dizer que nós construímos 8 lá naquela região ali, se for aprovada por toda a comissão, pela diretoria, não é eu que vou fazer. É o conjunto, existe diretoria, existe assembleia. Então, assim, eu acho que esses caras, eles até parece que eles não vivem dentro do Moda Center, não vê a realidade que é. Se você procurar, até a própria Aurinha que está aqui, a prova viva da quantidade de pessoas que tem procurando loja para alugar dentro do Moda Center. Não sou eu que estou dizendo, não. Falo com o Emerson, que é corretor, falo com vários outros corretores aí, que eles vão dizer a realidade de questão de lojas. Diferente de todas as outras regiões, das outras regiões, que a vacância é enorme. Então, assim, o pessoal vem de outras regiões para colocar suas empresas aqui e vender, porque sabe do potencial do Moda Center. Tá entendendo? Aqui a gente tem aí tudo em um só lugar. Nós temos estacionamento organizado, limpeza, segurança, tudo. que outros polos não têm. Então, assim, você que conhece São Paulo, você conhece Fortaleza, Goiânia, você sabe da realidade de lá. Então, nós estamos bem à frente disso. E era até bom que as pessoas aí, acredito, até parece que os caras não viajam e não conhecem a realidade lá fora e vêm querer fazer esse tipo de comentário. Mas de pessoas que acabam não cumprindo regras, inclusive ontem mesmo os caras descumpriram a regra essa que sempre foi estabelecida no Moda Center, sempre foi respeitada, de não ter carros de sons, de reboque. Os caras entraram dentro do Moda Center, você condômino. Entraram com reboque dentro do Moda Center fazendo uma carreata depois da entrevista. Isso é uma falta de respeito com você, condômino, com você, cliente, que estava lá na feira, que está ali trabalhando o dia todinho, que quer descansar, certo? E o cara fazer esse tipo de coisa, mais uma vez, não conhece das regras do Moda Center, não conhecem do Moda Center. Então, assim, é esse tipo de pessoa que você vai deixar administrar o parque, esses aventureiros, eu não vou nem dizer o outro nome, que é mais forte, certo? Mas, pense direitinho, tá entendendo? Se realmente vale a pena esse tipo de mudança.
0: Construção dessas lojas, então você pretende cobrir o canal ali do setor branco e setor amarelo, correto?
1: Sim.
0: E aí ali você pretende construir lojas, é isso?
1: Exatamente. Existe esse projeto, certo? Feito para aquilo ali. Como existem vários outros projetos que já foram feitos, inclusive lá no passado, aquilo ali é um projeto. É bem pensado. Existe um projeto para ser analisado. Quantos projetos não foram para frente? Vários, certo? Eu me lembro, na época que Valmir entrou lá, existia um projeto, para você ter ideia, condômino. Existia um projeto do cara fazer loja lá na frontal do Moda Center. Foi que não foi para... era justamente. Então, assim, vai passar para a Assembleia é soberana, a Assembleia decide se vai fazer ou não. Não sou eu, não, certo? Então eu me comprometo em levar para a Assembleia, certo? Discutir e daí a gente colocar em prática ou não, como vários outros projetos que os caras já até vieram falar, dizer que a gente vai cobrar estacionamento. Ô, condomínio, não caia nisso aí não, é mais uma fake news.
0: Está descartada essa possibilidade?
1: Está descartado, como vários outros anos passou, só que existe sempre o quê? Nunca fez isso, aí agora vai. Uns caras vão chegar e dizer que a gente vai fazer. Não é assim, certo? Pra você ter ideia, tudo no Moda Center. Existe projeto, existe planejamento. A própria mudança da feira, você condômino, que tinha a feira no domingo. Você lembra que a feira era no domingo? Que um dos caras de lá é o maior defensor da feira do domingo. Um cara que vende açaí. Ele é defensor do domingo. Então, assim, você condômino, quer voltar pra feira do domingo ou vai continuar com essa equipe que passou 4 anos planejando, estudando para colocar em prática? E que não foi fácil, eu passei por isso, eu sei que não foi fácil fazer essa mudança, certo? Então, assim, você, dono de excursão, que não tinha direito a passar um final de semana em casa, você que não tinha direito a ir a uma igreja, você que vivia doente, o pessoal de Toritama que tá me escutando, o pessoal de toda a região aqui que adoecia porque trabalhava de domingo a domingo, certo? Os hospitais só viviam lotados, pessoal doente, porque não tinham dia de descanso. É isso que vocês querem? Pensem bem nessa mudança. Você pode trazer isso de novo, eu digo com toda convicção, porque tem gente lá que defende e a gente colocou isso. A gente mostrou. Então, assim, tenha muito cuidado e veja direitinho, pense, deite sua cabeça no dia 27, no dia que antecede a votação, e veja, realmente vale a pena esse tipo de mudança? Vale a pena você votar para a feira do domingo? Pense direitinho.
0: Ô Mariano, eu fui vendedor ali no Moda Center, acho que uns anos atrás ali, 2017, 2018, 2019, eu vendi confecção ali no Moda Center, e não se tinha naquela época tantos problemas de falta de energia elétrica. O que está acontecendo ali? Tem algum fio ali que está desencapado e está pegando no outro na hora da feira? É só
1: também,
0: na hora da feira.
1: Também
0: existe. Está tendo algum tipo de curto-circuito? Porque é incrível, né? Vocês têm lá alguns geradores, né? Diziam, até menininho falava que tinha uma demanda da Neo Energia que não era suficiente. O que que hoje está acontecendo? O que que está sendo colocado? Porque, ó, antigamente as lâmpadas eram fluorescentes, as lâmpadas consumiam mais. Hoje as lâmpadas são de LED, consomem menos. Por que que isso está acontecendo? O que que está fugindo aí que durante a feira tá lá acontecendo a feira, de repente se apaga tudo e prejudica, claro, diretamente aí quem usa o Wi-Fi para fazer ali uma compra. Sim, o que, é que vocês pretendem fazer? Qual é o projeto dessa diretoria para reverter essa situação?
1: Vamos lá. Eu vivi isso aí desde o começo também. Eu estou dentro do Moda Center desde o primeiro dia de feira. Diferente de alguns lá que não tem nenhum tipo de investimento lá, certo? Eu estou lá no Moda Center para defender meu patrimônio. Então, eu estou lá desde o primeiro dia, certo? Então, eu sei o que aconteceu aí dentro dos 20 anos, certo? Vários investimentos que fizemos também na questão elétrica. Se a gente não tivesse, a gente estava tendo aí, vamos dizer assim, ficando no apagão e passando muito tempo no apagão se a gente estivesse dependendo só da neoenergia. Então, hoje nós temos, certo, 6 geradores, certo? Nós temos 6 geradores, 4 geradores que ficam lá na subestação, onde numa falta geral os geradores vão segurar, que inclusive em alguns momentos falta energia na cidade que e o Moda Center fica aceso, certo? Temos alguns problemas, sim, temos problemas. Estamos fazendo um projeto, existe uma empresa que está fazendo um projeto para a gente conseguir ver todas essas falhas que existem na falta de energia e solucionar, certo? Hoje o que acontece? Eu posso citar alguns casos de falta de energias em que a gente chama naqueles 40 box, que é as ilhas de 40 box. Quanto falta energia? Se você, condômino, liga um frigobar, que é proibido. Se você, condômino, que a pessoa vai saber, liga uma churrasqueira, como aconteceu lá no setor azul. Você que é da outra chapa, você se lembra que você quebrou a churrasqueira no meu pé, certo? Você se lembra.
0: Como assim?
1: Ela estava assando carne no setor azul, certo? Os vizinhos vieram me falar. Deixa eu dizer, foi dessa forma mesmo.
0: Num box?
1: Sim, no box. Assando carne numa churrasqueira elétrica. E a fumaça prejudicando o vizinho. E ela tá na diretoria, ela é candidata lá do outro lado. Condômino, né? Esse tipo de pessoa que você quer para administrar o parque. Isso aí é uma das pessoas que eu estou falando. Certo? E ela quebrou a churrasqueira porque eu fui reclamar lá, chamei um segurança pra ir. Ela passou um bocado de tempo sem falar comigo.
0: Como é que ela quebrou no seu pé?
1: Foi ela jogou uma... a churrasqueira no chão, lá nos meus pés, deu com uma raiva. Martelada. Então, assim, esse tipo de coisa que faz, quando você liga lá na energia, a resistência vai e desliga, certo? Ferro de passar, frigobar, então cafeteira, então às vezes liga e aquele setor ali se desliga, a sobrecarga se desliga aquele setor. Isso é um dos problemas, certo? Existem problemas também de que aquilo mesmo que você falou, a fiação às vezes dá um curto-circuito, se desliga, os próprios eletricistas vão fazer a manutenção, faz a troca daquilo ali para resolver. Existem vários casos.
0: Mas o Mariano, o que você está me apontando aqui é de que há descumprimento de
1: também,
0: regras.
1: Mas eles
0: mesmo... tá colaborando.
1: Mas eles não cumprem
0: a própria
1: regras.
0: Administração, como é que combate isso?
1: Fiscalizando.
0: Esse tipo de descumprimento.
1: Hoje,
0: quais são os tipos de punições que existem dentro do condomínio para quem descumpre essa regra?
1: Olha, hoje a gente faz as notificações, certo? Daquela região ali, quando é detectado que existe um frigobar, existe um ferro de passar que está desligando aquele setor. Só que para tudo isso que está para se resolver, nós estamos em um projeto, temos um projeto sendo analisado para a gente resolver isso. Porque a gente sabe que com os 20 anos de um Moda Center, muita coisa mudou. Graças a Deus, os box hoje em dia, meu amigo, tem box que as lojas perdem para os box. Então fica uma coisa maravilhosa. Essa semana mesmo eu passei, o cara comprou um box lá ali perto do setor azul. O box está muito bonito e a gente sabe que existe essa demanda. Existe essa demanda maior da própria demanda da energia. Então a gente tem que solucionar isso. O Moda Center, quem não se lembra, condomínio? O Moda Center, quando ele foi criado, ele foi feito, ele foi inaugurado, pode-se dizer. Ele foi inaugurado 4 setores e posteriormente mais 2. Certo? Então nós tivemos vários problemas aí por causa disso também. Se planejou 2, a energia é a mesma. Então, assim, nós temos uma demanda contratada. Existe às vezes aquela queda de energia rápida, dentro de 5 segundos volta, que é quando o gerador entra, porque senão a gente vai passar da demanda contratada da CELP, certo? Setor vermelho, isso a gente já está conseguindo resolver, porque fizemos investimento num quadro de energia, onde a energia da CELP está saindo e o gerador está entrando em rampa. Então a gente vem fazendo investimento, a gente vem tentando solucionar todos esses problemas, certo? E sabemos que tudo isso vai ser resolvido quando a gente chegar com o projeto, levar também mais uma vez para a Assembleia, para apresentar esse projeto e aí a gente tomar as devidas providências para solucionar de vez esse problema da energia.
0: Você acredita que...
1: Que aí ela vai poder, né? Não vai porque é proibido, né? Mas aí ela vai poder... A questão da churrasqueira elétrica, né? É proibido, como várias outras coisas, né?
0: Você tem uma visão do que poderia ser feito, já, pelo menos, até para explicar para o condômino, que eu acho que deve ter alguém que não gosta, né? Qual o tipo de fiscalização e o que poderia ser aplicado, essa resposta? Qual é a tua visão?
1: Não,
0: poderia ser aplicado? Colocava um disjuntor em cada box, aquele que descumprisse, deixava sem energia ali, pelo menos uns 3 meses.
1: É muito grande, ali isso aí é enviado. Tá certo que o projeto vai dizer, né? O projeto vai me dizer como fazer, eu não posso nem dizer que não vai ter, porque eu não tô, que o projeto vai ser feito e vai ser dito como vai fazer, mas aí a gente vai saber realmente e a gente vai resolver e a gente vai ter também uma noção de valores também, a gente tá falando só em projeto.
0: A demanda da Neoenergia, ela ainda pode ser aumentada ou chegou ao limite?
1: Não, ela já tá no limite, por isso que a gente entra com o gerador, inclusive se a gente passar da demanda contratada, a gente paga multa por isso, e sem contar que existiria como a gente fazer um aumento disso, só que a gente teria que fazer uma subestação e é muito caro a subestação.
0: Isso é possível fazer ou é descartado pela tua diretoria?
1: Tudo tem que ser feito através, a gente vai ver como é que vai ser esse projeto para saber como fazer, só que a gente sabe que tudo isso é muito dinheiro.
0: Em relação à gerência do parque, acredito que você já foi perguntado sobre isso, né? E eu acho que é importante o condômino saber, né? Que vai votar em você, é Luan e tem outra pessoa,
1: Antônio,
0: né? São 3 pessoas que vão receber esse voto, né? Mas tem uma pessoa que fica como gerente ali, ele tem uma responsabilidade maior, inclusive é remunerado. Você pretende trabalhar pela continuidade ainda com o George ou pretende fazer algum tipo de mudança nesse sentido?
1: Olha, as mudanças que se vê necessário vão ser feitas, certo? As mudanças, como eu fiz também na própria gerência financeira. Eu fiz algumas mudanças, às vezes você não precisa de demitir alguém. Se às vezes você mexe ou usa de outra forma para fazer e você acaba chegando no denominador que é bom para todo mundo.
0: Então você abre a possibilidade de algum tipo de remanejamento.
1: Sim, não só disso, já tem algumas ideias de como fazer.
0: Em relação à substituição, né, impugnação, né, da realidade de algumas pessoas que eram parte da chapa, né, que estavam certo aí, né, que iriam competir, inclusive o menininho, né, que estavam nessa chapa. Eu acredito que Robélio também, né, que tiveram aí os nomes retirados, Manuel Paulino, né, esse aqui que eu não conheço, mas também tem outras pessoas aqui que tiveram o nome retirados.
1: Isso.
0: O que foi que faltou ali? Foi a questão do jurídico? Vocês ficaram com alguma dúvida porque tiveram essa manutenção nessas pessoas e só depois, bem depois, teve essa decisão aí da comissão eleitoral suspendendo aí a possibilidade dessas pessoas?
1: Primeiramente, assim, nós fizemos, fomos, teve o pedido de impugnação pela chapa opositora, né, desses 6 nomes. Fizemos a defesa com os nossos advogados, não, certo? E outra coisa, realmente, fizemos a defesa com os nossos advogados, não, certo? Não.

0: entendiam dessa forma que não podia. A comissão eleitoral acatou o pedido de impugnação e a atual chapa também acatou a decisão. E nós fizemos as substituições devidas e o motivo totalmente diferente, né? Não foi por falta de pagamento, que foi o que aconteceu na outra chapa, né? Na chapa 2. E nós fizemos, acatamos e assim, acabou fortalecendo ainda mais. Nós hoje, no lugar de termos 25, nós temos 31, certo? 31. Então, assim, eu posso dizer que até 30.
1: Pedir aqui silêncio aqui, por favor, para a gente conseguir concluir aqui o raciocínio.
0: Eu posso dizer até, pode continuar. Eu posso dizer até 32, porque tinha mais uma pessoa que quase que entra aí também. Então, acabamos completando as 25 pessoas e estamos aí, já saiu a decisão e vamos competir e ganhar dia 28 na próxima segunda-feira.
1: Eu percebi, Mariano, que durante esses anos a diretoria criou um programa chamado Educa Moda Center, e dentro das propostas você pretende fortalecer esse programa, e tem muitas pessoas que estão lá, que são condôminos, são pequenos vendedores que estão lá vendendo e não têm acesso a esse programa, né? Qual é a novidade que você pretende apresentar em relação ao Educa Moda Center, abrindo também a oportunidade para esses pequenos empreendedores ingressar nesse mercado digital?
0: Inclusive eu estive lá no setor laranja, eu passei em vários boxes, conversei com várias pessoas ali, daquela pessoa pequena. Eu sempre tive essa preocupação em falar com essas pessoas, e estive falando também da isso faz com reforça essa questão do Educa Moda Center, para que a gente chegue mais próximo ali do condômino e a gente veja as necessidades deles e tragam eles para dentro do Educa, que o Educa hoje já passou mais de 2.000 pessoas, já passaram pelo Educa. Então, assim, a gente vai fortalecer
1: ele
0: e trazer mais.
1: Ele é gratuito ao condômino?
0: É gratuito.
1: Ou tem algum tipo de taxa?
0: Não, é gratuito,
1: desse serviço?
0: Sem nenhuma taxa.
1: Você entende que hoje é a grande necessidade hoje também para esses condôminos, ou não? Hoje o pessoal já está mais envolvido com a questão da tecnologia. Existe hoje um número de pessoas que são condôminos e que ainda não têm essa habilidade?
0: Exatamente, eu conversando com essas pessoas, e é uma dificuldade deles, certo? De acompanhar. Eu acredito que muitos deles não acompanham a modernidade, não acompanham essa mudança que houve tão drástica. A gente tinha até uma pessoa lá atrás que dizia que, ó, vocês vão, tal ano, vocês vão ter toda essa mudança. Só que a pandemia veio e acabou antecipando isso em alguns anos. Então, assim, a gente faz com que conversa com essas pessoas e atrai elas para que realmente elas participem e consigam absorver as coisas ali e colocar em prática para poder ajudar eles também a vender mais pelo online também.
1: Essa pergunta aqui que eu queria deixar, eu acredito que muita gente já lhe perguntou sobre. Moda Center hoje tem feira quinta e sexta-feira.
0: Sim.
1: É possível, em outro momento, Moda Center ter mais dias em funcionamento com outros tipos de atividades que possam gerar algum tipo de engajamento por parte da população mais regional, que vem aqui da região do Agreste, que vem também da Zona da Mata e da capital?
0: Sim, por que não, certo? Não feira do domingo.
1: Não as feiras, eu entendo.
0: Não
1: algum
0: feira
1: tipo
0: do
1: de
0: domingo.
1: Atividade, né, que possa acontecer durante a semana.
0: Que o pessoal, a gente conversando por lá, existe algumas, só que aquele negócio. E por isso existem as assembleias, para que o condômino, tanto as assembleias como a própria reunião de diretoria. A nossa reunião de diretoria, que acontece a cada 15 dias, ela é aberta para alguns condôminos. A gente não consegue atender todo mundo, mas chegando ali uns 5, 7 pessoas, a gente consegue atender essa quantidade de participantes na assembleia. Faz uma inscrição ali só para a gente ter o controle, porque são 25, senão não cabe todo mundo. Mas tanto nas decisões de diretoria como nas assembleias, elas participarem, discutirem essas questões, e a gente vai ver a forma mais viável de fazer. Tudo isso com muito cuidado. A gente não pode dizer, vamos fazer a tal mudança. A gente tem que ter todo um cuidado para que a gente faça todo um planejamento, para que a gente também não acabe prejudicando a imagem do Moda Center. Já imaginou se eu digo, vamos fazer, se sentou lá, vai haver uma mudança drástica.
1: Nesse caso, não estou falando de uma mudança, até para que você possa compreender a minha pergunta. Existe a feira padrão, quinta e sexta-feira, a gente já sabe disso. Mas existe algum tipo de tentativa, de ideia, através do marketing, para que possa acontecer algum tipo de atividade no Moda Center em outro dia na semana, para que possa haver um engajamento e outras pessoas da região poder também vir em um momento até com mais tranquilidade.

0: tranquilidade para fazer sua compra ali de varejo, talvez?
1: Isso já é planejado, só que a gente tem que fazer justamente isso, tem que ver a forma de fazer, certo? Ah, existe algumas pessoas que dizem, eita, por que não? Já aconteceu, inclusive, na Assembleia, uma das Assembleias, foi levantada a ideia do sábado até meio-dia. Já foi pensado. Só que isso não quer dizer que a gente vai colocar.
0: Qual a sua opinião sobre essa possibilidade? Ou sábado ou outro dia da semana? Você tem um pensamento?
1: Tem que se estudar, certo? A melhor forma de fazer, que é como aquilo que eu estava querendo lhe dizer. Não adianta a gente fazer e não dar certo. A gente tem que planejar para a coisa dar certa. Não adianta, vamos fazer agora no meio. Sim, a gente tem que fazer todo o planejamento. Primeiro, se o cliente chega e não tem quem vender, a gente queima a imagem do marque, certo? Isso já acontece. Se a gente fizer, o pessoal vai fazer, vai acabar acontecendo isso. Então tem que ter. Se o vendedor for vender e não tiver o cliente também, ele não vai mais na outra semana. Então, assim, a gente tem que ter todo um cuidado, um planejamento para que a coisa realmente aconteça e dê certo. Isso não é a questão de achismo, o pessoal levar para o lado do achismo, não. Eu não acho. Eu tenho que planejar para fazer, executar e dar certo.
0: São 19 horas e 58 minutos, a gente vai chegando aqui ao final da nossa entrevista com o candidato Mariano. Agradecer aqui os dois dias, aqui o Tiago Manuel nos dando esse auxílio técnico aqui. Muito obrigado, Tiago Manuel. Quero agora deixar o tempo aí de 2 minutos para suas considerações finais. Não sei se você vai ter outra entrevista, mas talvez seja a última oportunidade de você dirigir-se aí também ao condômino que está acompanhando a entrevista nesse momento.
1: Primeiramente, agradecer mais uma vez pelo convite. Realmente é a nossa última entrevista antes da vitória. A gente vai dar a entrevista pós-vitória, certo? Isso aí a gente vai voltar aqui, certo? Até foi rápido. Isso foi bastante rápido a entrevista, no instante passou, certo? Queria agradecer também a Deus que vem me dando forças, certo? A gente sabe de todas as dificuldades que a gente passa aí nesses últimos dias. Aprovações também, eu venho passando por algumas aprovações, mas está tudo na mão de Deus. Eu peço muito, aonde eu passei pelos corredores do Moda Center, eu pedi aos condôminos que rezassem e orassem por mim, certo? Isso está me dando muita força, está me dando a certeza de que a gente vai chegar e de que a gente vai vencer, certo? Então eu quero desde já convidar os condôminos que vá para o dia 28, vá defender o que é seu, certo? Você que tem um patrimônio lá dentro, você que fez investimentos como eu, como vários outros, vá, faça a melhor opção, que é a chapa 1, certo? Não coloque o Moda Center na mão de pessoas que têm o achismo, que acabam descumprindo regras e outras coisas que eu poderia falar aqui. Então, assim, vote chapa 1, que é a melhor opção, e segunda-feira a gente vai estar lá para receber vocês de braço aberto e volta em chapa 1.
0: É isso aí, agradecer aqui a participação do candidato Mariano participando aqui com a gente vai ficando por aqui, agradecendo a todos pela audiência na segunda-feira, né? Desde 8h30 da manhã, com flashes pela manhã, a gente vai estar trazendo informações da votação do pleito do Moda Center e depois das 5h30 da tarde, né? Os números e também a palavra também, né? De quem será que vai vencer essa eleição. A gente deseja boa sorte a todos os candidatos. Quero aqui também deixar os parabéns, né? Pelo nível das entrevistas, né? Pelo nível também, né? Do comportamento dos mesmos que estão nessa disputa, né? Parabéns aí a todos os envolvidos. A gente fica por aqui, voltaremos segunda-feira, né? Segunda-feira, se Deus quiser. Rapaz, o estúdio aqui tá lotado, viu? Tem muita gente aqui, ó. Tem muita gente aqui. Eu não sei o nome, só conheço Marília aqui, né? O Alan Carneiro, meu amigo Gilberto também tá por ali. Um abraço, Gilberto Aurinha, conhecida também aqui. Josivana, é isso? Josivan, Antônio Carlos, né? Boa sorte a todos. A gente se encontra na segunda-feira. Bom final de semana para todos. Música.

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